0: todo o romantismo de Richard Marx, Right Here Waiting, linda canção, hein, que fez muito sucesso no final dos anos 80 e teve até uma versão brasileira também gravada pela dupla sertaneja Leandro e Leonardo. Daqui a pouco a gente volta, depois do intervalo, com o quadro Love in Words com Paulinha Esteves.
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4: E agora mais uma edição do Love in Words com Paulinha Esteves no seu rádio, traduzindo mais uma belíssima canção para você entender o significado da letra.
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Elton John e Paul Young aqui no Moment Alive. Inner Puppet, mais um super sucesso aqui no nosso Moment Love. Agora tem Lia com Garotas Choram Demais, dando sequência aqui ao nosso Moment Love desta segunda-feira. Essa música fez muito sucesso no ano de 2003, primeiro hit da cantora Lia Soares, Garotas Choram Demais.

0: de Redbone aqui no nosso Moment Love. Come and get your love. Fechando aqui mais uma sequência. Daqui a pouco eu volto com o último bloco do Moment Love desta segunda-feira. Não saia daí.
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5: As melhores, as músicas que tocam o seu coração, tocam no Moment Love. Agora com a Zizi Posse, a gente abre o nosso último bloco de hoje. Per Amore. Ótima segunda-feira para você.

Renata Sá. Para você, nosso Moment Love, as músicas mais apaixonantes de todos os tempos. Agora vem chegando o som de Chicago com Glory of Love, tema do filme Karate Kid de 1986.

0: emoções sentimentais para você que acompanha a nossa programação. Forte abraço e até lá.
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3: Taperoá FM informa. Hora certa.
4: 22:11.
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4: A graça é paz, povo do avivamento. Bem, minha gente, está no ar mais uma edição do seu programa Diante do Altar, chegando por aqui para abençoar a sua vida. Nessa segunda feirosa, esse é o dia que o Senhor nos fez, esse é o dia que o Senhor coloca na agenda como dia da minha, da sua, da nossa vitória. E chegamos, é claro, para mais uma programação Diante do Altar. Eu sou seu irmão em Cristo, pastor Gilvani Nunes, e vou passar essa hora com você abençoada. Isso mesmo, coloca aí, Gilvani Nunes é o seu pastor, seu servo, seu discípulo, trazendo alegria, trazendo palavra de Deus, trazendo louvores abençoados. Na programação top, top, top, top do seu rádio, é o programa Diante do Altar, beleza? Aqui é pouco papo e muito som, muita música bonita e palavras de Deus pra você. Eu quero declarar que através dessa programação o Senhor vai te abençoar assim de forma poderosa. Eu quero profetizar, recebe? Hoje é o dia da sua vitória. Aumenta o som, vem comigo, porque agora começa mais uma programação Diante do Altar pra te abençoar. Sobe o som e vem.
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0: 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Que programação top tá hoje, hein, gente? Que isso? Você acabou de ouvir canção maravilhosa e eu quero dizer pra você, tem mais pra vir ainda aí, tem mais coisa boa pra você na programação, então não desconecta, não sai daí, não desliga, não muda, vou pro intervalo rapidinho e volto já já na sequência trazendo mais música boa pra você e a programação Diante do Altar pra alegrar a sua vida, pra alegrar o seu dia, beleza? Então vem comigo na melhor, sem sair da frequência, volto já já, 2 minutinhos, sabe não?
1: 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Taperoá FM informa, hora certa. 22:36.
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0: Diante do altar. Muito bem, gente, estamos de volta com a programação Diante do Altar. Isso mesmo, depois desse intervalo abençoado aí, você volta ouvindo a programação mais top do seu rádio, trazendo alegria pra você na rádio mais top que você ouve todos os dias. Olha, agora a gente vai de mais canção pra você, mas a gente quer agradecer muito você pelo carinho da sua audiência, por você estar junto com a gente aí acompanhando, espero que esteja gostando da programação Diante do Altar e que você possa divulgar pra mais gente pra ouvir a nossa rádio e ouvir a nossa programação que rola por aqui de segunda a sexta-feira, isso mesmo, nesse horário você ouve a gente e agora chega de blá blá blá, eu tenho mais louvores bonitos pra você, pro seu coração, abre o coração e deixa Deus te abençoar, como eu digo sempre, aumenta o volume, porque o melhor de Deus está aqui.
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0: Estúdio do Altar. Muito bem, estamos de volta então com essa programação abençoada. Você tá ouvindo coisa boa, né? Tá gostando, hein? Eu, pelo menos, tô amando a programação de hoje. Quero que você também fique junto com a gente. E eu queria pedir a você, como eu gosto de pedir sempre. Ah, se eu fosse você, convidava alguém pra vir ouvir a programação de hoje, hein? Tá rolando essa sequência maravilhosa aqui no Diante do Altar. Você tá ouvindo a programação na melhor do rádio. Abençoa a sua vida. Então, ó, faz o seguinte: vamos molhar a garganta, rápida pausa. Volto já já pra trazer mais de Deus pra sua vida. Mais de Deus no seu coração, mais de Deus para abençoar a nossa programação e abençoar você, tá bom? Tem muito de Deus ainda hoje, então não sai daí não que eu volto já já para abençoar você. É dois minutinhos, pai.
1: 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Hora certa. 22:52.
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0: Diante do altar. Voltamos! Muito bem, depois desse rápido break, voltamos pra trazer alegria pra você, voltamos pra tocar canção bonita pro seu coração, voltamos pra alegrar a sua vida, trazer pra você essa programação que eu gosto de dizer que é a sua dose diária de alegria. É um prazer estar junto com você na melhor do rádio, trazendo muito som de Deus pra sua vida, essa programação que é do céu na sua vida. Sou seu irmão em Cristo, pastor Giovanni Nunes. Esse é o nosso programa Diante do Altar, que rola todos os dias de segunda a sexta-feira aqui na programação da Melhor pra você, tá bom? Ó, vamos de mais música, chega de blá blá blá, vamos de mais música, você tá aí pra ouvir música, eu tô aqui pra te abençoar com essas. Vem aí então, aumenta o volume, porque vem o melhor aqui pra você.
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Hebreus, no capítulo 8, no versículo 37, a palavra de Deus diz assim: mas em todas estas coisas somos mais que vencedores por meio daquele que nos amou.

0: meus amados, desse gotas da palavra de Deus que eu trago para você hoje. Como é de costume, a gente sempre lê um versículo, e nesse versículo a gente medita. Mas hoje eu quero ler o contexto desse texto. Na verdade, nós lemos Romano 8,37, que diz: mas todas estas coisas somos mais que vencedores por meio daquele que nos amou. E quais são estas coisas? Todas essas coisas nos faz vencedor. E quais são todas essas coisas? Romanos 8, 34, 35, 36 diz assim: quem é que condena? Pois é Cristo que morreu, ou antes, quem ressuscitou dentre os mortos, o qual está à direita de Deus e também intercede por nós. Quem nos separará do amor de Cristo? A tribulação ou a angústia? Ou a perseguição, ou a fome, ou a nudez, ou o perigo, ou a espada? Como está escrito: por amor de ti, somos entregues à morte todos os dias. Somos reputados como ovelhas para o matador. Mas em todas essas coisas, somos mais do que vencedores por aquele que nos amou. Porque estou certo de que nem a morte, nem a vida, nem os anjos, nem os principados, nem a potestade, nem o tempo presente, nem o porvir, nem as alturas, nem as profundezas, nem alguma outra criatura poderá separar do amor de Deus quem está em Cristo Jesus. Essa palavra é poderosa para você hoje. Independente de todas as coisas, independente de tudo que você passe, a palavra de Deus, através dessa carta do apóstolo Paulo aos Romanos, ela diz o seguinte: mas em todas essas coisas somos mais que vencedor. Isso já conclui o objetivo de você entender que Deus, ele te fez como vencedor e como vencedora. As dificuldades, elas só fazem parte da história de um vencedor. As dificuldades, elas têm que existir para que você possa vencê-la. E vencendo, você se torna vencedor. Como eu poderia dizer que você é vencedor, que você é uma vencedora, se você nunca teve nenhuma batalha, se você nunca passou por nenhuma adversidade, nenhum tempo difícil, nenhuma crise? Então as crises é que formam o vencedor. As batalhas, os desertos, as lutas, isso que você está vivendo talvez agora, isso que você está passando talvez nesse momento, que muitas vezes você não entende e acha que só veio para te destruir, que só veio para acabar com o teu sonho, que só veio para acabar com a tua felicidade, com a tua alegria, isso que você está passando talvez aí no seu casamento, isso que você talvez está passando aí no seu ministério, que você está passando com o seu funcionário, com o seu patrão, na sua empresa, o que você está passando com as coisas da sua vida, talvez essa depressão, essa crise que chegou e você está dizendo: isso veio para me matar. Não, isso veio para te formar, porque as lutas que informam, são as lutas que te formam vencedor. São elas que dizem: se você passar, você me torna vencedor. O gigante nunca foi o problema, o gigante sempre foi o teste, a prova, o degrau para Davi se tornar vencedor. Então, no nome de Jesus, eu não sei que tamanho é o seu gigante, eu não sei quais são as coisas, o tempo, a tempestade, morte por vir, eu não sei qual a dificuldade que Davi assolando, mas em todas essas coisas, nós somos mais que vencedores, por um único motivo: por meio daquele que nos amou. Deus amou o mundo de tal maneira, Deus me amou, Deus te amou de tal maneira que ele nos tornou vencedor por meio do seu filho Jesus Cristo. Então receba essa palavra hoje e diga pelo menos umas 7 vezes para você hoje, poste na sua rede social se possível: eu sou mais que vencedor. Porque todo mundo queria ver você derrotado, talvez todo mundo queria ver você caído, e você vai surpreender todo mundo dizendo: eu sou mais que vencedor. Só os vencedores postam isso hoje e receba essa palavra. Esse é o Gotas da Palavra de Deus. Eu sou o pastor Divan Nunes. Graça e paz, até a próxima. Shalom.
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2: Taperoá FM informa. Hora certa.
3: 23 horas e 10 minutos.
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1: E disse o Senhor: ide e pregai o evangelho a toda criatura. Os céus declaram a glória de Deus, e o firmamento anuncia a obra das suas mãos. Um dia faz declaração a outro dia, e uma noite mostra sabedoria a outra noite. Não há linguagem nem fala onde não se ouça a sua voz.
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louvado, engrandecido seja o nome do nosso Deus, do Deus eterno, do Deus que é digno de todo louvor, de toda a nossa adoração. Estamos começando a partir de agora, aqui pela rádio Taperoá FM 87,9, também pela rádio web Interação, né? Estamos aqui direto dos estúdios da web rádio Interação Web, né? Trazendo para você o programa Palavra da Verdade, conhecereis a verdade e a verdade vos libertará. Também estamos ao vivo pela rádio Shalom FM 87,9 para toda a cidade, vários bairros da cidade de Campina Grande que nos acompanham neste momento, né? Para a glória do Deus eterno, Deus que é digno de todo louvor, de toda a nossa adoração. O programa Palavra da Verdade, uma realização da Igreja Congregacional aqui na cidade de Taperoá, um lugar para amar e servir ao nosso Deus. Nós temos cultos todas as terças-feiras, 19 horas, culto de oração e ensino da Palavra de Deus. Aos domingos, né, em dois horários, 9 da manhã, Escola Bíblica Dominical. E à noite, 19 horas, nós temos culto de adoração ao grande e eterno Deus, né, aquele que é digno de todo louvor, de toda a nossa adoração. Né? A palavra do Senhor, Paulo escrevendo na segunda carta aos Coríntios, capítulo de número 7, segundo aos Coríntios, capítulo 7, meus irmãos, assim nos diz a palavra do Senhor. Tendo, pois, ó amados, tais promessas, purifiquemo-nos de toda impureza, tanto da carne como do espírito, aperfeiçoando a vossa santidade no temor de Deus. É assim que nós, como cristãos, devemos viver. É assim como nós, como cristãos, nós devemos estar a cada dia. É assim que nós devemos viver. É isso que Deus ele requer de mim e de você, meu querido, que a gente vive, né? Como diz aqui a palavra do Senhor, tendo, pois, o amado, tais promessas. Que promessas? As promessas que o nosso Deus ele tem nos dado. A promessa da sua vinda, a promessa da sua ressurreição, a promessa da sua volta para buscar a sua igreja, a promessa da vida eterna. E tendo essas promessas, digamos assim, nós devemos fazer o quê? Tendo ciência, convicção dessas promessas, como nós devemos andar? Como ele diz, purifiquemos-nos de toda impureza, seja da carne, seja do espírito. Nós vivemos dias difíceis, dias de apostasia, dia que as pessoas, né, têm convivido com o pecado. Muitos cristãos têm convivido e têm tratado o pecado como se o pecado não fosse algo tão letal, como se não fosse algo tão mortal, como se fosse algo que Deus ele tolerasse. Muitas vezes vivemos uma vida impura, muitos vivem uma vida impura no pecado, né, conformando-se com as coisas dessa vida. Mas ele diz, purifiquemos, né, quem tem essas promessas vive uma vida pura, né, tanto na sua carne como também no seu espírito. E ele diz, aperfeiçoando a vossa santidade no temor do Senhor. Aperfeiçoando, porque Deus ele é santo. E assim, Deus ele requer que nós também possamos viver em santidade. Como Pedro ele escreve, sede santos, né, reprisando a passagem lá de Deuteronômio, sede santos, porque eu sou santo. Então, Deus ele é santo. Então, essa santidade nós devemos aperfeiçoar, viver gradativamente, procurar viver gradativamente. Isso no temor do Senhor. Nós vemos uma geração que perdeu o temor a Deus. A gente está vendo aí, por exemplo, só por essa confusão de amanhã, né, do jogo do Brasil, muitas confusões, muitos pastores, né, adiando a questão do culto, né, por causa do jogo. Mas não é até como o nosso pastor escreveu um comunicado à igreja, não é questão de relógio. O culto ele pode ser sim mudado, há ocasiões que a gente muda. Por exemplo, os cultos não são todos iguais. Por exemplo, nossa igreja sede, lá o culto é 18h30, aqui nós fazemos 19 horas, né? Não é o relógio, sim o coração.
Infelizmente a gente vê muitos discutindo isso, né? Muitos adiando por causa, colocando outras coisas em primeiro lugar. Não é pecado, digamos assim, você assistir um jogo da seleção brasileira. Não é pecado, mas pecado é quando se torna, quando isso é mais importante do que o culto a Deus, quando isso toma, se torna uma prioridade, digamos assim, de vida, e que eu não abro mão por nada, até sacrifício. E muitas vezes, não apenas no futebol, mas muitas vezes há muitos, né? O futebol veio à tona, mas há muitos que deixam, por exemplo, o dia do Senhor, né, de cultuar o Senhor, o horário do culto, por outras coisas. Não é só em virtude do futebol. O futebol, ele veio tirar a máscara, digamos assim, né, e a gente sabe quem é cristão e quem não é. Mas não é apenas isso. Quantos hoje têm outras prioridades? Quantas pessoas, por exemplo, no dia do Senhor, no dia do culto, no horário do culto, têm outras prioridades também? Né? Então não é questão de relógio, não é questão de mudar o horário de culto. A questão está no coração. Será que há temor de Deus na maioria daqueles que se dizem cristãos? Tem que haver temor. Nós temos que temer ao Senhor. Como diz aqui, aperfeiçoando a vossa santidade no temor de Deus. É assim que nós devemos viver. Vamos orar, queridos. Vamos pedir a direção do Espírito Santo nesta manhã, neste dia glorioso que o Senhor nos concede. Feche seus olhos. Vamos à presença do Deus Altíssimo. Pai querido e santo, Deus, nós te damos graças. Senhor, nós queremos te louvar. Nós queremos te agradecer, Senhor Deus, por este dia, onde a tua graça, a tua misericórdia, meu Deus, renovam-se sobre as nossas vidas. E a causa, Senhor Deus, de estarmos aqui, e a causa, Senhor Deus, de nós não sermos consumidos. Obrigado, Senhor Deus, que o Senhor nos conduza. Fala nos nossos corações, ó Deus, através deste programa, através da tua palavra, Senhor Deus, que é pregada aqui neste lugar, Senhor Deus. Para a glória do nome do Senhor, em nome de Jesus, assim oramos e te agradecemos. Amém. Louvado seja o nosso Deus, queridos amados irmãos, né, que nos ouvem, como já disse, através da rádio Tamperó FM. Manda a sua mensagem, né, 988-555-288. Participa aqui conosco. Você que está nos ouvindo também através da rádio Shalom FM, né, também manda aqui pra gente, tá certo? O WhatsApp 9, também você manda aqui, só depois vou pegar aqui o WhatsApp lá da Shalom FM, né, para você mandar, mas você já sabe, manda aí, fala aí com o meu irmão Fabiano, tá certo? E participe aqui conosco, tá bom? Que Deus abençoe. Vamos com um lindo louvor, uma linda canção, abrindo aqui o nosso programa. Essa canção é lindíssima, né? Agora

0: nossa adoração. Tá aí para você um lindo louvor, uma linda canção, né, aqui no nosso programa, abrindo aqui o programa Palavra da Verdade. Conhecereis a verdade e a verdade vos libertará, né? É o programa do povo de Deus, da família cristã. E que Deus abençoe a sua vida, né, nesta manhã gloriosa, né? Rapaz, aí, né, no último sábado nós tivemos aqui no programa, né, todo parte, né? Estivemos aí realizando durante toda a semana o projeto Rota Missionária. Foi bênção de Deus, né? Foi bênção. Deixou um gostinho de saudade, né? Foi a semana inteira de muitas, digamos assim, ações, né? Ações sociais, cultos, adoração ao nosso Deus. Foi um trabalho intenso, onde a cidade de Itaperuá, ela foi impactada, né, com a palavra de Deus. Louvado seja o nosso Deus, o Deus que é digno, né, de toda honra e de toda glória. Foi lindo demais, né? Deixou saudades, né, em muitas pessoas. Mas que em breve, quem sabe, né, o projeto volte novamente a Itaperuá, né? Temos ouvintes aqui, deixa eu ver aqui, cadê aqui os nossos ouvintes aqui já chegando por aqui, quem tá chegando por aqui, deixa eu ver aqui, acho que é a nossa irmã Miriam, né, deixa eu ver aqui, nossa irmã Miriam está participando aqui com a gente, não tô saindo só o som aqui, deixa a gente trazer aqui a nossa irmã Miriam, né, aquele abraço aí para os nossos irmãos em Cristo, né, que sempre estão ligados, né, sempre estão ouvindo aqui a gente só tem para agradecer o imenso carinho, né, a imensa audiência sempre conferida aqui ao nosso programa, e que Deus esteja abençoando poderosamente, abundantemente, né, em nome do Senhor Jesus Cristo. Só tenho a agradecer, né, o carinho dos nossos ouvintes que sempre acompanham a gente, né? E você que está nos ouvindo aqui na cidade, quer nos fazer uma visita, esteja conosco, também esteja conosco em um dos nossos horários de culto. Agora sim, deixa eu ver aqui, só ligar aqui o áudio aqui da irmã, deixa eu ver aqui, meu filho, é ao vivo, né? Ao vivo a gente, assim mesmo, né? Deixa eu só ligar o áudio aqui dela, da irmã Miriam. Pronto, agora sim.
1: Rapaz, seu.
0: Do Senhor, minha irmã, tudo bem?
1: Fez minha programação.
0: Também.
1: Saúde com o povo de boa para a sua e sua família.
0: Tudo bem?
1: Estou aqui no Coelho do Mato Centro, escutando sua programação.
0: Amém.
1: Próximo hino que o senhor colocar aí, o senhor ofereça para todos que estão na cidade da Peru aqui, 87.9 graus de audiência. Tá bom, irmãozinho? Fica na paz.
0: Tá certo, minha irmã.
1: A sua programação.
0: Que Deus abençoe, né, a sua vida. Nossa irmã Miriam, lá no corredor Marcos Vicente, sempre está ouvindo aqui a gente, sempre está acompanhando, né, o programa Palavra da Verdade. Que Deus abençoe. O próximo louvor, com certeza, vai aí para a irmã Miriam, né? Então vamos com o

0: sempre, em nome do nosso Deus, Deus que é digno de todo louvor e de toda a nossa adoração. E daqui a pouquinho nós vamos meditar, nós vamos refletir na palavra de Deus, naquilo que Deus tem para falar no nosso coração. Deixa eu mandar também aqui a graça e a paz, né, para todo o povo de Deus, mas está aqui conosco, sempre está ligadinho aqui com a gente, né, todos os sábados, né, aliás, todos os dias, né, também ela está sempre ligada aqui com a gente no Jornal Interativo, né, ouvindo a gente todo dia, sempre trazendo notícias, informações, e aos sábados está aqui ouvindo aqui o programa Palavra da Verdade, é a dona Maria Lúcia, lá em Campina Grande, lá no bairro do Alto Branco, né, que está sempre ouvindo a gente. Que Deus abençoe, viu, meu irmão? Deus abençoe sua vida grandiosamente, poderosamente. Também para a nossa irmã Maria José, em Campina Grande, está sempre ouvindo a gente. Nossa irmã Damiana, deve estar lá na comunidade Mineiro da Volta, né? Todos os sábados também ela está sempre ouvindo aqui. A gente manda a paz do Senhor Jesus Cristo para toda a sua família, tá bom, Damiana? Que Deus esteja agindo com cura, com libertação na vida da sua família. Meu irmão Fabiano, né? Fabiano em Campina Grande também, para minha mãe, para toda a minha família, que Deus esteja abençoando em nome do Senhor Jesus Cristo. Né? E você que está aqui na cidade de Itaperuá, você que está aqui em Campina Grande também, tá certo? Nos ouvindo aqui através do som da Shalom FM, participe conosco, tá bom? A palavra de Deus. E já já a gente vai tratar sobre esse tema que nós iniciamos, né? Sobre o comportamento, né? Deus nos chamou, não foi para vivermos de todo jeito, né? Não foi para vivermos de qualquer forma, e sim para vivermos uma vida santa. Nós temos visto, infelizmente, muitos escândalos, muitas vezes envolvem a Igreja de Cristo, e nós devemos nos purificar. Cristo, ele está voltando, e é daqueles que, infelizmente, não estiverem aptos, né? Não estiverem atentos, né? Ai daqueles que forem negligentes para com a obra do Senhor. O Senhor nos chama para vivermos em santidade, como nós lemos agora há pouco na segunda carta de Paulo aos Coríntios. É para isso que nós devemos viver, não de qualquer jeito, né? Não imitando, não copiando o mundo, mas vivendo cada dia para a glória do nome do Senhor. Amém? Que Deus possa abençoar todos os nossos irmãos em Cristo, né? Vamos com mais um lindo louvor aqui na sequência para a glória do nosso Deus.
1: Alô.

0: conexão com o Feliciano Amaral, né? E é assim que nós devemos andar, de valor em valor, e servir a Jesus, meu Senhor. É assim que o cristão ele deve andar, para a glória do nosso Deus. É chegado o momento de refletirmos na palavra do Senhor.
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0: Aí, queridos, é chegado o momento, né, de refletirmos, ouvirmos aquilo que o Senhor tem para falar no nosso coração. Como seria importante se todos assim parassem para ouvir, para entender, para compreender aquilo que Deus ele quer falar no nosso coração. Voltando à carta de Paulo aos Coríntios, na sua segunda carta, dessa feita, vamos voltar um pouco no capítulo 6, a partir do versículo 1, que nos diz assim: e nós, na qualidade de cooperadores com ele também, vos exortamos a que não recebais em vão a graça de Deus. Porque ele diz: eu te ouvi no tempo da oportunidade e te socorrei no dia da salvação. Eis agora o tempo, sobremodo oportuno, eis agora o dia da salvação, não dando nós nenhum motivo de escândalo em coisa alguma, para que o ministério não seja cancelado. Queridos, nós vivemos um tempo, como já sempre falo, nós vivemos um tempo difícil, um tempo de apostasia. Estamos cercados de tantas e tantas heresias que nos envolvem, que nos cercam cada dia. E no nosso meio, a gente não é poucos aqueles que têm se envolvido em escândalo. Não é poucos, não são poucos aqueles que têm se envolvido em corrupções desta vida, em coisas desta vida, esquecendo-se do ministério, o ministério pelo qual recebeu. Aqui, ao escrever esta carta, Paulo está exortando exatamente uma igreja que tinha determinadas práticas que não conduziam com aquilo que eles confessavam com os lábios, de conhecer a Cristo. Eles confessavam Cristo, se diziam cristãos, mas viviam de uma maneira reprovável diante do Senhor. E hoje, nossos dias, infelizmente, não tem sido diferente. Muitos que professam a fé em Cristo, mas que, no entanto, não procuram desenvolver essa santificação, que não tem mais o temor em Cristo. Paulo escreve essa carta para exortar esses irmãos a voltarem. E a palavra de Deus nos chama a voltarmos, esse avivamento, a voltarmos para as Escrituras Sagradas, a não esquecermos de onde nós somos chamados. E aqui nesse texto, veja que Paulo ele começa e diz: e nós, né, apontando para ele, nós na qualidade de cooperadores com ele, nós, ele está apontando para ele, para os demais, para Tito, para os demais que ali estavam, né? E ele diz: na qualidade de cooperadores com ele, com Cristo, né? Se você voltar lá no capítulo 5, olha só, lá no capítulo 5, finalzinho do capítulo 5, no verso 21, quando ele diz assim, veja como ele está se referindo a Cristo. E ele diz: aquele que não conheceu o pecado, ele o fez pecado por nós, para que nele fôssemos feitos justiça de Deus. Então ele está apontando para Cristo, aquele que não conheceu o pecado, mas ele se fez pecador por nós, para nós, para que em nós fosse manifestada a justiça de Deus. E uma vez que essa justiça de Deus ela é manifestada nas nossas vidas, uma vez que nós somos chamados pelo Espírito Santo através de ouvir a palavra de Deus, há sobre as nossas vidas, pesa sobre as nossas vidas a responsabilidade de vivermos de fato como cristão. As pessoas acham e entendem que ser cristão é apenas levantar a mão, é apenas dizer um sim para Jesus, é apenas, digamos assim, fazer parte de uma igreja, é apenas frequentar religiosamente os cultos, isso, tudo isso é importante, mas não é apenas isso, é muito mais além, vai muito mais além do que tudo isso de ser cristão. E é isso que Paulo exorta aqui a esta igreja. Veja, ele diz em nós, na qualidade de quê? De cooperadores. Porque nós somos cooperadores. Né? Nós não somos donos da obra. A obra não é nossa. Alguns que tratam a igreja como se fosse sua, meu ministério, minha igreja. Não. Nós somos cooperadores, nós somos instrumentos que Deus ele usa para que o seu propósito seja alcançado aqui na terra. Não somos nós que fazemos. A capacidade para fazer não vem de nós, mas é o próprio Deus que nos capacita, isso juntamente com Ele, com Cristo. E Paulo diz, vos exortamos, né, a que não recebais em vão a graça de Deus. Ou seja, Paulo diz, eu estou exortando vocês para que não sejam em vão que vocês receberam a graça de Deus. Porque da forma como vocês estão vivendo, os escândalos que vocês estão vivendo, a corrupção que vocês estão vivendo, da forma como vocês estão vivendo, vocês estão dizendo que a graça de Deus foi em vão na vida de vocês. Porque a graça transforma, a graça muda. A graça de Deus, quando ela repousa sobre as nossas vidas, ela transforma. Não mais vivemos do mesmo jeito, da mesma forma como antes. Porque se nós, uma vez recebemos, fomos alvo da graça de Deus e continuamos, meu querido, minha querida, a vivermos do mesmo jeito, significa que a graça de Deus foi em vão. Ah, mas eu sou assim. Ah, mas eu sempre fui assim. Sim, você era assim. Mas uma vez que a graça de Deus, ela pousou, desceu sobre a sua vida, há necessidade de vivermos de uma forma diferente. E Paulo ele exorta a que não recebais em vão a graça de Deus. Porque quando nós vivemos igual ao mundo, ou pior do que o mundo, ah, mas eu sou cristão, mas eu não vou para a igreja. Ah, mas eu sou cristão, mas eu não quero congregar. Ah, mas eu sou cristão, mas eu só vou lá religiosamente. E continuo vivendo a minha vida, né? Vou para as festas, participo das coisas do mundo, deste mundo, né? Significa que, né, não que a graça de Deus ela seja em vão, mas que você professa uma coisa, mas vive uma outra. Isso se torna em vão. E a gente sabe que a palavra de Deus, nós não devemos ser apenas ouvintes. A palavra de Deus nos exorta a não sermos apenas ouvintes, mas sermos o quê? Praticantes. Porque quando nós somos apenas ouvintes, essa graça é em vão na nossa vida. Não é só ouvir, é praticar. Né? Como ele diz aqui no versículo 2, porque ele diz, ele que é em Cristo, né? O próprio Deus, ele diz, eu te ouvi no tempo da oportunidade e te socorri no dia da salvação. Glória a Jesus. Veja, quando Paulo, ele está aqui entre parênteses, né? Todo esse trecho, todo esse versículo 2, porque ele refere-se à obra da salvação. E ele diz, porque eu, né, te ouvi no tempo da oportunidade. Você já estava lá no fundo do poço. Não tinha saída. E você clamou. E o Senhor te ouviu. Não só te ouviu, mas Paulo diz aqui, e te socorri no dia da salvação. Quem que precisa de salvação? Ah, Luciano, por que que eu preciso de salvação? Quem que precisa de salvação? É alguém que está em constante perigo. É alguém que está à beira das portas da morte. Né? Por exemplo, quando alguém está ali né, digamos assim, se afogando. E ali ela tenta por todos os esforços, gritas, né, a cena. Ou seja, no dia da oportunidade, no tempo da oportunidade, ela está lá gritando para ver se alguém vai lá socorrer. Assim é a vida do homem sem Deus. Ele está em constante perigo de vida por causa do pecado. E aí, nesses momentos de digamos assim, no tempo dessa oportunidade, no tempo dos perigos que nos cercam, que nos rondam, ele diz algo grandioso. Ele diz: eu te socorri no dia da salvação. Sabe, Deus estendeu as suas mãos. Não somos nós que aceitamos a Cristo. Não somos nós que vamos a Cristo. Às vezes nós aprendemos as coisas erradas. Aliás, alguns ensinam errado por não estudarem, não se dedicarem ao ensino das Escrituras. Mas na verdade é Deus que nos recebe. É Deus que nos ouve no tempo oportuno. Talvez você esteja aí no fundo do poço. A gente vê muitas vezes relatos, e a gente ouviu relatos de pessoas durante esses dias, pessoas que já estavam, que estão, digamos assim, no limite, desesperançosos, pessoas que não têm mais esperança, pessoas que já passaram por tantas religiões, só que as religiões onde elas passaram não puderam socorrer, porque a religião não pode socorrer, nenhuma delas. É por isso que nós não pregamos religiões, nós pregamos a Cristo. Se você ouvir nós adentrando na sua casa, nós não falamos placa de igreja, falamos a Cristo. Porque é Ele que nos ouve no tempo oportuno, no tempo oportuno que nós necessitamos, naquele tempo, no momento que nós mais necessitamos, é Ele quem estende as suas mãos. É Ele quem estende as suas mãos sobre as nossas vidas para nos socorrer no dia da salvação. Para nos socorrer, queridos. Porque todos nós estamos em constantes perigos diariamente. E muitas vezes você que me ouve está aí, sem esperança, sem salvação. Talvez você diga: não, não tem jeito para a minha vida. Não tem saída mais. Eu já tentei de tudo, já fui em tudo quanto é religião. Não tem solução. Mas nós queremos te apresentar a saída. É o Senhor Jesus. Nós queremos te apresentar a esperança, que é o Senhor Jesus Cristo. Nós queremos te apresentar a luz no fim do túnel, que é o Senhor Jesus Cristo. E como Ele diz: e eis agora o tempo sobremodo oportuno, eis agora o dia da salvação. Tem um texto que diz: se hoje ouvirdes a voz do Senhor, não endureçais o vosso coração. Veja, hoje é o dia da salvação, hoje é o tempo oportuno, o tempo sobremodo oportuno. Eis agora o tempo sobremodo oportuno. Nunca foi tão necessário, queridos. Quer dizer, todas as épocas é necessário pregarmos a Cristo, mas nunca foi tão necessário. Queridos, nós temos visto os sinais. Nós temos visto os sinais que o próprio Jesus disse que antecederiam a sua volta. E você sabe que na volta de Cristo não haverá mais salvação. O tempo é agora. O tempo oportuno, sobremodo oportuno, é agora. Eis agora, como Paulo diz aqui, o dia da salvação. Talvez você adeie, prolongue: não, hoje não, hoje eu não quero, né? Deixe para depois, deixe para outro dia, deixe quando eu estiver mais velho, né? Quantas vezes nós vamos adiando, né? Deus está te chamando e você talvez fique adiando, mas veja, eis agora o tempo oportuno. O relógio, ele corre, o tempo passa, querido, e você continua aí do mesmo jeito, e você continua no mesmo lugar. Cristo, ele te chama hoje para a salvação. O tempo oportuno é agora, querido. Não deixa para amanhã. Tem um ditado, né, humano, popular, que diz assim: não deixa para amanhã o que você pode fazer hoje. E porque quando se trata, né? Quando se trata das nossas coisas, a gente faz hoje, agora. A gente não deixa para depois. Mas eu pergunto, porque quando se trata de coisas espirituais, a gente prolonga, né? Deixa para depois. Deixa para depois. Né? Porque quando se trata de fazer a vontade de Deus, de vir a Ele, nós dizemos, não, deixa para depois. Veja, dá um texto lá em Mateus, capítulo 5, capítulo 6, verso 33, quando o Senhor nos diz, né, buscai, pois, em primeiro lugar, o reino de Deus e a sua justiça. E todas estas coisas, deixa eu só confirmar aqui o texto, então vamos falar, Mateus capítulo 5, capítulo 6, verso 33, ó. Olha só o que diz aqui, ó. Palavras do Senhor Jesus Cristo. Veja como nós muitas vezes invertemos, né, o princípio. 6:33. Buscai, pois, em segundo lugar, o reino de Deus e a sua justiça. É isso que está escrito? Está escrito isso na sua Bíblia? Na minha não está. Na minha está assim. Buscai, pois, em primeiro lugar, o reino de Deus e a sua justiça. E as demais coisas serão o quê? Acrescentadas. O que é que nós fazemos? Nós buscamos primeiro as demais coisas. Se der tempo, se eu tiver tempo, se eu quiser, eu busco o reino de Deus. Tô mentindo? É assim ou não é? É assim para muitos que se dizem cristãos ou não é? Não, tem o jogo do Brasil. Não, vou buscar aqui, primeiro vou assistir o jogo, depois eu vou pro culto. Tudo bem, se for antes, bem antes do horário do culto, claro, se for no horário. E aí? Como eu já falei antes, não é questão de relógio, é questão do coração. Não é pecado. Não vamos ser extremistas e dizer, ah, mas é pecado assistir o futebol. Não é pecado, você pode assistir. Mas quando os dois estão juntos, praticamente no mesmo horário, e aí? Qual é a sua prioridade? Ah, mas eu posso adorar depois. Pronto, Deus ficou em segundo plano. Entendeu? E veja, quando eu cuido primeiro dos meus afazeres, primeiro daquilo que me interessa, depois se der tempo, se sobrar tempo, se eu quiser, o pastor não manda na minha vida, ninguém manda na minha vida, nós estamos quebrando princípios. Nós estamos invertendo princípios. Porque a ordem é, primeiro, o reino de Deus. Depois, as demais coisas. E, aliás, quando nós fazemos o correto e buscamos o reino de Deus em primeiro lugar, nós não vamos fazer esforços para alcançar as demais coisas, porque é Deus quem acrescenta. Veja, por que eu tenho que fazer esforço? Até tirar o culto, deixar de ir para o culto, porque eu tenho meus afazeres, eu tenho que trabalhar, eu tenho que ir para isso, eu tenho que me divertir, eu tenho que fazer tanta coisa. Depois você está sobrecarregado, estressado, sem vigor, sem forças, aí você culpa Deus. Sabe por quê? Porque você quebrou princípios. Quando a gente não quebra o princípio e a gente obedece os princípios, as coisas já são acrescentadas. Peraí, Deus ele vê, olha só como isso aqui é fantástico. Deus ele vê exatamente aquilo quando nós somos fiéis a Ele. Deus ele vê exatamente aquilo que eu preciso. Deus ele vê exatamente aquilo que eu necessito. E Ele acrescenta, e Ele me dá. Ou seja, não vai haver esforço, desgaste físico, emocional, sabe, para conseguir recursos, para conseguir isso, para conseguir aquilo. Não, porque o próprio Deus ele acrescenta. Ele dá. É graça, é a graça comum, queridos. E é isso que Paulo aí fala, né? No tempo oportuno, eis agora o tempo oportuno, eis agora o dia da salvação. Agora, não é depois, não é mais tarde. Quantas vezes a gente deixa, né? As nossas coisas não, nós queremos fazer logo, nós temos pressa. Assim, se nós temos alguém deposita algo em nossa conta, claro que hoje com o Pix, né, a gente não tem esforço de ir ao banco mais, né, Mas se alguém deposita certa quantidade na nossa conta, digamos que a gente não tivesse o Pix hoje, e dissesse assim, olha, tem que tirar hoje, a gente não pediria esforço, poderia estar caindo um temporal. Sábado passado estava caindo muita chuva aqui na cidade, né? Até alguns trabalhos foram impedidos de a gente fazer por causa da chuva. Mas, veja, se alguém dissesse assim, olha, você tem R$1 milhão na sua conta, você tem que tirar, né, são 8 horas e 20, você tem até 9 horas para tirar, a gente moveria céus e terra, podia estar caindo um temporal, um terremoto, que a gente tava lá na fila. É assim ou não é? Agora diga assim, hoje a igreja vai estar aberta às 5 horas da manhã para a gente orar. Tô cansado. O som. Abra a boca, né? É assim? Para as coisas de Deus a gente não está pronto. Para as nossas coisas a gente sempre está pronto. Para fazer aquilo que nos agrada a gente está sempre pronto e disposto. Mas a palavra nos alerta, eis agora o tempo sobremodo oportuno. E ele repete, eis agora o dia da salvação, não deixe para depois. Não seja negligente. Não seja um cristão relapso. Não seja um negligente da palavra de Deus. A oportunidade de Deus está te dando mais uma vez. Você já parou para agradecer pela misericórdia? Você está me ouvindo? Você está me vendo? Você já parou para agradecer pela misericórdia e dizer assim, Deus, pelo menos assim, Deus, obrigado por tua misericórdia, porque eu estou aqui. O Senhor me deu mais um dia, mais uma oportunidade. Você já parou para agradecer por isso, querido? Ah, Deus, muito obrigado porque o Senhor me deu a oportunidade, eu estou ouvindo a tua palavra, eu estou vivo. Quantos não nasceram hoje, queridos? Quantos não nasceram hoje? Você está aí? Você já parou para agradecer? A misericórdia de Deus, o tempo sobremodo oportuno, eis agora o dia da salvação, não deixe para depois. Tem um dos hinos do nosso cenário que diz assim, amanhã pode ser muito tarde. Hoje você tem a escolha, vida ou morte. Qual você vai escolher? Vida ou morte? Com Cristo você tem vida, sem Cristo você está morto espiritualmente. Não existe terceira via. Não existe essa terceira oportunidade. Só existem essas duas opções. Porta larga, porta estreita. Caminho largo, caminho estreito. Qual você está seguindo? E por fim, querido, no verso 3. Aí, se dirigindo mais especificamente à Igreja de Cristo. Quero me dirigir mais especificamente à Igreja. Aqueles que se dizem cristãos. E Paulo se dirige àqueles irmãos daquela igreja que ouviu a exortação e se voltaram para Deus. Paulo escreve essas cartas num tom exortativo, de correção, pelo pecado em que eles viviam. Pela forma como eles viviam. Porque se nós estamos em Cristo, nós devemos repugnar, odiar todas as práticas pecaminosas. Veja, o verso 3 ele diz assim, não dando nós nenhum motivo de escândalo, nem coisa alguma, para que o ministério não seja cancelado. Isso aqui é forte, querido. Isso aqui é forte. Sabe por quê? Porque é exatamente isso que muitas vezes nós estamos vivendo. Nós temos visto nas redes sociais e tem estampado escândalos e escândalos. Coisas que chocam, digamos assim, o próprio ímpio. Mas veja, ele diz que nós, olhando para ele, olhando para os demais, para Tito, para os demais apóstolos que ali estavam, para a igreja, para os irmãos, eles olham, nós que fomos chamados, nós que fomos resgatados, que fomos salvos no tempo oportuno, nós que estamos em Cristo, ele diz, não dando nós que não anulamos a graça de Deus, vivemos essa graça. Nós não devemos dar nenhum motivo de escândalo. Isso é forte. A palavra de Deus nos diz, ai daqueles pelos quais vem o quê? O escândalo. E o Senhor Jesus, ele foi o mais radical. Ele disse, seria melhor você que veio o escândalo por sua causa, que você pegasse, né? Que você pegasse uma pedra, um moinho, aquela pedra bem grande, né? Enorme, pesada, amarrasse ao pescoço e se jogasse ao mar. Veja que coisa séria. Veja que grave. Veja quão grave isso fere o coração de Deus. O que me impressiona é que muitos estão tratando essas coisas como se não fosse tão escândalo assim. O que me estranha é que muitos estão tratando essas coisas como se não fossem tão graves assim. E até chegam a tratar como se fossem bênçãos de Deus. E ele diz que nós, como igreja, nós não devemos dar. Não devemos dar nenhum motivo, nenhum sequer. Em coisa alguma. E ele diz, nada. Nós devemos, sabe por quê? Sabe o que significa? Sabe o que Cristo disse, vigiar e orar? Nós devemos nos policiar todos os dias. Nós não estamos isentos disso. Nós não estamos isentos de cair no pecado, não. Nenhum de nós está. É por isso que a Bíblia sempre nos exorta. Vigie e ore, vigie e ore, vigie e ore. Esteja atento. Não dando nenhum motivo de escândalo. Em coisa alguma, seja lá o que for. Hoje a gente vê escândalos. Dos mais diversos. É triste isso, eu não falo isso com alegria, não.

não aceito, não quero. Sabe, quer viver do seu jeito. Infelizmente, nós vivemos hoje uma geração de pessoas que querem viver do seu jeito. Né? E aí, quando elas são exortadas e corrigidas, elas saem. Elas abrem sua própria igreja do seu jeito. Por que tem tanta igreja hoje? E se você for puxar a raiz, você vai ver que essas igrejas que nasceram, não nasceram no coração de Deus. E se você olhar, muitas dessas igrejas não nasceram no coração e no propósito de Deus, mas nasceram no propósito e no coração daqueles que foram corrigidos, disciplinados, daqueles que, como a Bíblia chama, são indisciplinados, que não aceitam disciplina, que não aceitam liderança. E essas pessoas, elas são rebeldes. Veja, por mais que elas dizem com as suas palavras que nasceu no coração de Deus, que nasceu na vontade de Deus, não nasceu não. Nasceu no propósito, no coração humano, dentro do coração humano, porque se fosse o coração de Deus, né, Deus ele corrige e repreende a quem ele ama. Então aquele que é repreendido, aquele que é corrigido, quando ele é corrigido e repreendido, ele fica ali, ele não se rebela. Ele não vai e leva um grupo com si e abre a sua igreja. Mas ele se conserta. Sabe? É por isso que tem tantas placas. Tantas igrejas. E pode puxar o histórico de cada uma delas. Como elas nasceram. Aí você me diz, se elas não nasceram de rebeldia. Pode pensar em qualquer uma. E veja se elas não nasceram. Tirando as igrejas tradicionais, bíblicas. Né, que vieram, que tem mais de muitos anos, as igrejas tradicionais como batista, congregacional, presbiteriano, né, que são igrejas bíblicas, né, não estou falando de todo batista não, tem muitos batistas, né, inclusive aqui na cidade, que não fazem jus ao nome, e infelizmente batista não, que me desculpem, me perdoem, mas a sinceridade, o nome do programa é esse, Palavra da Verdade. Se você não gosta, depois você conversa comigo. E veja, então, essas pessoas são insubordinadas, porque elas não aceitam correção, elas não aceitam repreensão, elas alugam um salão, botam ali 20 cadeiras e fazem a sua própria igreja. E dizem que isso nasceu no coração de Deus. Não nasceu. Puxa a ficha que você vai ver que não nasceu. Aí ele diz, não dando escândalo em coisa alguma. E ele continua, para que o ministério não seja cancelado. Eita Deus, é forte. Tem muitos que tem o título de aí, né? Pastores, isso e aquilo, bispos e não sei o que lá das contas. Escândalos. E diz, meu ministério. Mas Paulo diz, esse seu ministério, ele foi cancelado. Ele não existe. Ele existe só na sua mente. Quantos ministérios aí só existem na mente e no propósito do coração humano? E não, e vou repetir, e não no propósito de Deus. Foi minha vontade. Ah, é minha vontade, né? De repente, por exemplo, né, eu fui disciplinado, fui corrigido por algum erro e eu não aceito, eu saio. E pela minha vontade eu abro um outro ministério. Esse ministério é cancelado. Me desculpa falar isso. É cancelado, não tem valor, não tem importância, porque não nasceu no coração de Deus. E para que o nosso ministério, que aí nos chama a responsabilidade como pastores, não seja cancelado, nós temos que viver de acordo com a palavra de Deus, seguindo os propósitos de Deus, não a nossa vontade. Paulo diz que esse ministério é cancelado. Se ele, como apóstolo, ele não desse testemunho como apóstolo, o ministério apostólico de Paulo não teria sentido. O ministério apostólico de Pedro, se ele vivesse envolvido em escândalos, em corrupção, o ministério dele não teria sentido. Como o ministério de muitos não tem sentido hoje. Infelizmente é essa a realidade. É essa a realidade. Você pode até não gostar.

essa é a verdade. E nós devemos evitar essas coisas. Devemos viver em santidade e evitar essas coisas para que o nosso ministério... E aí quando ele fala em ministério, não é só quem tem um cargo pastoral. Ou presbítero, ou diácono, ou algum ministério na igreja. Todo cristão ele tem um ministério. Né? Às vezes nós pegamos essa ideia e achamos, não, só quem tem um ministério é o pastor, é a liderança da igreja. Não, todo cristão ele tem um ministério que foi dado por Cristo, ir pregar o evangelho. A responsabilidade de testemunhar, isso é um ministério. A responsabilidade de viver como cristão, isso é um ministério. De testemunhar a respeito de Cristo, isso é um ministério. E quando nós vivemos envolvidos em escândalos, o pecado, esse ministério é cancelado. Você pode até dizer, eu sou crente, batendo peso, sou cristão, mas eu não gosto de ir para a igreja, tal, tal, não sei. É cancelado, querido. Não adianta você pregar, não adianta você cantar, não adianta você, se você não consegue viver a vida cristã. Essa é a realidade. Essa é a verdade. É assim que nós devemos viver, queridos. Para a glória de Deus. Para a glória do Deus Altíssimo. Sabe por quê? Porque Cristo, quando nós lemos aqui antes, olha só, deixa eu voltar aqui para a gente concluir. Sabe por quê? Preste atenção nesse verso, capítulo 5, verso 21. Veja que Paulo ele fala aqui, deixa eu voltar aqui no verso 21. Por que existe sobre nós essa responsabilidade? Verso 20, Paulo diz assim, de sorte que somos embaixadores em nome de Cristo. Olha a responsabilidade. Como se Deus exortasse por nosso intermédio em nome de Cristo. Pois rogamos que vos reconcilieis com Deus. Aquele que não conheceu o pecado, ele o fez pecado por nós. Para que em Cristo fôssemos feitos justiça de Deus. E é isso que nós devemos fazer jus. Quando nós fazemos jus a isso aqui, o ministério que nós temos, ele não é cancelado. Mas quando nós dizemos com os lábios que somos de Cristo e não fazemos jus a isso aqui, seu ministério é cancelado. Você pode cantar, você pode pregar, você pode fazer o que você for. Mas se você não estiver submetido, subordinado aos pés do Senhor, cumprindo a sua vontade, cumprindo a vontade do Senhor, servindo ao Senhor, se você não estiver pronto para isso aqui, todo o ministério que você exercer, ele é vão. Se você é envolvido na... Ah, mas não tem nada a ver. A gente viu aí na questão tão simples do futebol. Ah, mas não tem nada a ver. Né? Alguns que trouxeram até o jogo para dentro do templo. Se bem que muitos templos hoje, esses templos modernos, eles não são nem templos, né? Eles são shopping centers disfarçados de igreja. Aí tudo bem, não é templo mesmo, né? Pode trazer para dentro. Né? Ah, mas a igreja somos nós. Então a gente pode fazer qualquer coisa dentro da casa do Senhor. Ah, então pode virar uma libertinagem, que é isso que tem virado. Então pode fazer qualquer coisa. Tira banco, vamos dançar, botar forró, quadrilha, né, escola de samba, é isso. Né? A gente perdeu o temor. Perderam-se o temor. Vamos repetir, não tem nada a ver. O futebol não tem nada a ver. Você pode assistir, não é pecado. Não você aqui radical dizer assim, é pecado assistir pecado como mundo chega, né? A Copa é do mundo. Sim, ela é do mundo porque é uma competição mundial. Não é do mundo, não é porque é do diabo, não. Não vamos ser tão radicais, não. Você pode assistir sim. O que a gente coloca é porque neste vai chocar com alguns horários de culto. Com o nosso não, aqui não, não choca. Mas alguns cantos vai chocar. Alguns cultos são 18 horas. A gente viu um dos jogos, um outro jogo que foi o domingo também, que muitos estavam dentro das igrejas com o celular lá, né? De olho no culto e no jogo lá, né? Eu vi a hora gritar gol. Né? Quando foi.
foi o... É o que a gente fala aqui é de prioridade, de coração. Onde está o coração? Não é questão de... O horário do culto pode ser mudado. Por exemplo, quantas vezes aqui a gente já não fez um culto no domingo e fez no sábado? Não é, isso não é pecado. Não existe uma definição bíblica sobre isso. A questão é de prioridade. Qual é a minha prioridade? Qual é a sua prioridade? Pensa nisso. É isso que se trata, tratando. Cristo, ele se fez pecado por nós. E é por isso que nós não devemos dar nenhum motivo para a gente fechar nenhum motivo de escândalo em coisa alguma. A igreja tem que ser exemplo. Nós somos embaixadores de Cristo em nome do Senhor. Como se nós, a figura aqui é que nós somos representantes de Cristo. Em coisa alguma, seja lá o que for. Porque se nós não fizermos isso, o nosso ministério é cancelado. Ah, mas eu sou cristão. Mas você vive em escândalo. Seu ministério está cancelado. Amém, queridos? Que Deus nos ajude. Que Deus abençoe a sua igreja. Que de fato nós possamos viver verdadeiramente o Evangelho de Cristo. Para você, meu irmão, que me ouve. Se você tem vivido assim, procure se consertar diante do Senhor. O Espírito Santo te exorta nessa manhã para você refletir e se consertar. Para você que ainda não tem essa esperança, hoje é o tempo oportuno. Para você que ainda não conhece a Cristo, que ainda não está em Cristo, hoje é o tempo, é o dia. Hoje é o dia, como ele diz aqui, ó. Né? Eis agora o tempo sobre modo oportuno. Eis agora o dia da salvação. Queridos, reflita assim. Se hoje fosse o último dia da sua vida, se você tivesse a capacidade de... Que nós não sabemos. Se hoje fosse o último dia da sua vida... Vamos pensar assim, você estaria pronto, você iria para o céu? Ou você acha que entra lá de qualquer jeito? Eu estava vendo, né, um determinado cantor, ele morreu, e colocaram lá ele vestido de branco, com outros cantores que já haviam morrido, tudo no céu. Oh, glória a Jesus! Como se fosse assim tão simples, né? Eu vi pensando, aí botaram lá todo mundo de branco, em cima de um, outros que já morreram. Aí você pega, como morreram essas pessoas? Aí bota lá no céu, vestido de branco, tiazinha. Como se fosse tão simples assim, né? As pessoas pintam, bordam, não querem saber de Deus, são devassas, mas morrem, todo mundo fica bom, né? Quando morre, você já viu isso? Viu? Pode ser a pior pessoa, mas quando morre, fica boa. Deus a tem em bom lugar. Aí quando se trata de alguém famoso, né? A gente se bota de branco, veste uma asinha, bota um asinho, bota uma aureazinha, aí bota lá no céu. Querido, que pena, não é tão simples assim. Não é tão simples assim. É através de Cristo. Unicamente através de Cristo. E hoje Ele está te dando essa oportunidade. E hoje, meu querido, Deus está te dando a oportunidade. Não deixe para amanhã. Suas coisas você resolve de imediato. Porque as coisas espirituais a gente... Não, é para depois, para depois, para depois. Né? Depois, Deus, tu sabe, né? Deus entende. Tem gente que diz assim, ah, eu tô tão ocupado, né? Tão atarefado com tanta coisa, não tenho tempo de ir pra igreja. Mas Deus sabe, Deus entende. É, querido. Se fosse você, nem dizia isso. Porque ele entende mesmo, ele sabe. Porque ele sonda os corações. Nós, seres humanos, podemos até entender. Agora, Deus, que sonda o coração, eu nem diria isso, não. Porque ele sabe aquilo.
intenções do coração, Ele sabe. Sabe, nós, eu não posso prever, não posso dizer. Talvez possa até ficar calado, mas Deus... Eu teria até medo de dizer uma palavra dessa. Não, mas Deus entenda, ah, mas eu não vou hoje, né? É, por exemplo, né, eu gosto muito de pedalar, né? Pedalar é bom. E os meninos, eles fazem pedal aos domingos, né? Eu não vou dizer a você que eu não vou, muitas vezes eu vou. Quando eu sei que eu vou chegar cedo, que eu vou chegar antes de 7 horas, pra tomar um banho, pra tomar um café, descansar um pouco e ir pra escola dominical. Mas muitas vezes, o pedal ele vai mais longe, ele prolonga um pouco. Eu não vou. Mas se eu fosse, ah, mas Deus entende, né? Tu sabe, deu atrasado aqui, Deus entende. Não. Eu tenho que me programar. Nós temos que nos adequar. Eu posso pedalar sim, não é pecado. Mas se tornaria pecado se eu deixasse de estar na igreja para fazer aquilo que me agrada. Eu posso pedalar antes, como eu faço. Né? A gente pedala antes, acorda um pouquinho mais cedo, faz um pouquinho de esforço. Né? Para no horário estar pronto e descansar um pouco para ir para a igreja. Né? Os meninos vão para outras cidades, eu não vou. Porque a minha prioridade não é essa. A minha prioridade é outra. Será que qual tem sido a sua prioridade, querido? É isso que nós temos que falar, é isso que nós temos que refletir. Hoje é o tempo oportuno. Não apenas oportuno, sobremodo oportuno. O dia da salvação. Deus te chama. Você, cristão, deixa de ser negligente. Converta-se. Você que ainda não tem essa esperança, hoje é o dia. Amém, queridos? Vamos orar, queridos. Quero orar por você nesse momento. Querido Deus, Pai Santo, Deus bendito, ó Deus, em nome de Jesus, aqui está, Senhor Deus, a Tua Palavra. Através, ó Deus, deste rádio, através, Senhor Deus, das redes sociais, apenas, ó Deus, eu posso falar aos ouvidos, apenas todos aqueles que me ouvem, me assistem, podem apenas ouvir. Mas eu creio, Senhor Deus, no poder do Espírito Santo, porque é o Espírito Santo que faz com que a palavra percorra o caminho dos ouvidos ao coração. E chegando ao coração, haja conversão. Por isso, ó Deus, eu coloco essas vidas em Tuas mãos. Eu não posso convertê-las, mas o Espírito Santo pode. Eu não posso mudar suas vidas, mas o Espírito Santo é que pode. Por isso, ó Deus, em nome de Jesus, em nome de Jesus, ó Deus, que haja salvação. Hoje é o tempo, Deus. Em nome de Jesus. Amém. Glórias sejam dadas sempre

0: Jesus, a salvação e vida. Passando aqui, a nossa ouvinte aqui, a nossa amiga Ana, né? Ana, nosso amigo Nen, que Deus abençoe, está ouvindo a gente, né? Confirmando a palavra de Deus, né? Que Deus abençoe, tá bom? Que Deus abençoe, que Deus toque seu coração. E dia que desejar fazermos uma visita, né? Esteja à vontade, né? Que o Espírito Santo possa tocar seu coração. E você também que nos ouve, né? Que Deus possa tocar o seu coração. Se você deseja um dia estar conosco na Igreja Congregacional, aqui na Rua Rita de Assis Melo, aqui no bairro São José, né? Um lugar para amar e servir. Tem aqui duas irmãs aqui. Deixa eu trazer aqui.
1: Vinícius, fala, é Maria da Rose Pereira. Amigo, eu quero ver uma canção com o poeta Wagner Teres, tá bom?
0: Acho que ela mandou pro João Torres, essa. Deixa eu ver.
2: Eu pensei que o irmão Luciano estava lá, eu pensei que tinha viajado para São São, mas tá, graças a Deus, irmão Luciano, que Deus lhe abençoe, sua família, o irmão Fábio.
0: Deus abençoe, meu irmão. Não, o programa aqui, né? Primeiro o programa aqui, o outro programa é mais tarde, né?

abençoe a sua vida, que Deus abençoe a todos, né, poderosamente. Lembrando mais uma vez, né, nós temos culto, tá certo? Temos cultos neste domingo, tá certo? De repente amanhã, escola bíblica dominical. Inclusive, você pode levar a sua criança, seu filho, tá certo? Tem mais espaço para ele, tá certo? As crianças que estiveram conosco durante toda a semana, a bênção de Deus, né? Glória seja o nosso Deus, né? Então, amanhã também tem escola dominical, tem escola dominical para as crianças, tem aula para os adultos, tudo para a glória do nosso Deus. E à noite nós temos culto de adoração ao nosso Deus, tá bom? Às 19 horas. Então, que o Espírito Santo de Deus possa tocar o seu coração, tá bom? Que Deus abençoe a todos e até o próximo sábado, né, se Deus assim permitir. Se não esquecendo aqui a nossa irmã, a Luzia, dona Luzia, Luzia Neves, cadê aqui? Deixa eu abrir aqui, deixa eu voltar aqui, rapaz, não posso esquecer aqui, né? Vamos aqui, olha para os nossos irmãos. Nossa irmã Luzia, Luzia Neves, né? Ela diz aqui, bom dia, a paz do Senhor Jesus Cristo, irmão Luciano, Deus abençoe a todos nós, hoje e para sempre, né? Deus abençoe este programa, né? Maravilhoso, amém, irmã, que Deus abençoe. Ela tá lá no sítio Quixaba, é isso? Luzia, que Deus abençoe em nome de Jesus, tá bom? E que Deus abençoe a sua vida, né? E até o próximo sábado, se Deus assim permitir. Que Deus abençoe a todos, né? Fica aí para você o último louvor. Que Deus abençoe a todos em Cristo Jesus.

geração que faz parte da nossa história. Ela marcou a nossa vida. E eu tenho certeza que essa música, ela marcou a vida de muita gente. Já ouvimos muitos testemunhos que essa canção, através dessa canção, Deus operou milagre na vida de pessoas. Na vida de pessoas conhecidas nossa também. E eu queria, essa canção ela é tão especial para nós, que eu queria ouvir primeiro na voz de vocês. Amém? Assim, ó.

Nós já ouvimos muitos testemunhos dessa canção. Muitos. Coisas que às vezes eu olho e me pergunto: como pode, né, uma música mudar a vida de uma pessoa? Mas não é em si a música. A música é só a ferramenta, é só o transporte que o Espírito Santo de Deus usa para chegar até o coração das pessoas. Muitas vezes você não tem a oportunidade de bater na porta de uma pessoa e dizer: olha, eu tenho uma palavra para você. Muitas vezes a pessoa não vai aceitar, o coração dela está duro, o terreno ainda não foi preparado. Mas ela ouve no rádio uma canção, naquele momento de dor, de angústia, ela está dentro da casa dela, e a canção entra e prepara o terreno. E o Espírito Santo de Deus fala com ela ali em silêncio. Amém? Às vezes eu me pergunto para Deus: por que tanto zelo, por que tanto cuidado comigo, que eu sei que não sou merecedor? E às vezes eu fico me perguntando: será se é por algo que eu fiz, alguma obra? Mas eu tenho certeza que não. Eu fico sempre a me perguntar. Então essa canção disse exatamente o que eu queria dizer.

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1: Taperoá FM informa. Hora certa. 1:01.
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4: Poço vazio, onde ele atolou na lama. Quando outro oficial do rei, um etíope, defendeu Jeremias, dizendo que os outros fizeram muito mal, Zedequias percebeu que havia cometido um erro e ordenou que Ebed-Meleque tirasse Jeremias do poço. Como Jeremias, mesmo ao fazermos o certo, às vezes podemos nos sentir presos na lama. Peçamos a Deus que fortaleça nosso espírito enquanto esperamos por sua ajuda nos problemas que enfrentamos. Querido amigo, você já foi injustiçado por fazer o certo? Como Deus o tem sustentado? Pense nisso. Eu sou Clarice Fogaça e essa foi a nossa mensagem do dia.
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É logo depois de mais um bloco musical.

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3: As comunidades em que os cristãos se reúnem, líderes da igreja frequentemente param para tomar decisões estratégicas sobre o propósito da igreja. Mas são tantas as opiniões. Como vamos saber o que realmente faz parte de uma igreja saudável? Seja bem-vindo ao programa Razão para Viver. Hoje, vamos ouvir o pastor Fernando Bóquio dar início à última mensagem da série, O Despertar da Igreja. O pastor Fernando tem nos chamado à reflexão e para um avivamento no modelo bíblico das nossas igrejas. E é por isso que a mensagem de hoje foi intitulada de Recuperando os Anos Perdidos.
4: Joel capítulo 2 e em seguida Ezequiel capítulo 2. Você pode fazer isso? Então eu vou dar a você um pouco de tempo para encontrar esses dois livros se você tiver consigo uma Bíblia. Esses dois personagens são um pouco incomuns. Ezequiel está entre os profetas maiores e Joel está entre os profetas menores. Eles são nomeados assim não porque a mensagem de um seja mais importante que a do outro, mas simplesmente por causa do tamanho dos livros. Os livros dos profetas maiores são, em sua maioria, de um tamanho considerável. Ezequiel é um deles. Então, Ezequiel, capítulo 2, é onde nós vamos começar a mensagem. Mas gostaria de ler a partir de Joel, capítulo 2, começando no versículo 21, Joel, capítulo 2, a partir do versículo 21. Não tenha medo, ó terra, regozije-se e alegre-se. O Senhor tem feito coisas grandiosas. Não tenha medo, animais do campo, pois as pastagens estão ficando verdes. As árvores estão dando seus frutos. A figueira e a videira ficam carregadas. Ó povo de Sião, alegre-se e regozije-se no Senhor, no seu Deus, pois ele lhe dá as chuvas de outono, conforme a sua justiça. Ele lhe envia muitas chuvas, as de outono e as de primavera, como antes fazia. As eiras ficarão cheias de trigo, os tonéis transbordarão de vinho novo e de azeite. Vou compensá-los pelos anos de colheitas que os gafanhotos destruíram. O gafanhoto peregrino, o gafanhoto devastador, o gafanhoto devorador e o gafanhoto cortador, o meu grande exército que enviei contra vocês. Vocês comerão até ficarem satisfeitos e louvarão o nome do Senhor, o seu Deus, que fez maravilhas em favor de vocês. Nunca mais o meu povo será humilhado. Recebemos recentemente uma mensagem de uma pessoa querida, uma ouvinte que tem acompanhado nossas mensagens. Uma jovem senhora, uma linda esposa e mãe de três filhos que tem lutado com câncer. Um câncer que atingiu primeiramente a mama e depois afetou o fígado. Ela Ela tem sido corajosa e guerreira para enfrentar tudo isso. Ela e seu esposo também, um casal querido para a nossa igreja e para muitos amigos na cidade onde residem agora. Recentemente, ela nos enviou uma mensagem para dizer o quanto a palavra de Deus a tem ajudado a enfrentar a doença. Não é fácil. Aqueles que, como eu, já enfrentaram câncer, sabem que é uma doença cheia de batalhas secundárias. Mas essa jovem senhora tem sido brilhante em enfrentar tudo e ainda chegar à conclusão de que a doença tem sido o caminho para que Deus manifeste a sua glória. Estamos com você, querida Ainoa, e sabemos que Deus ainda fará maravilhas maiores. Vamos orar. Ninguém como tu, ó Pai, é digno de adoração. Não há outro que seja digno de louvor. Ninguém mais é digno de honra e glória, de reverência e temor, de amor e devoção, digno de nos curvarmos e dobrarmos os joelhos. Digno de tudo isso e mais do que isso, tu és digno, Salvador, Criador, Mestre, em nome daquele que modelou o amor, como nenhum outro, Jesus, entregamos esse momento de estudo e reflexão. Abre o nosso entendimento e converte o nosso espírito para que nos tornemos verdadeiros discípulos de Jesus. Nós oramos em seu nome. Amém. Encontramos tempos difíceis no século XXI, e eu não sou o único a observar isso. Enquanto ainda pastor Eugene Patterson, servindo a Igreja Presbiteriana Cristo Nosso Rei em Bel Air, Maryland, nos Estados Unidos, na década de 80, também escreveu estas palavras ao lamentar nossos tempos. Veja comigo. Pastores americanos estão abandonando seus postos, à esquerda e à direita, em um ritmo alarmante. Eles não estão deixando suas igrejas e aceitando outros empregos. As congregações ainda pagam seus salários. Seus nomes permanecem nos informativos das igrejas e eles continuam a aparecer nos púlpitos aos domingos. Mas eles estão abandonando seus postos, sua vocação. Os pastores da América se metamorfosearam em uma empresa de lojistas. E as lojas que mantêm são igrejas. Eles estão preocupados com as preocupações de lojistas. Como manter clientes felizes, como afastar os clientes dos concorrentes na rua, como empacotar os produtos para que os clientes coloquem mais dinheiro. Está tudo se tornando estratagema no estilo do século XXI e as congregações estão passando fome. Então decidi que, em vez de fazer uma entrevista com meus contemporâneos, eu poderia ter escolhido alguns. Como eu disse, há exceções. Em vez disso, decidi voltar alguns séculos e entrevistar três pessoas cujos nomes são familiares, mas que nunca encontramos pessoalmente. Eles podem parecer tipos pouco prováveis de se escolher, mas afinal de contas, você tem que considerar seu caráter e reconhecer que eles são modelos para todos os que se levantaram e se levantam pela verdade. E suas vidas foram uma bênção na produção de palavras inspiradas. Estamos falando de palavras verdadeiramente inspiradas. O primeiro será Ezequiel, e nós vamos conversar com ele no capítulo 2, para começar. E então vamos passar a falar com Amós e ouvir seus conselhos. E finalmente vamos ouvir e falar com Joel em nossa terceira entrevista. Ezequiel, capítulo 2. Ezequiel teve as peças de seu trabalho cortadas exatamente diretamente para ele. Ele estava cercado por aproximadamente 10 mil judeus em exílio. Espero que você esteja acompanhando. O exército da Babilônia veio, saqueou a cidade de Jerusalém, derrubou os muros que a protegiam, destruiu o templo, queimou as suas casas e levou seus meios de subsistência. E eles marcharam todo o caminho até Shebar. É aí que tudo isto acontece. E eles estão vivendo lá como que em um campo de concentração ou de confinamento. Eles estão lá, estão longe de casa. Como o salmista diz, eles penduraram suas harpas nos salgueiros. Eles não estão mais cantando a canção do Senhor nas terras do Senhor. Eles são estrangeiros, exilados e se tornaram cínicos. Em vez desta experiência ter sido para esmagar o orgulho do povo, eles se tornaram um povo rebelde. Não há uma voz para guiar o povo por 5 anos e, finalmente, Ezequiel sente o Senhor dando um tapinha em seu ombro e dizendo: "Você é o meu homem, fale." Eles não querem ouvir, mas eu quero que você fale com eles. Eles não se importam, mas fale. Veja o capítulo 2 a partir do versículo 1. Ele me disse: "Filho do homem, fique de pé, que eu vou falar com você." Enquanto ele falava, o Espírito entrou em mim e me pôs de pé, e ouvi aquele que me falava. É assim que acontece quando você é um porta-voz de Deus. Deus fala com você e então você recebe a sua mensagem e a entrega ao povo de Deus. E é exatamente aí que Ezequiel está. Versículo 3. Ele disse: "Filho do homem, vou enviá-lo aos israelitas, nação rebelde que se revoltou contra mim." Até hoje, eles e os seus antepassados tem se revoltado contra mim. Seria normal imaginar que, perdendo a casa, perdendo familiares, perdendo o templo, perdendo sua terra, perdendo seu governo, isso tornaria o povo mais humilde. Não foi esse o caso. Essas pessoas estão lutando contra mim, diz Deus ao falar com Ezequiel. E Deus continua, veja o versículo 4. "O povo a quem eu vou enviá-lo é obstinado e rebelde. Diga-lhe: assim diz o Senhor soberano." Essa é a responsabilidade do profeta. Ele aflige o que estava confortável e ele dá conforto para os aflitos. E Ezequiel deveria ir e dizer ao povo o que eles não queriam ouvir. Veja o versículo 5. "E quer aquela nação rebelde ouça, quer deixe de ouvir, saberá que um profeta esteve no meio dela. E você, filho do homem, não tenha medo dessa gente nem das suas palavras. Não tenha medo, ainda que o cerquem espinheiros e..." Veja esta próxima frase: "Você viva entre escorpiões. Não tenha medo do que disserem, nem fique apavorado ao vê-los, embora seja uma nação rebelde." Isso é o que eu chamo de um ministério difícil. Aqui está ele a ministrar às pessoas que são como espinhos e cardos, e eles têm uma reprovação do tipo que fere. Eles não querem ouvir o que o profeta tem a dizer. Suas cabeças estão sacudindo, seus dedos estão abanando, suas bocas estão se movendo. Eles não querem ouvir o que ele tem a dizer. E Deus diz: "Vá em frente e diga isso." Veja o versículo 7. "Você lhes falará as minhas palavras, quer ouçam, quer deixem de ouvir, pois são rebeldes." Eu tenho a sensação de que eles são rebeldes. Você não tem essa sensação? Deus tem uma maneira de dizer isso vez após vez. Veja o capítulo 3, a partir do versículo 1. E ele me disse: filho do homem, coma este rolo, depois vá falar à nação de Israel. Eu abri a boca e ele me deu o rolo para eu comer. E acrescentou: filho do homem, coma este rolo que estou lhe dando e encha o seu estômago com ele. Então eu o comi e minha boca era doce como mel. O homem que fala por Deus toma a palavra de Deus pessoalmente. É como se ele estivesse assimilando as verdades em sua própria vida. Na verdade, não é como se estivesse assimilando. Isso é exatamente o que ele faz, e isso está ilustrado na simbologia de pegar e comer o rolo. Eu entendo que isso é exatamente o que Ezequiel fez. Veja o versículo 10. E continuou: filho do homem, ouça atentamente e guarde no coração todas as palavras que eu lhe disser. Vá agora aos seus compatriotas que estão no exílio e fale com eles. Diga-lhes, quer ouçam, quer deixem de ouvir, assim diz o soberano Senhor. Depois o Espírito elevou-me e ouvi esta estrondosa aclamação: que a glória do Senhor seja louvada em sua habitação. No capítulo 33, que eu gostaria que você visse em seguida, vamos direto ao assunto e vamos encontrar Ezequiel neste cenário muito difícil de lidar. Veremos como as pessoas responderam a Ezequiel. Agora, o Senhor aponta o dedo para seu profeta e ele diz, veja a partir do versículo 30... Quanto a você, filho do homem, seus compatriotas estão conversando sobre você junto aos muros e às portas das casas, dizendo uns aos outros: venham ouvir a mensagem que veio da parte do Senhor. Então aqui está um homem que tem falado a verdade e a palavra está se espalhando, e se você quiser ouvir alguém falar bem em público, você terá que ouvir Ezequiel. Quer dizer, o homem está falando em nome de Deus, ou seja, você não vai ouvir nada parecido com isso. Venha com a gente, vamos lá. E assim o povo veio. Aparentemente, eles vieram em grande número. E o versículo 31 faz com que pareça um bom culto de igreja. Veja comigo: o meu povo vem a você, como costuma fazer, e se assenta diante de você para ouvir as suas palavras. É assim que acontece, não é mesmo? As pessoas vêm, as pessoas se sentam, as pessoas ouvem. Versículo 31. Mas não as põe em prática. Com a boca eles expressam devoção, mas o coração deles está ávido de ganhos injustos. Eles são centrados em si mesmos, Ezequiel. Você acha que isso foi escrito para os dias de antigamente? Isto é coisa para o século 21, queridos. As pessoas em todos os lugares se reúnem e pensam: diga-me o que eu quero ouvir. Diga-me sobre quão grande eu sou. Diga-me um monte de coisas que contribua para a minha autoajuda, para que eu possa me sentir melhor comigo mesmo. Não, não, não. Não fale sobre pecado. Eu ouvi uma entrevista na televisão com um homem que se considerava um porta-voz de Deus, e ele disse: eu nunca uso a palavra pecado. As pessoas já sabem sobre isso. Bem, como é fácil nós esquecermos disso. Por isso precisamos continuar a falar sobre pecado. Precisamos nos manter atentos a isso. Veja o versículo 31. Mas o coração dele Pires está ávido de ganhos injustos. Você sabe o que isso significa? Ei, a igreja é um bom negócio? Ei, você é um vendedor? Olhe para todas as pessoas que estão possivelmente prontas para comprar seus produtos. Olhe, você deveria pegar esta lista de contatos. Uau, que ótimo, não? Esta é uma oportunidade para você construir o seu negócio. Estes são alguns contatos interessantes. Sabe, este é um espírito superficial de adoração e acontece o tempo todo, o tempo todo. Em Ezequiel, eles fazem isso bem na cara do profeta. Ezequiel poderia pensar, o que eles estão pensando de mim? Quer dizer, por que eles vêm aqui? Bem, eu vou dizer algo. Ezequiel, versículo 32. De fato, para eles, você não é nada mais do que alguém que entoa cânticos de amor com uma bela voz e que sabe tocar um instrumento, pois eles ouvem as suas palavras, mas não as põem em prática. Uma das paráfrases desse texto diz assim: você é como um bom e velho cantor de música sertaneja com uma viola, apoiado por um violão e bateria, e eles vêm para ouvir você cantar. Versículo 32. Eles ouvem as suas palavras, mas não as põem em prática. Você entende? A adoração é como um condutor elétrico. Ela está em constante movimento. Se a adoração acaba como um beco sem saída, o propósito é perdido. Não se trata apenas de ouvir ou se entreter, ou de ficar impressionado com a adoração e com os louvores. É uma mudança de vida. Mas eles não praticam as palavras que ouvem. E veja o versículo 33, que bate como um martelo na mesa de um juiz. Quando tudo isso acontecer, e certamente acontecerá, eles saberão que um profeta esteve no meio deles. Há uma corrente quebrada no final do capítulo 33. É uma argola solta quebrada. Na corrente da adoração, em muitas igrejas que uma vez tiveram um púlpito forte e um ministério de comunhão de adultos vibrante e um ministério de jovens e o ministério infantil, onde a comunhão era autêntica e o amor era real e onde a graça abundava. E havia um trabalho apaixonante do Espírito Santo, inflamando vidas e trazendo pessoas que estavam perdidas ao conhecimento do Salvador. Onde havia este tipo de dar e receber, esse tipo de vida espiritual vibrante que, como o povo escocês diz, é melhor sentido do que dito. E você o sente e não consegue ficar longe disso. Mas agora é apenas uma argola solta. Há apenas uma memória de nós já tivemos um profeta.

temos muito a aprender. 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
1: A cidade brasileira construída inteira em curva, sem uma única esquina reta. Os chefes franceses concordam. O purê mais aveludado não é feito com mais leite, mas sim com o controle correto da manteiga gelada. Tratamento integrado amplia chances de cura e preserva a qualidade de vida de crianças com câncer ósseo. A cidade de Ilha Solteira, no interior de São Paulo, chama atenção por seu planejamento urbano sem esquinas em ângulo reto. Criada em 68 para abrigar trabalhadores da usina hidrelétrica de Ilha Solteira, ela foi projetada com ruas curvas que acompanham o relevo natural e priorizam a mobilidade e a convivência entre os moradores. O traçado diferenciado reduz a velocidade dos veículos, elimina pontos cegos em cruzamentos e diminui a necessidade de semáforos, aumentando a segurança de motoristas, ciclistas e pedestres. Além disso, as alamedas favorecem o escoamento das águas da chuva, ampliam as áreas verdes e estimulam o uso dos espaços públicos pela população. Apesar dos desafios para implantar redes de saneamento e energia em vias circulares, especialistas destacam que o modelo exige soluções de engenharia inovadoras e preservação constante do planejamento original. O projeto transformou Ilha Solteira numa referência nacional de urbanismo, mostrando como o desenho das cidades pode contribuir para a qualidade de vida. O segredo do purê de batatas mais cremoso, segundo a técnica francesa, está no uso da manteiga gelada incorporada aos poucos às batatas ainda quentes e não no excesso de leite. A combinação forma uma emulsão que garante textura lisa, brilhante e aveludada, preservando o sabor e a consistência do prato. Especialistas recomendam o uso de batatas mais farináceas, com maior teor de amido e menor quantidade de água, além de cozinhá-las até ficarem macias e bem escorridas. Depois de passadas pelo espremedor, a manteiga deve ser adicionada aos poucos, enquanto o leite quente entra apenas no final para ajustar o ponto. A técnica também alerta para erros que comprometem o resultado, como bater as batatas no liquidificador, mexer muito ou colocar leite em excesso. O método francês prioriza uma mistura delicada para obter um purê leve, uniforme, com textura semelhante à servida em restaurantes. O câncer ósseo em crianças e adolescentes é raro, agressivo e frequentemente diagnosticado em estágio avançado, o que torna essencial o diagnóstico precoce e o tratamento em centros especializados. Campanhas como o Julho Amarelo, apoiadas por entidades do setor, reforçam a importância da conscientização sobre os sarcomas e seus sinais de alerta. Segundo dados do INCA, o Instituto Nacional de Câncer, e do Ministério da Saúde, o câncer é a principal causa de morte por doença entre crianças de 1 a 19 anos aqui no Brasil, com cerca de 8 mil novos casos infanto-juvenis por ano. Quando identificado precocemente e tratado de forma adequada, as chances de cura podem chegar a 80%, especialmente nos casos de osteosarcoma e sarcoma de Ewing.
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2: As boas novas de Deus para você memorizar esta semana aqui na BBN encontram-se em Isaías capítulo 50, versículo 7. Porque o Senhor Deus me ajuda, pelo que não me confundo. Por isso pus meu rosto como se fosse um seixo, porque sei que não serei envergonhado. Mais uma vez, Isaías 50, versículo 7. Porque o Senhor Deus me ajuda, pelo que não me confundo. Por isso pus o meu rosto como se fosse um seixo, porque sei que não serei envergonhado. Estas são as boas novas de Deus para você memorizar esta semana aqui na BBN.

salvação é o maior presente que Deus ofereceu à humanidade por meio do nosso Senhor Jesus Cristo. Segundo a Bíblia, todos os seres humanos se afastaram de Deus por causa do pecado, mas em seu amor, ele enviou Jesus para trazer reconciliação e vida eterna. Em João 3,16, aprendemos que Deus amou o mundo de tal maneira que deu seu Filho unigênito, para que todo aquele que nele crê não pereça, mas tenha vida eterna. A salvação não é conquistada por obras ou méritos humanos, ela é recebida pela fé em Cristo. Na cruz, Jesus levou sobre si os nossos pecados, oferecendo perdão e um novo começo. E por meio da sua ressurreição, ele venceu o pecado e a morte, garantindo a esperança para todos os que creem nele. Assim, a salvação em Cristo nos traz perdão, transformação de vida e a promessa de viver eternamente com Deus.

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E no programa Verdade Bíblica de hoje, vamos ouvir o estudo do pastor Leandro Tarrataca sobre o livro de Ezequiel, seguindo com a série de estudos sobre os livros do Antigo Testamento, falando a respeito de cada um deles. É daqui a pouco.

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0: bem-vindo ao programa Verdade Bíblica. Vivemos em um mundo de mudanças constantes, de questionamentos desenfreados, questões sobre a vida, o sofrimento humano, o caráter dos homens e até mesmo sobre a morte. Você sabe que as mais estranhas respostas são oferecidas para essas questões, pequenas ilusões que se propõem a substituir a verdade. Contudo, Jesus Cristo, por ocasião da sua oração sacerdotal, disse: Pai, santifica-os na verdade. A tua palavra é a verdade. Sim, querido ouvinte, a palavra de Deus é a verdade. Ela nos proporciona respostas libertadoras que nos conduzem a um relacionamento dinâmico com Deus. Por isso, fique conosco enquanto o pastor Leandro Tarrataca nos apresenta a Verdade Bíblica.
1: Você já imaginou um jornal colocando em letras garrafais o seguinte título para uma matéria? Profeta de disco voador. Essa talvez seria a manchete do dia dos principais jornais populares se estivessem publicando seus textos nos dias do profeta Ezequiel. A história revela como Ezequiel, o profeta, viu o céu se abrir, luzes brilhantes no céu, fogo, um metal incandescente no meio de uma nuvem. O profeta ainda descreve criaturas estranhas que estariam ali. Mas na verdade, querido ouvinte, o profeta não viu um OVNI, um objeto voador não identificado. O profeta teve uma visão de Deus e sua soberania. E sua visão inicia exatamente no primeiro capítulo. A palavra de Deus diz assim no capítulo 1 do livro de Ezequiel. Aconteceu no 30º ano, no 5º dia do 4º mês, que estando eu no meio dos exilados, junto ao rio Quebar, se abriram os céus e eu tive visões de Deus. No 5º dia do referido mês, no 5º ano do cativeiro do rei Joaquim, veio expressamente a palavra do Senhor Ezequiel, filho de Buzi, o sacerdote, na terra dos caldeus, junto ao rio Quebar, e ali esteve sobre ele a mão do Senhor. Como nós podemos ver nesse texto, Ezequiel tem uma experiência extraordinária. Ele tem uma visão incrível. Ele faz parte do grupo dos exilados. Esse livro provavelmente foi escrito entre 593 a 565 a.C. e ele está entre o grupo dos judeus que foram levados para o cativeiro babilônico. Nós sabemos que Ezequiel ministrou a sua geração e a sua época, enquanto Jeremias estava ainda em Jerusalém, pregando numa cidade completamente devastada, e Jeremias é conhecido como um profeta das lágrimas, um profeta chorão, como dizem alguns. Ezequiel, por outro lado, é um profeta de visões. Deus usa Ezequiel para registrar a sua mensagem por meio de texto, para comunicar a sua mensagem de modo dramático. Ele pratica ações, frases, palavras, figuras de linguagens para anunciar a sua mensagem. Ezequiel, então, ele anuncia essa mensagem para falar que existe juízo, mas existe esperança. E no seu ministério profético, então, buscando levar as pessoas ao arrependimento e confiança quanto ao futuro, ele ensinou que Deus trabalha através de mensageiros humanos. Mesmo com aparente derrota e desespero, o povo de Deus deve afirmar a soberania de Deus. Quer dizer, as coisas na vida muitas vezes fogem do nosso controle, mas jamais fogem do controle de Deus. Aliás, uma das visões dele: o trono de Deus está sobre rodas, rodas que giram. E qual era a ideia dessa mensagem? Veja, os judeus acreditavam que Deus estava, por assim dizer, preso em Jerusalém, preso ao templo, e agora eles estão na Babilônia. Será que a soberania e o controle de Deus alcançaria aquele lugar? A resposta era sim. Deus, por assim dizer, é móvel. Deus está em todos os lugares. Ele continua cuidando do seu povo. Aliás, a frase que é repetida constantemente nesse livro é: Eu sou o Senhor Deus. 60 vezes essa mesma expressão aparece no livro de Ezequiel. Alguns versículos chaves, como capítulo 2, versículos 3 ao 6, a palavra de Deus diz assim: Ele me disse: Filho do homem, eu te envio aos filhos de Israel, às nações rebeldes que se insurgiram contra mim. Eles e seus pais prevaricaram contra mim, até precisamente ao dia de hoje. Os filhos são de duro semblante, obstinados de coração. Eu te envio a eles, e lhes dirás: Assim diz o Senhor Deus. Eles quer ouçam, quer deixem de ouvir, porque são casa rebelde, hão de saber que esteve no meio deles um profeta. Tu, ó filho do homem, não os temas, nem temas as suas palavras, ainda que haja sarças e espinhos para contigo, e tu habites com escorpiões. Não temas as suas palavras, nem te assustes com o rosto deles, porque são casa rebelde. Outra passagem poderia ser o capítulo 18, versículo 4. Eis que todas as almas são minhas, como a alma do pai, também a alma do filho é minha. A alma que pecar, essa morrerá. E outras passagens que nós podemos considerar. O que nós vemos com clareza é que Ezequiel profetiza entre os judeus exilados na Babilônia, e durante esses dias de declínio e queda de Judá, o ministério dele é semelhante ao de Jeremias. Mas enquanto Jeremias está lá pronunciando a sua mensagem em Jerusalém, nessa situação difícil, deprimente, de destruição, Ezequiel apresenta na Babilônia uma mensagem de reconstrução e de esperança. Ezequiel é esse homem de visões. É um homem que apresenta visões que se estendem desde uma situação de horror, de situações que trazem medo, até a esperança. O livro fala da condenação de líderes infiéis, da condenação de ímpios, a consolação àqueles que são fiéis, que confiam em Deus, a restauração de Judá. Por meio de tudo isso, por meio de revelar a glória de Deus, o Shekinah de Deus, todos saberão que o Senhor é Deus. Uma visão simples do livro nos mostra primeiro a comissão de Ezequiel, começando no capítulo 1, depois o juízo sobre Judá, do capítulo 4 ao 24, o juízo de Deus sobre os não-judeus, os gentios, capítulo 25 ao 32, e a restauração de Israel, do capítulo 33 ao capítulo 48. O nome de Ezequiel em hebraico é Ezequiel, que significa Deus fortalece, ou fortalecido por Deus. Ezequiel é fortalecido por Deus porque o seu ministério enfrenta muita oposição. Como o texto que lemos há pouco diz, ele viveria no meio de escorpiões e dificuldades. E esse homem, esse profeta, filho de Buzi, que está vivendo grandes lutas, como por exemplo, uma das maneiras que Deus usou para dar uma mensagem para Judá foi a morte da sua própria esposa, por ocasião do cerco de Jerusalém. Ele, tal qual Jeremias, também é de linhagem profética e sacerdotal, e por essa razão as suas mensagens descrevem o templo, o que acontece no templo, como deveria ser o templo. E ele fala do Shekinah de Deus, da glória de Deus. Ele teve o privilégio de receber essas visões e apresentar a mensagem de Deus de modo dramático e, por que não, até mesmo de modo artístico. Nabucodonosor destruiu Jerusalém em três etapas. Na primeira, no ano 605 a.C., ele venceu Joaquim, deportou os reféns, os membros da aristocracia. Você se lembra? Daniel e os seus amigos. Na segunda deportação foi em 597, na chamada rebelião de Joaquim. Ele agora tem novamente o castigo de Nabucodonosor, que faz reféns naquele lugar, e ele deporta então 10 mil reféns. E posteriormente, em 586, há um novo cerco. A cidade é destruída e se inicia o que se chama de 70 anos de cativeiro. O propósito do livro, como a maioria dos profetas, tem dois lados. Primeiro, condenação. Deus é justo, Deus condena o que está errado. Mas do outro lado, Deus é misericordioso e Deus oferece consolo, esperança. O ministério dele lida com esses judeus exilados na Babilônia, semelhante, porém como um espelho que reflete o trabalho de Jeremias em Jerusalém, que oferece uma mensagem àqueles que estão na terra destruída. Quando a cidade caiu, Ezequiel ofereceu conforto ao povo, lembrando que Deus tem uma promessa, que a promessa de Deus garante bênçãos futuras e uma completa restauração. É por isso que a sessão de Ezequiel sobre consolação divina é mais detalhada e mais extensa do que a de Jeremias. Ezequiel põe forte ênfase na soberania de Deus, na glória de Deus e na fidelidade de Deus. Outro tema muito interessante, como próprio de um sacerdote ou de alguém que tem linhagem sacerdotal, são os aspectos do templo e um retrato fascinante da glória de Deus envolvendo esse templo e da glória de Deus sobre a terra. E que Deus tem um soberano propósito que é manifestado através de dificuldades, de problemas, de juízos e de suas bênçãos, e que gradativamente os propósitos de Deus vão sendo revelados. Provavelmente o capítulo 17 seja um retrato do Messias, como um ramo que se converte em algo que aparentemente era impotente, mas que vai se renovando a cada dia, como o renovo de Isaías capítulo 11, ou como em Jeremias ou em Zacarias. O Messias é o rei que tem o direito de governar, é o genuíno pastor que livraria o seu rebanho, no capítulo 34. E tudo isso faz com que as pessoas tenham grande expectativa aquilo que Deus viria ainda a fazer em seu favor. É um livro fascinante. É um livro que tem um estilo metódico, que apresenta datas com uma organização impecável, uma estrutura precisa, que mostra exatamente esse mistério que nós não podemos conhecer a menos que Deus nos revele, com imagens vibrantes, com simbolismo, com parábolas, alegorias, visões apocalípticas. Mas o mais importante, que Deus é um Deus soberano. Veja, Jerusalém destruída não estava fora do controle de Deus. E aqueles judeus que haviam sido levados para a Babilônia, distantes da sua terra, eles também não estavam fora do controle de Deus. Deus estava ainda zelando e cuidando de todos eles. Como você pode pensar, como você poderia considerar lidar com todas essas informações? O livro de Ezequiel poderia considerar o seguinte: primeira parte, as profecias sobre ruína de Jerusalém; as profecias, segunda parte, as profecias do juízo de Deus sobre todas as nações vizinhas; a terceira parte poderia ser a última chamada para um arrependimento e finalmente restauração. O livro de Ezequiel convida a mim e a você a participar sempre de um novo, de um vivo encontro, de um relacionamento com o Deus de Abraão, de Isaac, de Jacó, com o Deus de Moisés, o Deus dos profetas. Temos que ser vencedores, ou nós seremos vencidos. Precisamos vencer os nossos pecados, vencer os nossos erros com a graça de Cristo. Ezequiel apresenta um desafio: experimentar o poder de Deus por meio dessa visão do Deus que transforma e conhece todas as coisas. A mensagem deste livro nos ajuda a entender de que há sim uma responsabilidade sobre nós para advertirmos aqueles que estão andando num caminho errado, para dizer que existe juízo e condenação, mas existe consolo e conforto, e que em última análise, Jesus, o Cristo, o Salvador, o Messias, aquele que nos traz a nova aliança, pode nos garantir o perdão dos pecados de uma nova vida por meio do seu sangue. Nada na vida é tão difícil que não possa ser suportado pelo poder e a graça de Deus. Não importa quão distante nós estejamos hoje, assim como os judeus estavam distantes da sua terra, Deus, o Deus soberano, estava com eles. E onde quer que você esteja hoje, Deus também está com você.

Nada como ouvirmos a palavra de Deus. 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Mas, muito mais que isso, ela nos expressa a vontade de Deus. Ficamos por aqui e esperamos você para o nosso próximo programa. Até lá!

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1: O impacto de 8 horas de aquecedor, ar-condicionado e cobertor térmico na conta de luz. Entre os dias 29 de junho e 3 de julho, a ANP realizou quase 150 ações de fiscalização com foco em preços abusivos. Justiça nega indenização a passageiros brasileiros que compraram passagens separadas e perderam conexão. Com a chegada do inverno, cresce o uso de equipamentos para aquecer a casa, mas o consumo de energia pode variar bastante. Segundo especialistas, considerando 8 horas de uso por noite durante um mês, um ar-condicionado no modo quente pode acrescentar cerca de R$ 180 à conta de luz, enquanto um aquecedor elétrico pode bater nos 500. Já o cobertor térmico teria um custo aproximado de R$ 24. Especialistas explicam que a comparação considera equipamentos com características semelhantes e a mesma carga de uso. Eles lembram que ar-condicionado e aquecedor aquecem o ambiente, enquanto o cobertor térmico é indicado apenas para aquecer o corpo. Outra recomendação é investir na vedação de residência para evitar desperdício de calor. Portas, janelas e frestas mal vedadas aumentam o consumo de energia, já que o calor produzido pelos equipamentos acaba se perdendo, elevando o valor da conta de luz. A Agência Nacional do Petróleo, Gás Natural e Biocombustíveis, ANP, realizou quase 150 ações de fiscalização entre os dias 29 de junho e 3 de julho, com foco no combate a possíveis preços abusivos de combustíveis. As operações ocorreram em 16 estados e incluíram postos revendedores, distribuidoras e agentes do setor de gás liquefeito de petróleo. Além do combate a irregularidades de preços, a ANP também manteve ações de rotina voltadas a qualidade, quantidade e conformidade dos combustíveis. No total, foram coletadas amostras, feitas notificações e lavrados autos de infração em diferentes regiões do país, com destaque para estados como Santa Catarina, Minas Gerais e São Paulo. Segundo a agência, os dados coletados serão analisados e podem resultar em autuações e multas que variam de 5 mil a até R$500 milhões, dependendo da gravidade. A ANP reforça que as fiscalizações fazem parte de um plano ampliado de combate a práticas abusivas no setor, com aumento de mais de 40% nas operações previstas para os próximos meses. A Justiça do Rio Grande do Norte decidiu negar o pedido de indenização feito por passageiros que perderam a conexão internacional após atraso num voo da TAP Air Portugal. O caso envolvia uma viagem com trechos comprados separadamente entre Natal, Lisboa e Sevilha. Na decisão, a magistrada entendeu que não houve responsabilidade da companhia aérea, já que os bilhetes foram adquiridos de forma independente. O intervalo entre os voos era insuficiente para os procedimentos de desembarque, imigração e novo embarque. O atraso de cerca de 1h30 no primeiro voo não foi considerado causa direta da perda da conexão.
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2: As boas novas de Deus para você memorizar esta semana aqui na BBN encontram-se em Isaías capítulo 50, versículo 7. Porque o Senhor Deus me ajuda, pelo que não me confundo. Por isso pus o meu rosto como se fosse um seixo, porque sei que não serei envergonhado. Mais uma vez, Isaías 50, versículo 7. Porque o Senhor Deus me ajuda, pelo que não me confundo. Por isso pus o meu rosto como se fosse um seixo, porque sei que não serei envergonhado. Estas são as boas novas de Deus para você memorizar esta semana aqui na BBN.

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Sertão é um grande espetáculo para quem passa, serra envolta nos tufos de fumaça e água forte rolando pelo chão. O estrondo da máquina do trovão entra as nuvens do céu arroxeado. 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
1: 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No riacho não vê-se um pingo d'água. Sopra um vento assombroso do além. Seca o tronco robusto do muquém. Cai a folha mais grossa e murcha fina. 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No calor do sol quente enverga as costas, parecendo um fantasma de mãos postas no altar de uma seca nordestina.
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1: Taperoá FM informa. Hora certa. 3:50.
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Muito bem, gente, amiga, alô você, bom dia, bom dia, bom dia. A partir de agora, pela sua Rádio Tapero FM, está no ar o seu programa no Terreiro da Fazenda. Bom dia, chapéu de couro. Pois é, agora são 5 horas, 5 da manhã em ponto, no Cariri da Paraíba, do meu querido Brasil. Horário oficial de Brasília, agora são 5 da manhã, aqui no território paraibano, território taperoense, nas regiões da Paraíba. Estamos localizados no Cariri Oriental da Paraíba.

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1: Muitas vezes a gente, que é seres humanos,
0: caminhava as tropas cansadas.
1: Preste bem atenção. Muitas vezes nós deixamos de dar um bom dia, deixamos de dar um boa tarde, uma boa noite. Muitas vezes nós somos orgulhosos.
0: Foi grande por ele,
1: né?
0: Primeiro, a tropa de burro.
1: Porque isso vem desde quando o ser humano é ser humano. Mas nós não sabemos o momento que iremos ser chamado para o julgamento final. Não é verdade? Então muitas vezes a gente somos rancoristas, muitas vezes nós deixamos de falar com aquela pessoa que você conheceu, que você tinha aquela amizade, muitas vezes até por causa, por motivo político ou por motivo banal, não é isso? Mas isso é da gente, isso é do ser humano. Mas se nós estamos na fila e a qualquer momento nós poderemos ser chamados para viver em outro lado da vida, nós não percebemos, mas a cada dia a gente estamos chegando mais para perto do chamado do Senhor maravilhoso. É por isso que devemos aproveitar cada instante da vida e não esquecendo de dar uma ligadinha para aquele seu colega, sua amiga, um parente seu, e dizer: como é que você está? Tudo bem? Porque muitos vão embora que não dá tempo nem se despedir, como dizia Jorge de Altino. Compadre velho, agora são 5:03. Bom dia. Vamos acordando com a sanfona e a viola. Programa no Terreiro da Fazenda, aqui pela sua Rádio Taperoá FM, operando na frequência de 87,9 MHz, a rádio do seu tempo. Direção de nosso diretor-presidente aí, nosso diretor-presidente Júnior de Preto. Estamos transmitindo aqui do Barro do Alto para todo o Brasil, através da Rede Mundial de Computadores. Vamos embora, 5:04 na melhor, confira a hora certa.
2: É o Gaviões da

Muito bem, segura aí chapéu de couro, porque a hora certa para você não perder o seu compromisso logo cedinho são 5 horas e 10 minutos. Olha, bota o pé no tênis, vai caminhar, dá aquela caminhada de 10, de 20 minutos, né? Tá bom? É, todo dia você caminhando 20 minutos, meia hora, é muito valioso, viu? Tá bom? E dê também aí uma educaçãozinha na alimentação, viu? É, diminui o açúcar do café, diminui o açúcar do chá, tá bom? É, rapaz, diminui a carne gordurosa, aquela gordura amarela do frango, dá uma diminuída, cuida mais da tua saúde, tá bom? Agora são 5h11, deixa eu mandar aqui um bom dia para os machos velhos que estão ligados com a gente, quem já está na sintonia. Eu quero mandar um bom dia aí para o casal Edgar e a Josefa, ali no Bar São José, estão ligados com a gente. O Paulo Zé Negui já fez o café. Mandar um bom dia para Vitim. Alô, Vitim. Olha a hora, Vitim. 5h11, uma Aparecida, na Rua Solon Lucena. Ligado com a gente, obrigado, viu? Agradeço aí pelo carinho da audiência. Mandar um bom dia para essa turma boa da família Canudo, ligado com a gente. O Zé Roberto e João Pessoa. É, o Zé da Gata lá no Rio de Janeiro, mandar um alôzinho pra Lia lá no Maranhão, essa turma boa sempre ligadinha com a gente, viu? Mandar um bom dia pra você, tanto do Barro do Alto como do bairro São José. Obrigado, gente. Pessoal do Residenciais, do Conjunto Maria Alice, pessoal do Conjunto Marco Vicente, você do Conjunto Maris, do São Francisco, enfim, do Geraldo Noé. Alô, Heleno, lá no Residencial dos Professores, ligado com a gente. Heleno, meu amigo Heleno, bom dia. 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Muito bem, 5 horas e 13 minutos. Mandar um alôzinho pra Josélio, Geraldo ali no distrito, tá ouvindo a gente. Alô Geraldo, alô Josélia, bom dia. Bom dia, Inacim, bom dia, comadre Sileno, Conjunto Geraldo Neto Faria. Bom dia também pra Isaías e comadre Joana ligada.

0: 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Beleza? Muito bem, deixa eu mandar aqui um bom dia para Zé Vicente, está retransmitindo o programa. Alô, Zé Vicente, bom dia. Obrigado aí, meu amigo Zé Vicente.
1: Tem o cabelo.
0: 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Alô, professor Herbert Cavalcante, ligado com a gente. Bom dia, bom dia.

0: que eu gosto mais do forró é da Severo Moreira.
1: Morena, não faça isso, deixa desse ribuliço, não mexa comigo não, viu? Quero respeito com

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1: Eita, rapaz, que é o velho Gonzaga, né? Bom dia, gente amiga. Opa. Agora sim, deixa eu ver aqui. Tava tendo um barulhinho aqui de lado. Oxe, que foi isso? Que é isso, hein? Chapéu de couro. Pois é, rapaz, eu tô vendo aqui um barulho de lado, né? É verdade. É, deixa eu ver aqui, estão me perguntando aqui se eu tenho casa para vender. É o que, chapéu de couro? Se eu tenho casa à venda, tenho casa para vender com garagem, casa nova, construída, né? E não foi usada essa casa ainda. Ela fica boa localização, tá certo? Quatro cômodos, dois quartos, sala estilo americana, garagem. É tudo na cerâmica com como é que chama? A casa medindo 8x20, fica no residencial Maris. Um bairro totalmente familiar, tá certo? Fica em frente à casa do meu amigo Cafofa, que tá ouvindo a rádio. Alô, Cafofa, bom dia Maria, bom dia toda a família do Cafofinha. A casa está localizada em frente à residência do Cafofa. Os interessados entram em contato comigo, tá ok? Não, chapéu de couro, diga que tanto eu tenho para vender no Conjunto Maris, como eu tenho também aqui na rua, por trás da rádio, na rua Martim Levino. Tem uma casa à venda com garagem, casa top. Porque varia de preço, né chapéu de couro? É, varia de preço, verdade. Ô chapéu de couro, eu tô com saudade da família Canudo, né? Nunca mais falei com eles. Mas eu vou falar com minha amiga Lia, lá do Maranhão. Ela vai mandar um alôzinho para seus irmãos, para suas irmãs, para seu sobrinho Vitim. Ela mora em Bacabal do Maranhão, rapaz. Mora bem longe daqui, região norte do país, né? Praticamente região norte. Maranhão é praticamente região norte, né? A região Maranhão é mais norte do que nordeste. Vou conversar com a Lia, ela vai falar pra mim como é que tá o tempo aí, tá chovendo, Lia, aí no Maranhão, na cidade de Bacabal, tá fazendo frio, como é que tá a situação aí? Bom dia, minha prima.
2: Bom dia, primo.
1: Opa!
2: Como é que você tá? Eu quero que você dê um alô, especialmente pro Antônio Roberto, o Zé da Gata, o Zé Graciano, Cida, Paulo, Luquinha, Luz Cleide. E especialmente para o Vitinho e você, todos em Itaperuá.
1: Obrigado, minha irmã. Você também, fica na paz. Se quiser mandar outro áudio aí, manda outro áudio aí falando como é que tá o tempo e a temperatura aí na cidade de Bacabal onde você está morando, viu? Muito bem, daqui a pouquinho, claro, a gente vai atender mais ouvintes. O Zé Vicente. Estão me dizendo aqui que o Zé Vicente, o quiosque do Nogueira, está fechado. Alô, Jair Melquides, se estiver ouvindo a rádio aí, Jair, procuro saber o que foi que aconteceu com o Zé Vicente, que o chapéu de couro está aqui preocupado. Oxe, não acredito não, rapaz. Não veio não, foi, não abriu o quiosque hoje não. O que foi que aconteceu? Meu Deus do céu. Como é que pode? Mandar um bom dia aí para o Jair Melquides. Proprietário da fazenda Cravo Branco, ligado com o nosso programa, obrigado aí meu kids. Mandar um bom dia pra quem mais tá ouvindo a rádio. Dona José Foraço, na rua Firmino Alves de Lima, me cobrou um alô, você nunca mais falou em mim. Alô, Dona José Foraço, a família Horaço, Dona Josefa, comadre Inácia e comadre Geralda. Geralda tem seu esposo, é o Pedro Leocardo, como diz João Torres, beleza, beleza, tá ligado com a gente. Alô, Pedro Leocardo, na escuta do programa. Deixa eu ver o que ele mandou dizer aqui pra mim.
2: Bom dia, prima. Ah. Prima, que tá muito quente.
1: Olha
2: quente,
1: aí. Quente. Olha aí.
2: Gente na rua, se for a pé, tem que levar a sombrinha.
1: Olha.
2: Bastante quente.
1: Ô Lia, tu sabe qual é o problema dessa temperatura, essas temperaturas aumentando aí nessa região, em todo o Brasil? Isso aí já é feito do El Niño, viu? Eu não sei se é verdade, viu, chapéu de couro? Eu vi uma reportagem em um país aí, não sei onde foi, que os carros é pegando fogo no meio do asfalto. Então, esse El Niño, ele aconteceu em 1800 e tarará, e matou quase 50 milhões de pessoas em todo o mundo. Foi. Pode pesquisar aí no Google que você vê. Então o El Niño que está voltando agora é uma mancha que ela é do tamanho do Brasil. Ela aumenta a temperatura das águas do Oceano Pacífico e ele desloca por toda a América do Sul e América Latina. América do Sul, né? Pois bem. Muito bem, Lia. Obrigado pelas informações. Vou saber como é que está o tempo e a temperatura com o meu repórter Arlindo, lá da cidade de Campina Grande. Arlindo, como é que está a cidade de Campina Grande?
3: Bom dia, meu amigo Anselmo Vieira. Tenha um bom dia.
1: Olha aí.
3: Bom dia aí a todos que fazem a Taperuá FM.
1: Tá vendo?
3: Arlindo aqui de Campina Grande.
1: Arlindo.
3: Que Deus abençoe vocês.
1: Obrigado, meu irmão. Passa o outro aí, Arlindo, mandando umas informações pra mim, como é que tá a temperatura aí. Porque no Maranhão tá pegando fogo. Me fala como é que tá a rainha da Borborema. Eu vou Rio de Janeiro, saber como é que tá o tempo lá com o meu repórter Zé da Gata. Bom dia, meu amigo Anselmo. Ele mandou um texto aqui. Hoje, para meus irmãos e família Canuda, minha sogra, Chico dos Anjos, para Zé dos Anjos, o José Graciano, direto do Rio de Janeiro. Manda um áudio aí, José Graciano. Informando como é que está o tempo e a temperatura aí no Rio de Janeiro, no bairro do Xerém. Aqui a gente pede os repórteres para falar com a gente, né? Daqui a pouquinho, Arlindo vai mandar uma notícia como está o tempo e a temperatura lá em Campina Grande. Quem mais aqui? Arlindo já mandou pra gente, tá vendo? Alô, Arlindo, diga aí, meu velho.
3: Bom dia, meu amigo Anselmo. Campina Grande aqui hoje, mas seu frio, hein?
1: Olha aí.
3: Climazinho bom.
1: Que bacana.
3: Graças a Deus.
1: Olha aí.
3: Tá frio, não tá muito quente não, hein?
1: Olha aí, tá vendo?
3: Valeu.
1: Muito quente não, mas quando for lá para as 10 horas, 11h30, começa a esquentar. É, realmente. Obrigado, viu, Arlindo? Meu repórter Arlindo, lá de Campina Grande, daqui a pouquinho o Zé da Gata me traz as informações lá do bar do Xerém, lá do Rio de Janeiro. Cidade maravilhosa. Rapaz, o que foi que aconteceu com o Zé Vicente, rapaz? Estou preocupado, viu? Alô, professor Ebert, que estiver ouvindo a rádio, me dê notícia. Como é que pode? Mandaram o que pra mim aí? Olha aí, chapéu do coração, mandaram alguma coisa aí pra mim. Deixa eu ver aqui. Rapaz, eu vou dizer uma coisa, rapaz. Nego Duval viajou, não foi? Foi. Nego Duval tá viajando. Mandaram o que pra mim aí, chapéu do coração? Manda aí que tu. Deixa eu ver aí que foi. Deixa eu ver aqui.
4: Mas o brasileiro já criou um hit pro Sim. jogador da Noruega, o Haaland. Olha a música aí.
5: A pronúncia do nome Haaland não é desse jeito não. No país dele é rola. Eita, que situação. Uma rola desse tamanho vai assombrar até o cão. O nome desse daí deixa o narrador mudo. Eu imagino o cara narrando esse absurdo. Saiu o gol da Noruega, rola entrou com bola e tudo. Eu sei que pro narrador é complicado demais. Estranho pronunciar o nome desse rapaz. Cuidado aí, Casimiro, que rola tá vindo atrás.

0: com essa rola de jamute.
1: Como é que pode, rapaz? Os caras fizeram uma música, olha lá para o jogador da Noruega, que lá na Noruega, ele aqui a gente chama rally, né? Ela é rola. Muito bem. Olha aí, a gente vende aprendendo. Vamos embora, 5h30 na melhor da cidade. Me entrega aí, Jorge de Altino.

0: Muito bem, cantor Jorge.
1: Vamos valorizar mais ainda nosso
0: cantor
1: Paraíba.
0: Jorge de Altino, rapaz. Jorge de Altino cantou Sou Feliz. Obrigado, meu Deus. Obrigado, meu Deus, por mais um dia de vida. Obrigado, meu Deus. Eu saber que você está aí do outro lado do rádio aí, ouvindo nosso programa com saúde, viu? Muito bem. Bota o vinte aí no ar, chapéu de couro. Bota o vinte aí no ar, rapaz. Deixa eu ver aqui, rapaz. Bota o vinte aí no ar. Cadê aqui? Cadê? Ah, vamos lá. Alô, bom dia.
2: Bom dia, você vai morrer. Já estou aqui meio das 4:30 da manhã, o quiosque está aberto. Fala para chapéu de couro, deixa de mentir, viu? É muito mentiroso, hein? É que
0: olha aí, chapéu de couro, olha aí, você falando palavra ao vento, viu? É, o Zé Vicente tá desde as 4:20, rapaz. Você falou que passou lá e ele não tava, viu? Não, você falou, né? Você falou que viu o Pedrão saindo para caminhar na bicicleta, mas o quiosque estava fechado. Rapaz, tu presta atenção no que tá falando, viu, chapéu de couro? Depois vai dar problema aí. Depois nega aí tá cobrando de você e tal, é complicado, rapaz. Eita, chapéu de couro, é danado, rapaz. Deixa eu mandar uma luzinha aí para o casal Ana e Raí, no Cid Quixaba. Estão ligados com a gente, expedido, bom dia. Meu amigo Antônio Pereira, o Pereirinha, lá no residencial, lá no assentamento do Seipanati. Bom dia, Pereira. É, quem mais quer falar com a gente? Tem gente aí na linha. É, deixa eu ver, mandar um bom dia para essa turma boa, ligado com o nosso programa. É, os internautas. É, hoje é terça-feira, né? Hoje é dia do médico cardiologista doutor Luiz Xavier. Está atendendo no laboratório Bioclin aqui em Itaperuá, viu? Hoje é dia do médico, está atendendo aqui em Itaperuá. Não esqueça, passa agora de manhã, agende sua consulta e à tarde você vai conversar com o médico doutor Luiz Xavier, médico cardiologista.

0: Muito bem, 5h40 no Cariri da Paraíba, 5h40, bom dia, gente amiga, está no ar pela sua Rádio Tapera FM, o programa Terreiro da Fazenda. Olha, uma notícia boa, olha só, deixa eu abrir aqui o governo federal incluiu no projeto de lei diretrizes orçamentárias a PLDO de 2027, a previsão para o novo salário mínimo. A estimativa enviada ao Congresso aponta que o piso nacional poderá chegar a R$ 1.717. O valor representa um aumento de R$ 96 em relação ao salário mínimo de 2026, que é fixado em R$ 1.621. Uma alta nominal prevista para é de 5,92%. Eita, coisa boa. Vamos embora, 5h40, tem o quê? Tem gente para falar com a gente? Bota o ouvinte aí para falar, que o ouvinte tem prioridade. Vou falar com... Vamos lá, bota ele aí, nosso amigo, rapaz, gente fina, bola cheia da... É meu primo, bola... Ô, primo, bom dia.
1: Fala, Anselmo, bom dia, Anselmo.
0: Opa!
1: Manda um alô aí pro Antônio Roberto aí do Itamar.
0: Sim.
1: Parceira, mãe do Vitinho na Rua Solon, a Lúcia,
0: Lúcia
1: ali, lá no Maranhão.
0: Uhum.
1: E vocês aí da rádio.
0: Obrigado.
1: Abraço, parceiro.
0: Obrigado, meu irmão. Galera, compadre. Valeu, meu irmão. Poxa, meu, compadre, você é. Valeu, meu parceiro. Ah, vamos falar aqui com o Vini, bota o outro aí no ar. Aí, vamos lá então. Deixa eu ver quem é aqui. Alô, bom dia. Alô? Alô, bom dia.
2: Bom dia, Sam. Como é que tá as coisas aí, rapaz? Ué. Correria total aqui, hein? Muito Ué. Trabalho, muita produção. A empresa tá vendendo muito pra outros países, rapaz.
0: Olha aí.
2: 24 horas produzindo.
0: Olha aí.
2: Bora, bora, como é que tá aí?
0: Olha aí, olha aí. Olha o que o Francisco falou. Olha o que o Francisco Alcântara falou pra gente agora, ao vivo, para todo o Brasil ouvir. A empresa que ele trabalha está vendendo... Está vendendo para o exterior, tá certo? Ele passou essa mensagem, a gente notou na voz dele a alegria dele comemorando boas vendas da empresa para o exterior. Aí, meu amigo, tem gente que ainda fica, porque nem sei o quê, porque eu tenho um amigo meu, que eu não vou citar o nome aqui. Ô, Anselmo, é porque o país tá assim, tá assado, que nem sei o quê, rapaz, você chega no supermercado, é de fila de gente comprando, as festas, é lotado de gente. Pode ter crise em outro país, mas aqui não. Agora, se você é tipo do cara que fica ali sentado, dentro da rede, esperando Deus mandar um saco de dinheiro pra você, aí tenha paciência, né, rapaz? Você sabe pra onde eu vou agora? Que eu não vou citar, claro, pra onde eu vou, mas eu vou pra outra cidade fazer a avaliação de uma propriedade. Fazer uma avaliação de uma propriedade, tá certo? Mas eu vou lá porque fui convidado para fazer essa avaliação e vou ganhar lá meu dinheirinho como corretor. Estou me formando, né? Estou me formando, corretor de imóvel, graças a Deus. Estou conseguindo o meu objetivo. Não estou ainda habilitado, não estou ainda comprovado como corretor, mas já concluí o curso, da entrada agora brevemente. Junto ao Cresce Paraíba, para eu ficar atualizado e habilitado para vender imóveis, se Deus quiser. Então, você tem que correr atrás, meu velho. Você pensa que foi fácil estudar para concluir o curso? Foi horas e horas, muita vez com sono, estudando. A gente passou dos 50, já não tem aquela mesma memória boa para estudar, mas eu tive questões que eu repeti quase 5 vezes. Eu estava os pés dentro de uma água, de uma bacia de água gelada, estou lá estudando. Errava, né? De 3 acertava 1, meu Deus do céu. Estudava de novo, recapitulava tudo para ver se eu conseguia, até que enfim, que entre trancos e barrancos eu concluí o curso. Estou com um diploma em casa nas minhas mãos, graças a Deus. Meu amigo Francisco Alcântara, bom dia, meu irmão. Manda notícia aí. Da cidade de Luiz Alves, Santa Catarina, na região sul do país. Obrigado, meu irmão. Paz e bem. Aí, tá vendo a potência da Rádio Tapera FM? Vamos embora, 5h44 minutos.
3: Trazendo agora aqui um convidado muito especial. Ele é o maior carrego do Brasil, Bilinho de Campina. Cadê o cara?

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2: 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Muito bem, o rico pega o carro para passear, o pobre vai passear, o carro pega. Eita, 5h47 no Forrobodó, pela sua melhor do Cariri. 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Mais uma vez, atenção, atenção você que está me ouvindo, né? 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Vamos embora, 5h49.
3: Município de Iralsuba, vamos cantar mais um desafio.
0: É isso aí, Amazã.

Eita, rapaz, muito bem, meu nome é Luizinho, bom dia, gente, amiga, você tá ouvindo o programa no Terreiro da Fazenda, falta 10 minutinhos para o final do programa, deixa eu avisar aqui mais uma vez, hoje é terça-feira, hoje é dia de consulta com o médico cardiologista, doutor Luiz Xavier, rapaz, hoje é dia de fazer, você vai fazer uma cirurgia brevemente, tá precisando do risco cirúrgico, você não vai a Campina Grande nem Patos, porque aqui em Itaperuá tem um médico cardiologista, doutor Luiz Xavier, que fornece para você o exame do risco cirúrgico e fazendo eletrocardiograma do seu coração.

Eita, compadre, velho. Agora agora 5h54 na melhor da cidade. 5h54. Mandar um bom dia pra essa turma boa. Ligado com a gente, viu? Não, chapéu de couro, bota essa outra aí, sim. Isso. 5h55, Acorda Brasil.

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1: Chapéu de Couro, tem gente pra falar com a gente. Nós vamos deixar assim, não atender o vídeo, porque já tá chegando o final. Vou falar com o Nego Duval. Alô, Nego Duval, bom dia.
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1: Valeu. Valeu, boi. Valeu, boi, Nego Duval.

0: Rita, muito bem, por aqui ficamos com mais um programa. Obrigado a todos pelo carinho da audiência. A gente volta amanhã, se Deus permitir, com mais um programa no Terreiro da Fazenda. Fique ligado na melhor do Cariri. Aqui é tudo de bom. Bom dia a todos. Vamos embora, compadre. Chapéu de couro, gente fina, bola cheia, ligado com o nosso programa no Terreiro da Fazenda. Tchau, tchau.
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2: 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Hora certa. 6:02.
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3: 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Pra você curtir e relembrar as clássicas do sertanejo, é só você apertar o cinto e viajar nessa emoção que se chama sertanejo.
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1: Maravilha, maravilha. Depois do intervalo a gente volta com mais Sertanejo Classic. Não saia daí.
0: 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Tapiruá FM informa. Hora certa. 6:30.
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1: Muito bem, gente. Com essas a gente encerra mais uma edição do Sertanejo Classic. Espero que você tenha gostado. Voltaremos na próxima edição.

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1: 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Hora certa.
2: 6 horas e 57 minutos.

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0: E a partir de agora em Itaperuá, no Cariri da Paraíba, são 7:03.
1: 7:03 no Centrão da Paraíba.
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0: Operação São João termina aí com mais de 120 prisões na Paraíba.
1: Ao todo, o policiamento esteve presente em 1.979 eventos realizados em 174 municípios.
0: Sempre ele, Moraes, determina aí que exército entrega aí pistola, fuzil e também espingadas de Bolsonaro à PF.
1: Decisão ocorre após a apreensão de pistola com agente do GSI em Blitz e envolve 8 armamentos vinculados ao ex-presidente.
0: Com presença aí de Flávio nos Estados Unidos, inicia aí debate sobre exatamente tarifaço contra o Brasil.
1: O pré-candidato pelo PL defendeu suspensão das tarifas de 25% e alegou a Washington que medida fortalece Lula politicamente.
0: O governo vê a agenda travar exatamente no Congresso e aprova aí apenas 25% da pauta prioritária.
1: De 8 pautas prioritárias, 2 foram confirmadas por parlamentares. Senado segura maior número de textos, inclusive a 6-1.
0: E ainda, a Assembleia Legislativa da Paraíba vota a LDO de 2027 na próxima semana.
1: Adriano explicou que vai debater com os deputados a criação de dispositivos para adaptar à lei as modificações impostas pelo julgamento do STF.
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1: Hoje é Dia Mundial do Chocolate e Dia do Ingresso das Mulheres nas Fileiras da Marinha.
0: Hoje é terça-feira, 7 de julho de 2026.
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0: É isso aí, gente. Olá, você, muito bom dia, bom dia, bom dia. Agora tudo igual na Paraíba, 7 horas 7 minutos, estamos chegando com mais uma edição do Pancadão de Audiência, o jornal interativo, o jornal que interage com você, o jornal claro que deixa você sempre muito bem informado aqui pelas ondas da sua Taperuá FM 87,9, a rádio que é o coração da cidade, é orgulho de Taperuá, a rádio que é orgulho da gente. Sejam bem-vindos e bem-vindas a mais um Pancadão de Audiência da Paraíba. Nossa sempre eterna gratidão ao nosso bom, ao nosso eterno, ao nosso generoso Deus. Deus que muitas vezes, quando as coisas estão tudo bem, nós tendemos a esquecer. Deus que muitas vezes é apenas acionado como se fosse um gênio da lâmpada. Quando nós estamos em situações difíceis, quando nós estamos passando por algum problema de enfermidade, e muitos, a grande maioria, só lembra de Deus nesses momentos. Só que Ele não deve só ser lembrado nesses momentos. Deve ser lembrado nos momentos quando tudo está bem, mas também quando as coisas estão difíceis. Deus é aquele que nós devemos lembrar constantemente. Ele é tão misericordioso que mesmo nos tempos difíceis que nós enfrentamos, ainda se deixa encontrar. Ele é tão misericordioso que sempre nos dá uma nova oportunidade, uma nova chance para recomeçarmos e para reconhecer. A maioria tem Deus apenas nos lábios, mas não o conhece verdadeiramente. Jó precisou passar pela prova. E veja que antes da prova ele era íntegro, reto, temente a Deus. Se desviava do mal. Após a prova ele diz: eu te conhecia só de ouvir, mas agora os meus olhos te veem. Há muitos que conhecem Deus só apenas de ouvir, mas não tem intimidade, mas não tem proximidade para com Ele. Pensa nisso, um ótimo dia.
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0: Pois é, agora 7h10 na Paraíba, 7h10, 7h10. Opa! Olha eu aqui, meu filho, estamos aqui juntinho com você para deixar você sempre bem informado. Estamos aqui, eu e ele, claro, Kennedy Sampaio, bom dia!
1: Kennedy Sampaio.
2: É isso aí, bom dia Luciano Silva, um bom dia família taperoense, família caririzeira, sejam bem-vindos todos que nos acompanham através do 87,9, é a Rádio Taperó FM, orgulho de Taperoá, orgulho da gente, e você que nos acompanha através nossas páginas no Facebook, nosso canal no YouTube, sejam bem-vindos a este jornal, que é o Cadão de audiência da Paraíba, Luciano Silva.
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0: Interativas do meu Brasil, da minha Paraíba, do nosso Cariri da Paraíba. A derrota do Brasil trouxe tristeza a boa parte da população paraibana e brasileira. Mas não a tristeza apenas pelo futebol. Trouxe uma tristeza ainda maior porque quando comparamos os dois países, nós vemos uma diferença gritante. E nós brilha uma luz no fim do túnel de achar que nosso país pode ter jeito. A Noruega deu um banho no futebol, tirou a seleção brasileira nas oitavas de final. Mas a Noruega dá um banho na educação, dá um banho no salário mínimo, dá um banho no olé na corrupção, dá um olé no IDH, a qualidade de vida. Dá um olé e tudo, ou seja, o Brasil não só perdeu, não apenas o futebol. Você lembra que algum tempo atrás, que quando nós comprávamos um produto, que esse produto não era bom, nós dizíamos assim, esse produto é do Paraguai. Hoje os paraguaios dizem o contrário, quando compram um produto que não é de lá, dizem esse produto é brasileiro, ou seja, falsificado. Infelizmente, o sistema brasileiro acabou destruindo e a gente fica triste, não pelo futebol, futebol passa, mas a gente fica triste quando a gente vê as realidades de muitos países comparado ao nosso país. Um grande país, de um grande povo, um país que tem um grande potencial, um país que poderia ser a maior potência mundial. Poderia dominar o mundo inteiro, mas infelizmente não domina. Não domina.

0: gozando de privilégios, de benefícios, muitos até que nós nem colocamos lá. Já não chega o que a gente colocou lá, que a gente tem obrigação, porque a gente vive num país democrático, mas nós somos obrigados. Já não chega esses que a gente coloca lá, que desfrutam de amplas regalias, que desfrutam do bom e do melhor. Enquanto que o povo brasileiro mesmo, o trabalhador que acorda cedo, que faz esse país crescer, que anda no transporte público cedinho, que mora nas grandes cidades, sabe disso que eu estou falando, eu já passei por isso. Enquanto que alguns charlatões desfrutam de pleno privilégio. E ainda querem pregar um socialismo. E ainda querem pregar isso, pregar aquilo. Infelizmente, o país, o Brasil, é uma grande hipocrisia. Não perdeu apenas no futebol, perde em tudo. Se comparar com outros países, perde em tudo. E leva lapada, e leva olé em tudo. Até de um país pequeno, chamado Paraguai. Quem diria que o Paraguai fosse reverter o jogo e melhorar a situação para os paraguaios? E nós continuamos aqui.
1: É tanta coisa que precisa melhorar por conta desse sistema organizado de uma forma bem sistêmica mesmo, bem organizada, para que o pobre continue pobre e o rico cada vez mais rico. Há uma elite em nosso país que comanda tudo. Nós vamos às eleições porque somos bananas mesmo, trouxas, é o que somos, bestas. Nós vamos às eleições porque não temos conhecimento de nada, porque essa elite manda e desmanda. Pode entrar quem for, governador, pode entrar presidente diferente, pode entrar o que for, não muda nada, N-A-D-A, nada. Vamos ver depois das eleições, o que vai mudar? Porque em toda a existência do nosso país, nada mudou. A corrupção é a mesma. O sistema que mantém o pobre mais pobre e segura ele como um pobre continua o mesmo. O sistema que faz o rico ficar mais rico, ele continua o mesmo. E o pior, os pobres ficam felizes, são tratados como gado. Mas vida de gado, é o que o paraibano cantou. Todo mundo feliz e apanhando. É uma maravilha. Infelizmente, esse é o senso de política que nós temos no Brasil. Esse é o senso de verdade, o senso, o conceito do que é certo. O certo é a elite que está lá, comandar de todos os jeitos, manipular a justiça, manipular legislativo, executivo, manipular as pessoas e dizer que está tudo bem. Que para o pobre nunca tem dinheiro. Que para debater salário mínimo é preciso grande confusão. É preciso um levante muito grande, um reboliço, para aumentar R$100. Mas para penduricalhos, que juntando tudo dá R$1 milhão, para judiciário, mas para privilégios lá no Congresso e para o Executivo, aos milhões, isso aí tem dinheiro de sobra. Uma conversa é salário mínimo para os pobres. Não pode aumentar. Só aquele limitezinho, farelo. E é uma grande discussão, porque não tem dinheiro. A mágica só acontece quando a elite brasileira quer aumentar o deles. A mágica

0: Acontece, aparece 1 milhão para cada um de lá, 1 milhão para cada um de cá. Privilégio que o pobre não tem, o trabalhador, o pagador de impostos não tem. Você sabia que você paga o seu carro quando compra? Você continua pagando o imposto da sua gasolina, dos produtos que você usa no carro? Você continua pagando o seguro do seu carro? O seu carro, na realidade, não é seu. É imposto para todo lado, mas o povo feliz. Vida de gado. Essa é a música Matrix.
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2: É isso aí, gente. Agora são 7 horas e 22 minutos em Itaperuá, no Cariri da Paraíba. Você ligado, sempre bem informado aqui com a gente, tá bom? Você é ligando, participando. A partir de agora, os nossos canais de interação já estão liberados. O WhatsApp tá liberadíssimo, tá bom? Para você já interagir. 988-5552-88. Nesse mesmo número, você também pode falar conosco. Se você quer falar conosco, também através desse número, só que através da sua operadora, tá bom? Aí, ligações só através da operadora. Tá bom? Então você vai ligando aqui pra gente e participando aqui do Jornal Interativo, né? É, interativo, interagindo com você, deixando você bem informado, né? É, gente, né? Tá aqui em mãos, né, gente? Né? Foi encontrado uma RG, uma carteira de identidade, pertencente aqui ao seu Rivaldo, né? Rivaldo Galdino da Silva. Tá aqui a sua identidade, né? Já do modelo mais novo, né? Que é o modelo único, né? Não precisa do CPF, o CPF já está tudo incluído num documento só. Então, acabou perdendo, viu, senhor? Como é o nome dele aqui, rapaz, né? O senhor Rivaldo, né? Atenção, Rivaldo é conhecido, né? Acho que já... Se não estou enganado, já acabei avistando ele, o seu Rivaldo, né? Rivaldo Galdino da Silva, tá certo? Então vem pegar aqui nos estúdios da Itaperuá FM sua carteira de identidade, tá bom? Ou liga aqui pra gente, tá bom? Pra gente saber mesmo que é o senhor. Então venha pegar a sua identidade. Está aqui nos estúdios da Itaperuá FM, tá bom? É isso aí, gente. 7 horas e 24 minutos, né? Daqui a pouquinho, no próximo bloco, a gente já vai interagindo, colocando aqui os temas, né, para o debate cidadão, né, já começando, né, com esses temas, né, porque nós estamos vivendo um período de eleição, né, e aí nós, a imprensa, ela tem esse papel de acordar, de despertar, de conscientizar a população brasileira. Um dia que a população por completo, tem muita gente já, graças a Deus, o Brasil já hoje, de um tempo para cá, tem muita gente consciente, tem muita gente com os olhos abertos, tem muita gente atenta. Mas, infelizmente, tem outros desatentos que aplaudem, né, a corrupção, que vibram a corrupção, que voltam na corrupção. Infelizmente, tem, né, que aplaude as coisas erradas, né? Eu vi um pré-candidato fazendo uma denúncia de uma obra e eu vi outros rebatendo ele, né, como se tivesse certo. Como se fazer uma obra com contêineres fosse a maior certo, se estivesse certo, absoluto. É, a água, depois que foi inaugurada, a água secou, não tem mais água. E eu vi gente aplaudindo, né? Aplaudindo isso como se fosse mil maravilhas, né? Infelizmente, nós estamos assim. Temos um poucos, mas a boa parte da população brasileira, ela está assim com os olhos abertos. É, ela abriu os olhos para a realidade, para esses fatores, né, que infelizmente acontece no nosso país, que mancham o nosso país. São essas coisas que mancham o nosso país, né? A gente fica triste, como eu disse, com a derrota da seleção brasileira, mas a gente fica triste não só com a derrota, a gente fica triste com a derrota do Brasil como um todo, da nação como um todo, né? Hoje a gente perde para um país pequeno, chamado Paraguai. O Paraguai dá de baleada, ensina ao Brasil como se faz política para os empresários, como se faz políticas públicas para o trabalhador, como se faz políticas públicas para combater a corrupção, como se faz políticas públicas para combater facções, tudo isso. Então, o próprio Paraguai hoje dá uma goleada, né? Uma goleada no nosso país. Que pena, né? Mas enquanto os brasileiros não mudarem esse sistema, enquanto esse sistema não for mudado, infelizmente a gente vai continuar assim, escravo, né, dá uma esmola ali, faz uma obra ali, engana o povo ali, engana aqui.
0: É porque já perceberam que é assim que funciona.
2: É,
0: assim.
2: Principalmente aqui na
0: nossa
2: região.
0: Agora é uma imoralidade, até diante de Deus, sem a imoralidade, você conquistar o voto pelo bucho. Você conquistar o voto mantendo as pessoas na pobreza, mantendo as pessoas na fome, para poder ter o voto das pessoas. Isso é perversidade demais. Sabendo que o Brasil tem dinheiro para pagar até outro Brasil. Mas, infelizmente, esse sistema é esse que a gente está vendo. Um sistema em que não quer discutir as causas desses supostos problemas que mantém as pessoas na pobreza, porque não é para discutir mesmo, não querem discutir mesmo, e o povo acredita e pronto, e ninguém discute. A gente está vendo agora também o que aconteceu por obrigação, o presidente da Câmara Federal formou ali a comissão para discutir a maioridade penal, por obrigação, que tem que fazer, porque ele é o presidente. Mas adiou para depois das eleições essa discussão, mostrando que não tem nenhum interesse na matéria, que realmente o interesse é trancar, é deixar para lá. Como se deixa para lá muita coisa importante nesse país. Muita matéria importante. Uma delas é o salário mínimo. Ninguém quer discutir, porque diz que é impacto. Tudo é impacto. Agora, quando é para eles, aí o impacto desaparece. É num passe de mágica. O país das maravilhas.
2: Pois é, agora são 7:28, né? A gente vai rapidinho aqui no bloco de apoios culturais. 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
12: No Centrão da Paraíba, são 7:35.
2: Pois é, gente, 7 horas 35 minutos, já estamos de volta, né? 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São 7 horas mais 36 minutos. 7 horas mais 36 minutos. Já abrindo aqui para a interação dos nossos ouvintes, né? Como está a sua rua? Como é que está o seu bairro? Tá tudo bem? Tá tudo ok? Se não tá, liga pra gente, meu filho.
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1: é nosso.
2: 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Liga pra gente.
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12: Bom dia, meu amigo Luciano Silva, meu amigo Kenny Sampaio.
1: O povo fala. O povo fala.
13: O que eles falam é Maria das Dores Pereira.
1: O povo fala.
13: Bom dia. Bom dia pra todos.
1: Todo mundo ouve.
2: Pois é, o povo fala e todo mundo ouve. Já chegando aqui, já tem aqui vários ouvintes. Então vamos à interação dos nossos ouvintes.
13: Bom dia, Kendi Luciano.
2: Opa, bom dia.
13: Bom dia de vocês.
2: Amém.
13: Cheiro, aquele abraço.
14: Aquele abraço, valeu. Dona Idalina Silva.
2: Dona Idalina Silva, já abrindo aqui a rodada.
13: Bom dia, irmã Luciano. Bom dia, Kendi. Bom dia a todos que estão nos cuidados. Para o FM 87.9 de audiência. Que Deus abençoe cada um de vocês. Um feliz aniversário para quem tem aniversariando. Já estou na rua. E um abraço para a irmã Maria da Deus Pereira e todos que estão na escuta. Deus abençoe cada um de vocês, com paz, com saúde, com felicidade, com felicidade e tudo de bom. Fé em Deus, fé na vida, meus amores.
2: Amém. Dona Miriam participando aqui com a gente,
14: dona,
2: né?
14: Miriam, Mary.
2: Aquele abraço aí para a senhora, tá certo? Obrigado sempre pelo carinho, obrigado sempre pela audiência. Quem também está participando aqui é a dona Francisca Vilar. Ela mandou aquela foto tradicional, né?
14: Dona Francisca
2: Tirou Vilar. Aquela foto na sua Smart TV, mandou aqui pra gente já, né? E ela diz aqui, bom dia, né? Jornalistas, nota mil, Deus abençoe sempre, livre de todos os males, amém. Dona Francisca Vilar, Deus abençoe sua vida também, sua família, que Deus possa iluminar cada dia seus caminhos, tá bom? Que Deus abençoe. Vamos lá, que tem
15: bom
2: mais
15: dia,
2: gente.
15: Bom dia, Kendi, bom dia, Luciano.
2: Opa, bom dia.
15: Eu gostaria de fazer um apelo ao órgão competente da prefeitura.
2: Sim, faça aí.
15: Que desse uma olhadinha ali naquele cruzamento, por trás do palco, de frente ao fórum. E o pessoal para se alimentar ali, aí para um carro de grande porte, atrapalha a visão de quem vai entrar no cruzamento. Aquilo ali é um perigo para quem, principalmente, anda de motocicleta.
2: Esse é um problema que não só tem lá, não, mas que tem também. Outro estava passando aqui, por exemplo, aqui em frente à delegacia, já falei, né? Tem outro lado que é para estacionar, mas as pessoas botam aqui em cima do canteiro, né? Inclusive, próprias pessoas da delegacia botam do lado de cá do canteiro e tira a visão quando você vai entrar. Às vezes dá um sufoco, você tem que ir entrando, por exemplo, que você está de carro, você tem que ir entrando, colocando o nariz aos poucos, né? Arriscado até vem alguém, porque o motoqueiro não passa, por mais que tenha aqueles redutores ali, eles não param. E aí, às vezes, você tem que arriscar, às vezes, nos cruzamentos aqui, para cruzar de um lado para o outro, porque, infelizmente, tem esse problema que o ouvinte está relatando, não é só lá ali, não. Não é só ali, não. Ali, inclusive, tem restaurantes, né? Tem um restaurante lá, e às vezes, no horário de almoço, realmente está bastante movimentado. Esse é um problema que Itaperó tem. Inclusive, gente que entende de lei que estaciona no lado do canteiro, que não é para estacionar. E aí tira a sua visão. Já não basta alguns pontos que tiram a nossa visão, né? Infelizmente, você tem que ir arriscando. Ontem eu saía daqui da rádio e a gente vai cruzar aqui. né? E a gente tem dificuldade para você passar, porque você tem as árvores que estão no canteiro e o pessoal bota o carro. E você tem que ir entrando, vai devagarzinho, vai entrando para tentar ter uma visão.
0: Riscado, problema riscado. Indo e voltando.
2: Riscado tem um acidente.
0: Voltando por causa do prédio.
2: Exatamente.
0: Construíram um prédio gigante.
2: É.
0: No canteiro.
2: É.
0: Aí ninguém vê o outro lado.
2: É, porque ali um dos quiosques está muito próximo da esquina, né?
0: Erradamente.
2: Nada contra, ninguém quer dizer...
0: Nada contra o quiosque, nada, mas que está errado por onde foi construído o
2: estado. Está muito próximo da esquina e às vezes, por exemplo, tem às vezes que tem um trator lá que está abastecendo de água e às vezes quando é pronto, você não tem visão nenhuma. Né?
0: Que ele para o prédio já não tem visão com o prédio.
2: Infelizmente esse é um problema que eu acho que está na hora da prefeitura... com o concurso aí que vai ter da Guarda Municipal também, para a Guarda Municipal, de ampliar a Guarda Municipal e colocar para educar no trânsito, porque infelizmente a gente tem esses problemas. A gente tem esses problemas nos cruzamentos aqui, em alguns cruzamentos, principalmente no centro da cidade, a gente tem esses problemas. Canteiro não é lugar de estacionar, nem moto, nem carro. O canteiro, as duas faixas, ela tem que estar livre. Tem um lado lá, que é do calçamento, que é para você estacionar. Tem um lado lá, que é para estacionar. Né? Às vezes eu vejo pessoas estacionam carros, né? Por isso eu sempre digo assim, prefeitura, vocês são o pessoal da prefeitura, vocês ganham muito dinheiro, porque por exemplo tem um carro estacionado no canteiro, você vai lá, ó, aplica uma multa, porque ele sabe que não pode, ele não tirou carteira, ele sabe que não pode estacionar em determinados locais, ele sabe que existem locais apropriados para estacionar, né? E aí acaba prejudicando. Eu passei por isso ontem. Isso que o ouvinte relatou, eu passei por isso ontem. A gente fica no sufoco para tentar passar. Né? Aqui no cruzamento aqui da Abdon com a prefeitura. Né? O câmara, os carros lá, inclusive carros da delegacia, no lado do canteiro, tem no lado de lá da delegacia para eles estacionar. Né? Infelizmente, começa pela própria justiça. Começa pela própria justiça o erro. Você não sabe que tem que estacionar lá no lado que está a faixa para estacionar? Aí bota no canteiro, aí você que se vire para passar. Dê os seus pulos. Né? Dê os seus pulos. Infelizmente é isso que acontece, né? A gente espera que haja uma disciplina no trânsito do Taperoá.
0: É conhecido como o trânsito da Índia, é a Índia paraibana. Aqui é o Taperoá, é a Índia paraibana. Infelizmente é reconhecido.
2: Para você ver, isso não é algo nosso que nós criamos aqui. Olha, nós trouxemos aqui uma equipe, né? Da igreja congregacional, os meninos estiveram aqui. Gente, eu andava com eles assim e muitas vezes saía com eles e dizia, mas rapaz, o trânsito aqui é complicado. Olha só, gente de fora, que é acostumado a dirigir em trânsito pesado de Campinas, João Pessoa, né? Que é acostumado a andar em Campinas, João Pessoa, eles chegaram aqui e dizia, rapaz, o trânsito aqui é meio complicado. Pra você ver. Que impressão, muitas vezes, muitas vezes as pessoas acabam levando do trânsito da Peruá. Né? E eles observaram isso, dizem, rapaz, aqui o pessoal não respeita nada, passa direto, entra direto, não dá seta, e é isso e aquilo, você tem que ter o maior cuidado aqui para dirigir.
0: Faz uma coisa simples, que é colocar uma lâmpada numa moto,
2: num farol
0: num carro, não bota.
2: É.
0: De jeito nenhum, por opção mesmo, porque isso é barato demais.
2: E você vê que essa, muitas vezes, é a imagem que as pessoas que vêm de fora levam da nossa cidade. Rapaz, lá tá, é complicado, é pior que ainda.
0: Ontem eu vi um carro, Luciano, ontem eu vi, subindo ali a ladeira da ponte, sem nada, nem agora nada, sabe o que é nada de luz, nada de farol, nada de alerta, nada, apagado totalmente, só
2: agora,
0: funcionando o motor mesmo.
2: Qual é a palavra que a gente pode dar para uma pessoa dessa? Irresponsável.
0: Só o motor funcionando mesmo.
2: Só o motor funcionando.
0: Nada de lâmpada, nada de
2: camarada farol, como esse é um camarada frustrado, revoltado com a vida, porque ele não tem amor nem à própria vida dele.
0: Moto é direto. Agora carro, você vê de vez em quando. E ontem eu vi, agora nada, não tinha nada. Sabe o que é nada? Nem para dar um sinal para ir para um canto, uma setazinha, não, nada.
2: Gente, a gente já...
0: Meu Deus do céu. E anda de noite.
2: E anda de noite, né? Anda de noite, normalmente.
0: Não pode, gente. Olha, pelo amor de Deus.
2: A gente já falou aqui. Né?
0: Não adianta nada.
2: A lâmpada é tão barato, né? Por exemplo, tem uma questão de moto, tem aqui
0: é
2: o nosso amigo.
0: É opção mesmo, é opção.
2: Tem aqui o nosso amigo Sérgio, aqui na Cícero de Farias.
0: Alô, né? Sérgio!
2: Ele que faz essa parte de lanternagem, né? Coloca a lanterna, baratinho.
0: Rapaz.
2: É um preço tão irrisório, gente. E na questão de carro.
0: Porque não quer mesmo, botar.
2: Na questão de carro, aí nós temos lá o nosso amigo Mamed, tá certo? Que trabalha aí no serviço. O menino lá trabalha muito bem. Né, troca a lâmpada, eles têm lá na hora, troca, é baratinho. Né? Temos nosso amigo também, Loura Alexandre, lá na DFL.
0: Ó, Lourão.
2: Né? Faz também.
0: Um abraço aí, Loura Alexandre. Tá,
2: então, gente, não tem desculpa. É porque você é negligente mesmo, irresponsável mesmo. Eu não saio, né? Se eu for sair à noite e o farol não ligar, eu guardo ele, deixo lá. Eu saio não. Eu dou uma geral, já disse aqui.
0: É um crime, né?
2: Não é porque eu sou melhor do que você, melhor que ninguém, mas todo dia, quando eu saí agora, né? Eu saí 6:30 de casa. O carro tá lá na garagem, eu ligo ele todinho, ligo as sinaleiras, tudo, e faço um giro nele. Freio, tudo, luz do freio. Faço um teste geral. Se tiver algum sem funcionar, quando eu sair, eu vou logo botar pra ajeitar, pra trocar. Se tiver um só. Já foi sair um dia, né? E aí não tava funcionando o freio. São duas lâmpadas. Uma que quando você aperta o freio e outra que ela fica acesa normal. Esse não estava acendendo quando pisa no freio. Quando eu saí, fui lá, nosso amigo Mamed, botou a lâmpada. Rapidinho. 15 conto, 10 conto. Quer dizer,
0: é uma opção.
2: É segurança.
0: É uma opção mesmo da pessoa. Não, eu quero morrer ou matar, eu vou botar lâmpada nenhuma, não. E o outro crime é encher a cara, o talo de cachaça e sair na moto do
2: isso,
0: carro. É outro criminoso.
2: Isso aqui...
0: Que não deixa de existir aqui, não sei porquê.
2: Isso aqui é algo obrigatório. É algo obrigatório. Estava nas aulas dessa semana, estava vendo, falou sobre isso, sobre a sinalização do veículo, né? Pneus, acessórios de segurança. E nessas questões de lâmpadas, elas são obrigatórias. Por exemplo, onde tem a lei de trânsito, isso aí gera uma multa. Você sabia, por exemplo, você andar com o farol apagado, queimado numa cidade grande, se eles levam a multa, aqui também era para ser, mas infelizmente não é. Né? Então gera uma multa e é pesada, em torno de 250 a 300 reais. Só para você ver. É melhor você gastar 10 reais do que ser...
0: Do que, né? 250.
2: Então nas cidades grandes as pessoas têm esse cuidado. Já em cidade pequena as pessoas...
0: Patavenhas.
2: Né? Vai de todo jeito.
0: E aí?
2: Vai de todo jeito, né? Não tem seta, não tem farol, não tem...
0: Tem nada. Né?
2: Complicado. Complicado, gente.
0: Moto é direto, a gente vê aí.
2: Gente, é a sua segurança. É a sua segurança.
0: E a do outro.
2: Né? E a do outro, que ele vai ver. Olha, se o Código Nacional de Trânsito, hoje, os carros, tanto carro como moto, ele já vem com o dispositivo que ele vem ligado direto ao farol. Por quê? Mesmo no clarão assim, por exemplo, o farol ligado, você enxerga o carro. Né? Mesmo ele de dia assim, com o farol ligado, você enxerga. Por isso que ele já vem de fábrica, já com ligado. Porque se é obrigado de dia, imagina a noite. Aí você imagina a noite, como é que você anda todo apagado? Pelo amor de Deus, você tá de brincadeira com a gente, rapaz. Você que por exemplo, tá fazendo isso. Né? Você tá de brincadeira.
0: Eu fiquei alarmado, porque, rapaz, um carro daquele ali, na escuridão, andando, a pessoa não via nem quem tava dentro do carro, rapaz, tão escuro.
2: Meu Deus.
0: Agora imagine aí um caminhão vir, rapaz. Ou senão uma moto mesmo, não enxergar. Vai bater, cara. Isso aí, se for uma moto, um motoqueiro que vai se ferrar todinho.
2: Pois é.
0: Se agora for um caminhão, aí a conversa é outra. Aí o criminoso morre também.
2: Pois é, 7 horas e 48 minutos.
16: Bom dia, Luciano. É porque eu queria fazer um apelo, porque
2: faça
16: aqui
2: aí.
16: Nesse PSF aqui do conjunto.
2: Do conjunto, PSF 6.
16: Tá um parceiro, a pessoa se acorda uma hora.
2: Meu Deus!
16: Vai pra lá 4 horas da madrugada. Espera até 7 horas e ainda não tem ficha, porque é só 8 fichas, está um caso sério. Aí eu queria que, acho que o secretário resolvesse isso, porque está um caso sério. A pessoa precisa, se acorda cedo, vai 4 horas para esse PSF, esperar até 7 e ainda não é atendida, que não tem ficha, porque é um caso sério. 8 fichas só, era para ter mais.
2: Gente, encaminhar para a secretária, a nossa amiga Clarice, uma das coisas que eu não concordo, eu acho que os PSF... Assim como é o hospital, por exemplo, o hospital é demanda livre, não tem isso de chegar e ter ficha, né? Claro que você pega a ficha ali para o atendimento, né? Na hora, mas é demanda livre, você chega a qualquer hora e é atendido. Os PSF deveriam funcionar assim.
0: Interessante que antes era assim.
2: É, pois é.
0: Antes, assim, eu lembro do tempo de Lula de Mangu ainda, eu lembro desse tempo ainda, que era desse jeito, era por horário.
2: Exato.
0: O atendimento era de 8 às 11 e depois de 2 às 5.
2: De 2 às 5. E demanda livre.
0: Demanda, chegou. Chegar 50, vai ser atendido de manhã. Exatamente. Mas 50 de tarde não tem. Eu lembro até do médico aqui, que ele era do Junco. O médico José. José é o nome dele. Ele atendia e atendia com gosto mesmo. Agora era gente. De manhã e de tarde. Porque era assim, era de 8 às 11 e era de 2 às 5. Sem negócio de restrição nenhuma. Agora deu 5 horas e encerra. Deu 11 horas e encerrou. Pronto. Acho que por horário é muito melhor.
2: Deveria ser assim. Acho que
0: é melhor.
2: Acaba com isso. Essa dinheiro. Questão das fichas, por exemplo, é 8 fichas. Aí muita gente acordou, por exemplo, digamos que ela saiu de 4 horas.
0: Não, mas... aí não, provoca só mesmo.
2: Ela foi, só isso que eu queria colocar, ela foi de 4. Mas como tem outras pessoas que sabem que é 8, às vezes foi de 3, foi de 2 e já estava lá. E às vezes quando chega lá não tem mais ficha. Então, assim, evita até as pessoas saírem de madrugada, estarem em fila. A gente deveria ser demanda livre mesmo.
0: Tem que ser por horário.
2: É o horário. O horário que o PCF vai abrir é de 8 até 11. Pronto, peço a parte da manhã. Sim. Pronto, e aí as pessoas que chegassem, né, eram assim, atendidas nesse horário.
0: Era, aí abria 7 horas, o pessoal já ia fazendo a fichinha e tal, tá, mas o atendimento começa 8, sim, até 11.
2: Isso, exatamente.
0: Começa 2 ou até 5, agora chegou 5 e encerrou.
2: Pronto. Deveria funcionar a demanda livre.
0: Exato, melhor.
2: Demanda livre é bem melhor porque evita das pessoas terem um desgaste. Parece a madrugada, a noite é para dormir. Muita gente tem que acordar cedo, de madrugada, 4 da manhã, sabe, para ir, para tentar pegar uma ficha. E muitas vezes nem consegue, como ela disse, no caso dela, não conseguiu. 4 da manhã, você imagina. Porque enquanto ela chegou 4, já as outras 7 já deveriam estar lá.
0: É porque é incentivo, né? Mesmo. Porque, tipo, eu preciso. Aí. Vou lá, vou tentar aí o outro também precisa. Até
2: é uma dica que a gente...
0: 20 pessoas precisam, aí vai.
2: É uma dica que a gente passa
0: cada
2: aí.
0: Cada um queira ir mais cedo.
2: Essa dica a gente passa para a secretária de saúde do nosso município, tá certo que adote isso, porque...
0: O horário.
2: É cansativo. Isso aqui acontece em todos os PSFs, em todos. As pessoas chegam no madrugada. Você pode passar, 5 horas da manhã você vê que tem gente nos PSFs. Pode passar, já tem gente lá, já tem uma fila já de uma demanda de pessoas.
0: É porque incentiva, entendeu? Se for nesse padrão aí incentiva mesmo, porque a pessoa precisa, aí mais 10 precisa, só tem 8 fichas.
2: Deixa a demanda livre, o metro não ganha?
0: Era isso? Exato, ganha pra isso.
2: Ele não ganha pra isso?
0: Pronto, é arrochar mesmo.
2: Ele ganha, e ele ganha bem, o médico do PSF, ele ganha bem.
0: Ganha bem, exato.
2: Ele ganha bem.
0: Então tem que...
2: Entendeu?
0: Atender.
2: Porque aí o povo que é prejudicado.
0: Por horário é melhor e é o correto. Esse negocinho vou limitar aqui 8 fichas, 7 fichas, 10 fichas, isso não existe não. De jeito nenhum.
2: E veja como é prejudicial. Digamos assim, eu tenho 8 fichas, mas tem mais pessoas que precisam passar pelo médico. E aí? Essas pessoas ficam adiando, até tentar conseguir.
0: Não.
2: Quer dizer, aí vai hoje, não consegui hoje. Vou amanhã de novo, não consegui amanhã de novo. Vou depois de amanhã e assim? Eu acho que tem que rever.
0: Melhor é isso.
2: Tem que rever isso
0: aí. Melhor isso aí. A gente, inclusive, já houve esse debate aqui há muito tempo.
2: Isso.
0: E até agora voltou de novo esse negócio. Olha, o correto é isso, é por horário. Abre de 7 a 11, aí começa a atender de 8. Aí vai,
2: você
0: 8
2: vê
0: às 11.
2: Que nós trouxemos aqui para o debate o PSF 2, que é lá do Bairro São José, só funcionava na parte da manhã. A gente trouxe o debate aqui para funcionar amanhã e tarde. Hoje ele funciona amanhã e tarde.
0: E tem que ser por horário. Ficha por ficha, não dá não, porque incentiva o povo aí de madrugada mesmo, porque precisa. Aí tem 10 pessoas, tem 8 fichas. As 10 pessoas, cada um que quer ir mais cedo. Então, exatamente. O correto é horário mesmo, é horário. Olha, vocês quiserem, não precisa vir de madrugada. Vocês vêm pra cá de 7 da manhã, o atendimento começa 8. Agora só vai até 11 horas. Não atende depois de 11, não. Aí você, quem não foi atendido, volte de 2 horas. Antes de 2 horas. 1h30 você volta, vem pra cá, que 1 hora já tá aberto. Aí 2 horas começa o atendimento. Agora vai até 5 horas. Pode chegar quem for. Se for 200, vai ser 200. Agora só que 5 horas encerra. Acabou, fechou a porta, não adianta mais. Só no outro dia.
2: Só no outro dia.
0: Porque o correto é isso. Horário, cumprir horário. A gente não cumpre horário aqui, todo mundo cumpre horário. Acho que não tem o que debater isso aí. Não tem que debater, isso aí é horário, a questão tem que ser cumprimento de horário e pronto.
2: É, por exemplo, a gente pega assim, uma instituição bancária, ela não funciona, né, por
0: tem
2: horário.
0: Tem horário.
2: Não tem horário. Pronto, eu sei que o banco, a parte interna, ele vai abrir a partir de que hora? 10 horas. Então, às 10 horas a gente começa a chegar, você entra lá dentro, pega a sua fichinha, pronto, você tá lá, você vai ser atendido.
0: É. Prefeitura, tem horário. Prefeitura
2: tem horário.
0: Tem horário, olha, funciona de tanto a tanto, de 7 a 1. Pronto. O horário é esse aqui. Pronto, vai ajeitar o horário mesmo, por horário. Acabou. Cumprimento de horário. Bota para cumprir horário e acabou. Tá resolvido pro povo. Não tem outra saída. Gente, não tem outra saída. Não adianta debater, não adianta conversar. Não tem outra saída. A saída é horário. Cumprir horário. De manhã e de tarde. Atendimento de hoje, você vai, o PSF abre, a UBS abre de 7 às 11 e depois abre de 1 às 5. Aí o que que acontece? Atendimento começa de 8 e vai até 11. Agora passou de 11, chegou. O médico vai embora. Volta de tarde. Aí quando abre de 1 da tarde, você vai para lá de novo. Aí 2 horas da tarde começa o atendimento. Vai até 5. Pronto, quantas pessoas podem ser atendidas de manhã e de tarde por esse médico? Mais de 50. Aí acabou o negócio de fila. Aí acabou madrugada, acabou tudo.
2: É, pois é.
0: Desse simples jeito. Assim.
2: Tão simples, né? Tão fácil de resolver, né? Pra tudo tem solução. Só é querer fazer e adotar, que eu garanto que o povo sofre menos. O povo já é tão sofrido, o povo brasileiro é tão sofrido, meu Deus do céu, tanta coisa, né? Então vamos simplificar aí pra atender melhor a população, tá bom? 7 horas e 56 minutos. Daqui a pouquinho a gente continua com o debate cidadão aqui no Jornal Interativo, né? 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
2: 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A gente vai ao apoio cultural, a gente volta já já.
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0: no Centrão da Paraíba, são 8:02.
1: Pois é, gente, 8:02, já estamos de volta aqui com o Pancadão de Audiência da Paraíba, o Jornal Interativo, né? 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A gente vai seguindo aqui com mais interação, né? As interações aqui dos nossos ouvintes não param. Aqui o povo fala, o povo tem vez e voz. Vamos lá, tem mais gente aqui.
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1: povo. Vamos ao Fala Povo, tá chegando ela por aqui, deixa eu me ver.
3: Bom dia,
1: aqui.
3: Meu amigo,
1: opa, bom dia.
3: E um bom dia para meu amigo Cândido Sampaio.
0: Bom dia.
3: E um abraço para meu amigo Luciano Silva. E um abraço para o meu amigo Cândido Sampaio.
0: Um abraço.
3: E um bom dia e um abraço para minha amiga, Dona Miriam. Um bom dia também, um abraço para minha amiga, Dona Dazinha.
1: Sim.
3: E um bom dia, um abraço pra minha amiga, padre, na esposa do meu amigo do Santinho. Ah,
1: tá dado o alô.
3: Um bom dia pra sua Abidia.
1: Seu Abidia.
3: Dona Zequinha. Um bom dia pra todos. Pra todos os ouvintes que nos escutam no Jornal Interativo. Todos os dias, né? E quem nos fala é Maria das Dores Pereira.
0: Maria das Dores Pereira. Muito obrigado, Ana Maria das Dores Pereira, lá no bairro São Francisco. Nosso grande abraço a todos.
1: Pois é, né? Com certeza. A interação aqui é dos nossos ouvintes. O ouvinte falando aqui diz o seguinte, né? Bom dia, Luciano. Taperuá é diferente, né? É diferente de todos, né? Semana passada eu parei a moto aí num estacionamento. Já saiu exatamente a moça e falou que não podia, né? Porque ia colocar, porque ela ia colocar aí as suas mercadorias.
0: Não existe isso, não.
1: Estacionamento na rua é na rua. Então, você tem direito de estacionar. Mercadoria dentro da loja, né? Tá certo? É complicado. Mas não, parece que não fiscaliza essas coisas, né? Mas é complicado.
4: Bom dia, Luciano.
1: Bom dia.
4: Um ótimo dia abençoado pra vocês. Que Jesus abençoe vocês.
1: Amém.
4: Luciano, eu gostaria de mandar um alô pra minha mãe do Lino, meu pai Josuário e todo mundo comigo.
1: Lá no sítio Lagoa Queimada.
0: Ei, muito bem.
1: Valeu, Isabel
0: Soares. João Soares, né? Dona Dionília, João aquele Soares. Abraço. Lá na Lagoa Queimada.
1: Lagoa Queimada.
0: Bem pertinho da gente.
1: Estão ligados aqui com a gente, né? Cadê aqui, né? Aqui vizinho a borracharia, exatamente, tem dois cachorros e eles te deixam na metade do caminho, né? É o que, homem? Aqui, vizinho à borracharia, né? Tem dois cachorros e eles te deixam na metade. Ah, porque eles correm atrás, né? Ah, tá, você entendeu, né? Meu Deus do céu, né? Tem, não é só aí não, acho que tem muitos cantos que, por exemplo, eu vi um rapaz hoje passava ali numa rua e os cachorros emborcaram atrás dele de moto, né? Tem cachorro danado por moto, viu? Gosta de uma moto danada, viu? Eita, danado, é complicado, tem que ter cuidado, né? Que infelizmente eles correm mesmo, né? De bicicleta, de carro, eles desembestam atrás, né? Tem alguns cachorros, alguns, né? Tem que ter cuidado, e os proprietários também tem que redobrar esse cuidado, né? Arriscado até provocar um acidente, né? Quando corre, complicado. São 8:06, então tá aí o debate cidadão. Inclusive aqui o espaço está aberto para a Secretaria de Saúde, né? Se ela quiser falar sobre esses assuntos que a gente abordou aqui, sobre a questão dos PSF. E por falar também na saúde, gente, amanhã, tá certo? Atenção para esse comunicado, amanhã haverá. Tá certo? Deixa eu só abrir aqui o comunicado rapidinho aqui, meu filho. Amanhã haverá os exames para, tá certo? E só dar um alerta aqui. Gente, o Castramóvel, ele virá, não é para atender a população. Ele vai atender aquelas pessoas que fizeram um pré-cadastro. Como a gente chamou as pessoas para fazerem o pré-cadastro, não vai ser aberto à população. Portanto, se você não fez o pré-cadastro, no dia que o castramóvel vir aqui, né, não adianta ir, que o seu animal não vai ser castrado, porque tem todo um procedimento. Por exemplo, teve o pré-cadastro, né, teve aí o pré-cadastro, e amanhã, dia 8, haverá aí os exames, né, para aquelas pessoas que fizeram esse pré-cadastro. Então, você vai levar o seu animal aqui em frente ao antigo PIAS, o antigo PSF, que o PSF agora funciona lá no centro da cidade, né? Então, aqui em frente ao antigo PSF 7, né, aqui no bairro do Alto, então haverá esses exames, vai estar aqui uma equipe, vai estar realizando todos os procedimentos, todos os exames que tem que ser feito antes da castração. Não é só chegar e botou lá e psh, castrou o bichinho, não. Né? Como tem gente que faz assim, né? O pessoal antigo muitas vezes, por coitado dos gatos, né? Pegava o pau dos gatinhos, que ele puxava lá nos coisas do gato e psh, arrancava, né? Meu Deus, botava o bichinho dentro do saco e arrancava. Meu Deus, não é assim não. Não é assim não. Então, vai ser feito esses exames. Se o animal ele tiver condições de fazer a castração, aí sim. Se ele for aprovado nos exames, ele vai para a castração. Vou deixar bem claro, não é para toda a população. É só para as pessoas, os cuidadores que fizeram o pré-cadastro. Não adianta você chegar lá no dia, levar o seu cão, seu gato, de todo jeito, toda forma. Não vai fazer. Vou logo adiantar para você. Você direto e objetivo. Não vai fazer. Se você não fez o pré-cadastro, se você amanhã não levar para fazer os exames do seu animal, e aí nos dias 13 a 17, o castramóvel vai estar aqui, tá certo? Em Itaperuá. Mas, para fazer a castração apenas daquelas pessoas que fizeram o pré-cadastro. Vou deixar bem claro para todo mundo entender, para depois não vir como ido. Ah, Luciano, levei meu cachorro lá, levei meu gato e não quiseram castrar. Porque você não fez o pré-cadastro. A gente chamou aqui, a gente passou muito tempo chamando aqui para as pessoas que têm animais, que são cuidadores de animais, fazerem esse pré-cadastro. Então, para aqueles que fizeram, amanhã tem os exames, tá bom? Os exames de a que hora, meu filho? Deixa eu ver aqui. Já fechou aqui, meu Deus do céu. Os exames de a que hora, meu filho? Deixa eu passar aqui a informação correta aqui, né? Para os nossos ouvintes, rapaz, senão não dá certo, né? Os exames amanhã, olha só, dia 8, né? Os exames serão realizados, cadê aqui? É dia 8 de julho, né? É na parte da manhã e tarde, isso mesmo, manhã e tarde, não tem horário, mas amanhã e tarde que será realizado aí os exames. Aí se o animal for aprovado, tiver bem de saúde, ele vai ser castrado, tá bom? Então tá dado o recado aí para os nossos ouvintes, tá bom? 8 horas e 10 minutos, deixa eu só conferir aqui que tem mais ouvintes aqui para interagir conosco. É que não para, esse é o Jornal do Povo, meu filho, não tem igual não, meu filho, viu?
5: Bom dia, Luciano.
1: Olha aí.
5: Silva.
1: Opa.
5: Bom dia, meu amigo, que é de São Paulo.
0: Bom dia.
5: Também.
0: Saúde
5: para vocês.
0: Obrigado.
5: Família, que Deus abençoe vocês, família. Um bom dia para todos os taperuaenses, para o bom Taperuá, que Deus abençoe todos nós. Bom dia para os agricultores, que eles façam uma boa colheita, que Deus abençoe eles também. Luciano Silva, estou falando com vocês para desejar um bom trabalho. Você e Kenny. Que vocês são a voz de Itaperuá. Eu estou aqui na escuta, Dona Maria Pereira. Bom dia, Dona Maria Pereira. Você deu um bom dia para mim agora e aí. É muito bom ouvir um bom dia de uma pessoa. É bom demais, um amigo, amiga, né? Um bom dia para o meu amigo Lula Trocador. Um bom dia para todos os ouvintes da área de Itaperuá, que essa rádio é o coração de Itaperuá. Luciano Silva, isso que eu tinha a dizer. Meu abraço e até amanhã, assim Deus permitir. Meu abraço.
1: Valeu, seu Abdias, né? Grande Abdias. Tem mais um ouvinte aqui para interagir com a gente. Cadê aqui o ouvinte que pediu para eu colocar o áudio? Acho que
6: bom dia, Luciano.
1: Bom dia.
6: Você não podia fazer um apelo a essas pessoas que criam cachorro e deixam nas portas?
1: Sim.
6: É, para ter mais um pouco de consciência, cria cachorro quem pode. É, se você tem um cachorro, coloca dentro do muro. Uhum. Se você não tem quintal, não tem muro, então não cria.
1: É,
6: ontem eu vinha uma cachorra na porta da mulher. correu atrás de mim.
1: Meu Deus,
6: né? Eu vim de bicicleta, a sorte que eu vim de bicicleta, né? Quase que eu me estambocava em cima de um carro.
1: Meu
6: e
1: Deus.
6: A cachorra em cima, quase que eu causava um acidente, eu quebrava o carro da pessoa que deixou na rua. Né? E se eu tivesse quebrado o carro do cara, se eu tivesse me machucado, quem ia pagar as consequências? O cachorro? Não, quem tem que pagar são os donos. Porque cria cachorro quem pode. Se você não tem um quintal para criar um cachorro, então não cria, não deixa na porta. Não é isso? Então eu queria fazer esse apelo para essas pessoas que criam cachorro e deixam na porta, deixam no meio da rua, coloca dentro de casa, coloca no teu quarto, coloca em cima da tua cama, te vira. Mas não pode deixar na rua, não. Porque se caso acontecesse um acidente comigo, né, quem ia me pagar não era o cachorro, não. Quem ia me pagar era o dono do cachorro.
1: É verdade. Isso é uma coisa muito séria, né, gente? Porque criar cachorro, né, cachorro, principalmente cachorro, né? Tem que ter alguns cuidados, né? Como bem disse o ouvinte. Você tem que ter um muro para deixar ele no muro. O lugar dele não é na rua, nem também na frente da sua casa. O lugar dele é no muro, né? Eu digo isso porque eu crio cachorro. Nossos cachorros, ele nem sai, aliás. Né? Nem sair eles saem, eles ficam lá no muro. Porque ele exige cuidado. E quando você for sair, aí você pega, bota a coleira nele, a funceira nele, vai dar uma voltinha com ele para ele não ficar estressado, né? Mas não criar assim para riscado provocar um acidente, né? Um pouco não aconteceu um acidente, né? Então tem que ter cuidado, viu, gente? Quem cria, às vezes deixa o cachorro na frente, às vezes não quer. Se não tem condições de criar, não cuide, não crie. Se você vê, não, mas eu não tenho, por exemplo, meu muro não é grande, eu não posso criar um cachorro, né? Meu muro é pequeno, eu não posso, que não tem condições, porque ele precisa até mesmo de espaço, um muro pequeno não tem condições dele ficar, né, só por eles no canto. Se você não tem condições, então não cria. Agora sim, eu vou criar, mas vou deixar na frente da casa. Não, porque aí passa uma criança. Já pensou se fosse uma criança? Né? Se fosse uma criança, criança é indefesa. Já pensou se fosse uma pessoa de idade? Né? Que não pudesse assim, digamos assim, se defender, né? Como ela pôde, né? Se defender, correu, arriscado para arrancar o acidente, mas pôde se defender. Já pensou uma pessoa que não pode se defender? Como é que fica? Né? Como é que fica a situação?
7: Eu já passei por isso aí, lá próximo ao campo de futebol ali. Rapaz, aquela rua que tem um calçamento. Depois do campo de futebol, vindo aqui para o bairro, indo pro bairro São José. E lá mais de 4 cachorros me atacaram ali. Se eu não soubesse me defender, pronto. Eu tinha ido era para o hospital. Mas, graças a Deus, eu sei me defender, aí não deu em nada. Os cachorros correram. Mas aí é complicado passar um idoso, passar uma criança, passar uma pessoa que não consiga se defender. Aí, então é melhor manter no muro. Agora, se não tiver muro, venda o cachorro,
1: doa para alguém,
7: doa,
1: cuidar.
7: Doa para alguém que mora no sítio, que muita gente cria no sítio. Mas, se for um cachorro agressivo, ou uma cachorra agressiva, não pode ficar do lado de fora.
1: Não pode não.
7: E você vê que existem cachorros que são dóceis, mas tem outros. Não são todos que são bravos assim, não. Tem outros que são doces.
1: Tem outros que são. Tem muitos que são.

0: um cachorro, e ele era muito brabo, né? O Scooby, ele era muito brabo. Tanto é que quando eu saía com ele, amarrado, né? Mesmo com corrente, com tudo, ele assim, era muito agressivo, mas segurava. E ele vivia sempre preso, porque como ele era brabo, não deixava ele solto. E ele só saía comigo, na corrente, né? Só saía comigo. Mas tem que ser assim, entendeu? Se você sabe o perfil do seu cachorro, não, mas o cachorro é muito brabo, tá? Se ele sair, então não deixa ele solto, sozinho, né? E se sair, saia com ele. Prenda ele direitinho pra ele dar uma voltinha, pra ele desestressar, né? E se não tem muro, não tem condições, não cria. É, esse é o recado que a gente dá.
1: Sai, né? Anjinho, botou furando, né? Deixa aí, eu também passei por isso.
2: Eita. Bom dia, Luciane, bom dia, Ken.
3: Bom dia.
2: Essa mulher falou aí, é verdade mesmo. Ali na rua Nossa Senhora da Conceição, tem uma cachorra que ela já vai mordendo 3 pessoas.
3: Meu Deus do céu.
2: E ela só não mordeu porque eu dei um fico com nenhum cavalo, dei um coice. Aí ela, quando ela me vê, ela sai correndo. Mas já mordeu 3 pessoas.
0: É o quê? Você veio o quê?
2: De verdade, quem está ele falando é Duval.
0: Deixa eu botar.
2: E ela só não mordeu porque eu dei um fico com nenhum cavalo, dei um coice.
0: Eita.
2: Aí ela, quando ela me vê, ela sai correndo. Mas já mordeu 3 pessoas.
0: Mas também, Duval, quando ela lhe vê de novo, ela nem corre mais atrás.
2: Quem está falando é Duval, Manuel.
0: Mas ela gravou sua cara, viu, Duval? Quando você passa lá, ela já corre, viu? Duval deu um coice no... Duval é uma figura, viu? Eita, Duval. Vamos lá que tem mais gente aqui. Daqui a pouco tem entrevista. Vamos lá no telefone. Alô, bom dia.
4: Bom dia, Luciano Silva. Juiz de Preto, meu irmão.
0: Opa, bom dia, ex-prefeito. Seja bem-vindo.
4: Bom dia, Luciano, mais uma vez. Bom dia, Quinto Sampaio.
3: Bom dia.
4: Bom dia a toda a nossa querida população do Itaperá que nos escuta, na cidade e na zona rural. Luciano, entende, e ouvintes, tratar com vocês, que vocês agora acabaram de tratar, e tem sido uma recorrente. Eu já tive com algumas pessoas aqui me procuraram para falar sobre esse tema e dizer que realmente é preciso tomar alguma providência em relação a essas filhas do PSF. Precisa de alguma providência. Assim, o discurso por si só ele é muito bom, mas a prática e a ação para que a população tenha um atendimento digno, sem precisar estar 4 horas da manhã nas filas, porque daqui a pouco vai dizer que a população é quem é culpada por estar 4 horas da manhã na fila. E não é isso que acontece. Então são pessoas reclamando de alguns postos de saúde do município, e a gente espera que tome-se as providências, né? Senta a equipe da saúde, creio que todos os PSF estão com médicos, então se os PSF estão com médicos, dá para fazer a coisa certa, porque diz que recordar é viver, mas eu não queria recordar aquele tempo do antigo Pias, né? Quem é do bairro do Alto, principalmente, os mais antigos, vão lembrar daquelas duas antigos colchonetes, né? Que levavam lá para pegar um atendimento lá no antigo Pias. Acho que as pessoas lembram disso. E a gente não quer que isso volte, né? Isso é muito triste. Então, assim,
0: sim,
4: é um atendimento, a população merece respeito, dignidade.
0: Uhum.
4: Muita coisa ainda tem por fazer em Itaperuá, é bem verdade disso. Muita coisa na saúde tem que melhorar, inclusive marcação de exames, de consultas, porque a gente sabe que é falho, né? Então é preciso essa providência. Então acho que quando o morador liga para ir, não é o primeiro, né? A primeira moradora que liga, é preciso que realmente tome as providências. Então fica o nosso alerta aí para que a Câmara também dialogue sobre isso, né? Questão de aqui de apontar dedo não, é de buscar solução. É preciso ter uma solução para esse problema, que não pode. É a nossa população ficar nesse lenga-lenga aí e muito tempo já estando indo 4 horas da manhã para as longas filas dos PSFs, de alguns PSFs aqui do município de Itaperuá, Luciano.
0: Tá certo, ex-prefeito. Mais alguma coisa que você quer colocar?
4: Eu só queria deixar isso bem claro, uhum, e pedir as providências, né? Pedir que se venha com as providências, né? O discurso bonito não adianta mais. Que se venha com as providências e um curto espaço de tempo essas filas se acabem nos PSFs. É o mínimo que a população precisa e está clamando por isso. E no mais, a gente está acompanhando aqui de perto a questão das UTIs, está, né, nessa fase final de contrato, tudo. A gente vai se inteirar hoje, essa semana novamente, o que já andou, para ver se já tem essa data de início de autorização da obra, da ordem de serviço,
0: uhum,
4: início das obras para implantação dos 10 leitos.

0: UTI aqui no Hospital de Taperoá. Okay. A gente está aqui na busca e na luta para que as coisas aconteçam. No mais, agradecer a todos, desejar um bom e abençoado dia a todos e fiquem com Deus.
1: Pois é, a gente agradece aqui ao ex-prefeito, né? Inclusive a palavra está facultada aí também para a secretária de saúde do nosso município para discutir essas questões, né? Tem mais um vento aqui na interação com a gente, nosso amigo Eliésio.
2: Bom dia, Luciano, bom dia.
1: Bom dia, Eliésio.
3: Bom dia.
2: Bom dia para todos os taperoenses. Ô Luciano, a minha reclamação é a mesma de sempre. Desde quinta-feira que Maria da Conceição, Maria do Socorro da Conceição, está faltando energia na casa dela. E sexta, sábado, domingo, segunda, todo dia a gente faz a ligação e eles prometem de vir, a energia promete de vir, não vem. Aí quando foi ontem, prometeram para 26 horas, não vieram. Inclusive eu estou com o protocolo aqui. E vou mandar diretamente para você, por favor, fazer essa denúncia, né? Esse pedido, né? Dessa falta de energia, que já vai fazer 8 dias que essa mulher vem reclamando, pedindo todo dia eles prometem. Teve um dia que a gente fez 2 pedidos.
1: Meu Deus.
2: Devido ao atraso, que não cumpriu o horário e depois a gente fez novamente, prometeram e não vieram. Então nós temos aqui o protocolo de ontem, que eles prometeram de 6 horas e não apareceram. Então, bom dia. Eu vou mandar para você o protocolo e se você puder botar essa mensagem aí no ar para eles ouvirem e fazer as suas manifestações aí a favor da sua família aqui que está em prejuízo. Viu? Alguma coisinha que tem na geladeira já foi pro mato, entendeu? Um bom dia para você e para o seu colega de trabalho, todos estão para lá.
1: Tá certo, meu amigo Elias, né? Até é estranho, né? Porque a Energisa não, realmente não tem esses procedimentos, mas seria bom até, Elias, se a própria Dona Maria procurasse o escritório da Energisa, né? Que tem o escritório de atendimento, acho que funciona só na parte da tarde, né? Tem o escritório da Energisa, né? Procurar lá pessoalmente com a menina para ver essa questão, porque não pode demorar tanto assim, mesmo pelo telefone. A Energisa também sempre foi rápida, né? Sempre no atendimento. Então está deixando a desejar também um pouquinho nessa questão, mas esperamos que seja resolvido da melhor forma possível, né? Olha só, deixa eu mandar uns alô aqui, o pessoal que está aqui no YouTube com a gente, a Dona Maria Lúcia, né, que está lá em Campina Grande, está sempre ouvindo a gente. Ela diz aqui, bom dia para todos, né? Deus abençoe sempre, amém. Também a Lúcia Oliveira, né, está aqui conosco, também diz aqui, bom dia Luciano e Kennedy, todos os ouvintes do Jornal Interativo. O Paulo Pereira, né, Paulo Pereira também participando, diz aqui, bom dia Luciano e Kennedy, sobre os estacionamentos, né, aqui em Taperoá é diferente, as motos são exatamente, as motos são estacionadas em cima das calçadas e também, tá certo, os pedestres que andem aí pelas ruas, é lamentável. É outro fato errado também, né, não pode estacionar em cima de calçada, porque a calçada ela tem que estar livre para os pedestres, nem tem que ter mercadoria, nem tem que ter moto nem carro, né, as calçadas tem que estar livre. Existe o espaço, como a gente já falou aqui, existem aqueles espaços, por exemplo, aqui na rua principal, entre o asfalto, tem o asfalto e tem aquela parte de calçamento. Aquela parte de calçamento é para estacionar carro e moto, né?
3: É o acostamento.
1: É o acostamento, que é para estacionar. Já tem aquilo ali para estacionar carro e moto, para ninguém estacionar lá do canteiro, né, para não botar em cima do canteiro, em cima das calçadas. Então já tem esse espaço que é exatamente para isso. Tá certo? Então é preciso. Mas só funciona, só se aprende quando houver lá o talãozinho de multa. Quando a guarda municipal tiver com o talãozinho na mão, multando, aí sim, aí vai aprender. Mas enquanto não houver, né, não vai ser assim.
3: Não mexer no bolso,
1: né? Enquanto não
3: mexer no bolso.
1: Não tem resultado.
3: É.
1: Enquanto não mexer no bolso, não vai ter resultado nenhum. Infelizmente, essa é a questão. Não adianta campanha educativa se não tiver a multa. Ele não vai aprender. O brasileiro só aprende com a multa.
3: Educativo depois.
1: É, exatamente.
3: A fiscalização.
1: Né? Pois é, também o Marco Antônio.
3: Marco Antônio, né? A mensagem do Marco Antônio.
1: Olha a mensagem dele aí. Lê aí, meu filho. O que foi que ele disse aí?
3: Aí a live cai.
1: Pois é, não pode ler não. Não,
3: né? Vamos ler o finalzinho, não, vamos ler aqui uma parte.
1: Vamos ler só aqui.
3: Bom dia aos jornalistas Luciano Silva e Kennedy Sampaio. Que Deus abençoe o Brasil, nos livre de todo o mal
1: Aí ele disse o novo aqui, né? Não pode dizer que senão a gente tá sendo perseguido, viu?
3: Um senão, mal político que tem por
1: não, aí. Senão a live cai, viu? Se a gente citar isso aí, aí o YouTube bota assim, assédio, não sei o quê, bullying...
3: Tudo no mundo.
1: Se falei esse nome aqui que ele botou aqui, o YouTube vai dizer assim que foi bullying.
3: A culpa não é do YouTube, a gente sabe.
1: Não é.
3: É de um decreto que foi assinado por alguém por aí, que censura todo mundo, não deixa ninguém falar mais nada. Aí se as plataformas, elas não obedecerem, serão multadas.
1: É, verdade.
3: Então é por isso que a censura chegou aí no Brasil.
1: Pois é, são 8 horas e 27 minutos, né, gente? Daqui a pouquinho tem entrevista, daqui a pouquinho você que quer se preparar aí para fazer o curso aí de máquinas pesadas, né? Está aqui os meninos da Quality, né? Daqui a pouquinho a gente vai falar. Fica atento aí, tá certo? Fica ligado se você quer se preparar aí para o mercado de trabalho, então fica atento. A gente vai rapidinho ao apoio cultural e a gente volta já, né? Já trazendo aqui a entrevista do dia, viu, gente? 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
1: 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A gente vai rapidinho ao apoio cultural, a gente volta já com muito mais informações. Fica ligado, aqui você tem vez, aqui você tem voz.
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1: Pois é, gente, agora em Taperoá, no Cariri da Paraíba, são 8:34, né? 8:34, já estamos de volta, meu filho, aqui com o pancadão de audiência da Paraíba, né? 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Né? Agradecendo a sua preferência. São 8:35, vamos ao nosso quadro de entrevistas.
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1: Pois é, a entrevista do dia aqui dentro do Jornal Interativo, nós estamos aqui recebendo, né, o nosso amigo André e também nosso amigo Fabiano, estão aqui, né, da empresa Quality, né, cursos, né, estão. Tem cursos aí, tem oportunidade para você se preparar para o mercado de trabalho, curso de máquinas pesadas, né, André? Seja bem-vindo, bom dia, prazer tê-lo aqui de volta no Jornal Interativo.
15: Bom dia, Luciano, bom dia, amigo Kennedy, bom dia a todos os ouvintes da Taperoá FM. É uma satisfação muito grande poder voltar aqui, não só na cidade, mas nesse meio de comunicação de referência aqui em todo o Cariri da Paraíba.
1: Pois é, para a gente começar, né, o nosso bate-papo, vamos falar um pouco da parceria, né? Na verdade, vocês estão aqui numa parceria com a Prefeitura Municipal de Taperoá. Queria que vocês falassem um pouco dessa parceria, André.
15: Isso aí, Luciano. É a parceria que foi estabelecida desde o ano passado, né? Ela se faz necessária para a gente cumprir uma determinação do Ministério do Trabalho. Aquele profissional, homem ou mulher, que trabalha com máquinas pesadas, ele precisa fazer a sua atualização de documentação de forma anual. Então, através dessa parceria que é estabelecida com os municípios, a gente consegue viabilizar, né, essa condição de formação para aqueles que não têm o menor conhecimento sobre máquinas e equipamentos, vai aprender do zero conosco, e para aqueles que já trabalham, eles precisam fazer a sua atualização, e através dessa parceria, a gente consegue ofertar essa possibilidade de formação, como também de atualização de documentação, né? Tendo em vista que é um curso hoje no mercado extremamente caro, e que se não houvesse a participação do município, pouquíssimas pessoas teriam a condição de acessar e de se tornar ou até atualizar a sua documentação em relação a essa formação.
3: André, qual, o que o povo deve fazer, o que as pessoas devem fazer para ter acesso a esse curso?
15: É justamente isso, que nós temos aqui um número de WhatsApp, né, que está sendo divulgado aí há cerca de mais de 15 dias em todos os veículos de comunicação do município, através do DDD 819-8562-3656. Você envia uma mensagem para esse número, automaticamente você vai entrar em um link onde você vai ser direcionado para um grupo do WhatsApp. Sim. E lá a nossa equipe vai estar orientando todos vocês como proceder, como é que vai funcionar toda essa etapa de qualificação esse ano, os locais que iremos ministrar as nossas aulas teóricas, práticas e todo o conteúdo.
3: É. Tem um local tem um local físico também para esse atendimento, para quem quiser participar?
15: Tem sim, a gente tem o suporte tanto da Secretaria de Agricultura, através do secretário Horácio, mais uma vez aqui agradecer ao secretário, ao prefeito também, por estar renovando essa participação, essa parceria com nossa empresa. Sim. E aquele que tiver dificuldade pode procurar a Secretaria de Agricultura, tá certo? Ou também no início de nossas aulas teóricas, que irão dar início amanhã à noite aqui no centro da cidade. Bom. E a gente vai divulgar aqui o local onde será ministrado tanto a abertura como também a nossas aulas teóricas de formação.
1: Essa qualificação, ela abrange que área? Quais são as máquinas, digamos assim, que as pessoas que estão nos ouvindo, que ela vai abranger?
15: Hoje, mais uma vez, a gente está ofertando aí a qualificação e a reciclagem para operador de pá carregadeira, retroescavadeira, moto niveladora, trator agrícola e escavadeira hidráulica. Então, hoje, você que tem o interesse em se formar um operador, né, ou de atualizar sua documentação, é possível, através dessa parceria, você estar iniciando no processo ou estar fazendo a sua atualização para esses equipamentos que aqui a gente está citando.
3: Também o local dos cursos, onde será?
15: Nós iremos fazer a abertura amanhã à noite, a partir das 19 horas, na Escola Municipal Doutor Adonias de Queiroz Melo, aqui no centro da cidade. Assim que você acessa via São José dos Cordeiros, Taperoá, fica aqui logo na entrada, logo, super fácil acesso, todo mundo conhece. E lá a gente tem um auditório bem montado, climatizado, para receber todos vocês, não só de Taperoá, mas também de toda a região do Cariri.
3: Era isso, né, que eu ia perguntar, se era só para o povo de Taperoá ou toda a região?
15: Não, essa parceria, ela é muito importante, porque ela não só oportuniza as pessoas da cidade, mas as cidades também, círculos vizinhos também, serão recebidas, muito bem recebidas. É uma preocupação também do prefeito George em dar a oportunidade a outras pessoas que no momento não está tendo esse tipo de parceria vigente, né, para que possam também fazer sua atualização e fazer sua formação, né? Nós já temos parceria com mais de 60 municípios do estado da Paraíba e chegou a hora e o momento de a gente fazer essa atualização aqui na cidade de Itaperuá.
1: Isso é muito importante porque, digamos assim, hoje os municípios, eles dispõem de muitas máquinas pesadas, né? E para você conduzir um veículo desse porte, você tem que ter qualificação, tem que estar habilitado para isso, né?
15: Tem que estar habilitado, é uma norma obrigatória do Ministério do Trabalho. Essa norma não foi criada agora, ela vem de exigência desde 1978, mas infelizmente a gente tem alguns órgãos fiscalizadores do nosso país que muitas vezes fecham os olhos ou não faz aquilo que tem que ser feito. Mas assim como existe a exigência para a CNH para você ser um motorista profissional, existe também essa exigência para você ser um operador ou uma operadora de máquinas pesadas, você ter a sua documentação atualizada de forma anual, tá?
1: E no final do curso, digamos que eles recebem o certificado, tem o certificado de...
15: O curso é completo. A gente fala sobre todas as normas obrigatórias, cuidado na saúde e segurança do trabalho, equipamentos importantes no uso do dia a dia, né? A norma de movimentação e regulamentação no 11 e 12, e ao final do curso você recebe um certificado com validade e reconhecimento nacional e internacional, com uma carga horária de 16 horas aulas. Isso compreendendo parte teórica, parte prática, conteúdos online, apostilas. Então, ele é um curso de rápida duração, mas é um curso completo, onde você vai entender toda a sua obrigatoriedade no dia a dia com esses equipamentos e vai sair aqui ao final do curso operando todo ou todos os equipamentos que assim você escolher se qualificar.
3: A data de início e a data do término do curso?
15: O início dos nossos cursos, eles começam amanhã. Dia 8, né? 8, 9 e 10, a partir das 19 horas, na escola citada, acima, doutor Adonias de Queiroz, 19 horas, estaremos lá fazendo amanhã a abertura do curso, falando sobre a empresa, falando sobre a documentação, falando sobre a importância dessa qualificação, tirando todas as dúvidas em relação à parceria e possibilidades e valores. Temos aí condições aí diferenciadas para que as pessoas realmente aproveitem essa oportunidade. Nosso segundo ano aqui na cidade, nós já temos aqui cidades aqui na Paraíba que vamos para o quinto ano, como assim é Campina Grande, né? Lagoa Seca, temos parcerias aqui com São José dos Cordeiro, Parari, Sumé, Congo, Camalaú, Monteiro e diversas cidades aí no estado da Paraíba, e espero que as pessoas realmente aproveitem a oportunidade que está sendo oferecida pelo município de Itaperuá. E como bem disse desde o início, todos serão bem-vindos. Se você está com sua documentação aí precisando fazer uma atualização, ou você perdeu a oportunidade de fazer o curso nessas cidades no qual eu citei aqui, você pode estar vindo aqui amanhã para Itaperuá para poder fazer a sua formação ou a sua reciclagem e aproveitar essa grande oportunidade que está sendo oferecida aqui pelo segundo ano através da Prefeitura Municipal de Itaperuá e Secretaria de Agricultura.
1: Você falava agora há pouco também, além das aulas teóricas, tem as aulas práticas, né?
15: Isso. As aulas práticas, ela é essencial porque o curso ele tem que ser completo. O aluno ele tem que compreender todas as suas obrigações teóricas para que depois a gente consiga transformar esse conhecimento teórico na prática com o equipamento. Então, as aulas práticas serão dia 11 e 12 no equipamento, sábado e domingo, o aluno com seu horário programado, agendado, para que ali ele faça a conclusão com o seu exercício e no dia sábado e domingo ele será o operador de fato de direito, transferindo todo o conhecimento teórico para a prática e lá, como eu bem disse, ele sairá operando todo e qualquer equipamento que assim ele escolheu se qualificar.
1: Muito importante. Repito só o telefone para o pessoal fazer a inscrição,
15: André. DDD 81985623656. 81985623656 é o canal onde você pode acessar para poder aproveitar essa grande oportunidade de qualificação oferecida na cidade de Itaperuá, mas também que está aberta para toda a região do Cariri, para todo o estado da Paraíba. Aqueles que tiverem disponibilidade e o interesse, é uma satisfação não só do município, mas como nós da Quality Curso também, em receber todos vocês.
1: São vagas limitadas ou não?
15: Não tem vagas limitadas. Iríamos atender todos aqueles que tiverem interesse, e se houver necessidade de repartirmos isso aí em várias etapas, a Prefeitura Municipal está nos colocando à disposição para atender a todo mundo, e queira eu que tenha muita gente para que possamos assim repetir várias etapas e concluir todo esse processo.
1: Pois é, se faz de fundamental importância. Então, os interessados, gente, né? É só você entrar em contato, né? E já fazer a sua inscrição.
15: E lembrando, Luciano, também a todos os gestores municipais que são ouvintes dessa conceituada emissora, vocês aí que ainda não possuem esse tipo de parceria com o seu município, é super importante e, além de ser obrigatório, a nossa empresa ela está disponível aí para que vocês entrem em contato conosco, que a gente apresente esse projeto projeto de qualificação para o seu município. E lembrando, esse custo é praticamente zero, né? O município, ele entra com muito pouco em relação ao retorno que ele tem, tanto de dignidade como de qualificação profissional. Então, você que é gestor, gestora, que está nos ouvindo nesse momento, eu vou deixar aqui um outro número de contato, que é o meu direto, que eu sou o diretor de qualificação e projetos, para que você tenha o interesse de levar esse projeto de qualificação, fica aí o meu número, que é o DDD 819-8890-4276. Me chamo André Dias, sou diretor de projetos e qualificação da Quality Curso.
1: Pois é, então os prefeitos interessados, né, são entrar em contato com o André, viu, os prefeitos aí, viu, Patrício, da cidade de Assunção, pessoal de Salgadinho, pessoal da São José dos Cordeiros, pessoal de Esterro, todas as cidades que estão aqui em volta da Peruá, é só entrar em contato com o André e também esse curso será levado para a sua cidade. André, mais alguma coisa?
15: Mais uma vez, repetindo, o número de acesso para você entrar no nosso grupo do WhatsApp e receber todas as informações, DDD 819-8562-3656. Esse é o número que vai dar a possibilidade a cada um de vocês a participar dessa qualificação profissional e espero que vocês entendam a necessidade e aproveitem a oportunidade, porque muitas vezes a gente fala que o município não faz a sua parte, mas às vezes o município oferece toda a infraestrutura, dá condição, oferece qualificação e às vezes a população acha que isso aí acontece todo o tempo e às vezes não é assim. É, tanto é que a parceria se forma a cada 12 meses, então espero que dessa vez tenhamos muito mais pessoas interessadas e que as pessoas aproveitem e participem, porque hoje no mercado de máquinas pesadas só tem oportunidade quem tem a sua documentação em dia.
1: É verdade. Então, André, muito obrigado, então, sempre esse é o espaço está aqui à disposição, tá bom?
15: Muito obrigado, Kennedy, muito, muito obrigado, meu amigo Luciano, também, pelo espaço, e desejo a todos que amanhã à noite estaremos juntos aí para fazer essa grande abertura, falar sobre essa grande qualificação, e que Deus abençoe a todos os ouvintes da Rádio Taperuá FM.

0: É isso aí, gente. Agora são 8 horas e 49 minutos, né? 8 horas após esse bate-papo aí, né? Profissionalizando. Então é importante se preparar para o mercado de trabalho, né? E aí, essa parceria com a Prefeitura Municipal de Itaperuá, oferecendo aí o curso de máquinas pesadas. É importante essas parcerias, na verdade, elas têm que acontecer, né? Para que possa abrir espaço aí para todo mundo, né? Às vezes as pessoas não têm condições e essas parcerias são super importantes.
1: E para atualizar a documentação, né? Que é anualmente.
0: Que é anualmente, né?
1: E aí tem que fazer essa atualização através desse curso. Muito importante, e não é só para o povo de Itaperuá, é para toda a região. Todos que quiserem podem participar e fazer parte dessa história, pode atualizar ou pode aprender também, né? Quem do zero, como ele falou.
0: Pois é, pode aprender importante. Do zero, como você que já sabe, tem
1: inclusive
0: que...
1: É a saída para muita gente. A gente vê que é o que precisa para nossa região. Itaperuá era para ter um SESI, um SENAI, não sei por que não colocam aqui as instituições federais e as instituições estaduais. É uma dificuldade para vir para Itaperuá. Itaperuá é o centro da Paraíba, é aqui que tem que estar. É aqui que tem que estar a maioria das instituições federais e das instituições estaduais. Por quê? Porque vai ter mais acessibilidade. A galera vai ter mais acessibilidade, então é muito importante isso, a acessibilidade a esses cursos técnicos. Inclusive, nós temos aqui também a escola integral, que tem cursos técnicos também, mas precisa o quê? Precisa de um novo prédio com toda a infraestrutura para novos cursos.
0: Isso.
1: O que seria isso? Premiar o mérito. Por quê? Porque a escola é premiada várias vezes, né? Então, para você premiar o mérito da escola e seus profissionais, é necessário dar um presente, né?
0: E até mesmo com a ampliação dessa escola, uma nova escola...
1: Vai oportunizar.
0: Vai oportunizar mais cursos, né?
1: Ampliar os cursos, né? Muito
0: Exatamente.
1: Importante. Aqui tem terreno para construir 10 escolas daquelas. Grande mesmo. Tipo um SESI e um SENAI. Grande, com vários repartições para fazer esses cursos dos mais variados possíveis, para dar mais oportunidade para os nossos jovens e adultos que estão desempregados, que aí vão ter a qualificação técnica.
0: É verdade, né? 8 horas e 52 minutos, tá bom? O telefone ainda dá tempo você participar, dá tempo você interagir, você opinar, tá certo? Participar aqui conosco dos temas aqui, proposto aqui nesta manhã, desta terça-feira, aqui no Jornal Interativo, tá certo? Então, opina, participa, interage. Não tenha vergonha não, gente. Aqui o espaço é seu, é garantido para lhe dar vez e voz, né? Como a gente sempre diz nas nossas vinhetas. Então, interaja aqui junto conosco. Um abraço aí. Sempre os nossos ouvintes, né, distantes, que estão distantes aqui, mas sempre estão acompanhando aqui o Jornal Interativo. Um forte abraço, né, da grande audiência que a gente tem todos os dias, né, sempre conferida aqui o Jornal Interativo. Tem alguma informação aí, rapidinho?
1: Isso, olha, quem sofreu um acidente foi Sim. o deputado federal Romero Rodrigues, né? Ele informou ontem que sofreu um acidente e precisou suspender aí temporariamente a sua agenda de compromissos, né? A informação foi divulgada por meio de uma publicação nas redes sociais. Na mensagem, o parlamentar tranquilizou aí familiares, amigos e apoiadores, afirmando que está bem e que seu estado de saúde inspira cuidados, mas permanece sob controle. Ele colocou dessa forma, passando aí para tranquilizar todos e informar que, por conta de um acidente, estou suspendendo aí temporariamente minha agenda. Graças a Deus, está tudo em paz e sob controle. No momento, sigo no hospital, tomando aí soro, em recuperação, e passarei a noite em observação por orientação médica. Digitou ele. Então, ela deve estar em casa, né? Ele ia passar somente a noite aí no hospital por causa de um acidente. Ele não especificou qual foi o acidente, mas a coisa não foi, graças a Deus, tão séria, mas também não foi tão leve, porque está acamado, né? Mas aí eu acredito que hoje já deve ter saído aí dos cuidados médicos, já deve ter ido para casa, né? Inclusive tem uma foto ele lá acamado, como uma tipóia, aquela coisa toda. E ele, em breve, com certeza deve estar em casa, e que isso é uma, então um alerta a todos, né? Questão de acidente, cuidado. E o que a gente falou aqui de pessoas que andam aí com moto e com carro tudo apagado, aí é mais fácil ainda ter essa questão de acidente, viu? E muito importante o que a gente vinha falando aqui sobre a questão dos cursos técnicos, que traz de novo a discussão, ao debate, a questão do Melquides Vilar ganhar aí um novo prédio com toda, agora uma infraestrutura gigantesca. A gente viu aqui, eu vi, se eu não me engano, foi aqui em Patos, foi construída aí uma escola técnica, que eu vou dizer uma coisa, meu irmão. É do tamanho de um campo de futebol. Agora, por que não faz aqui em Itaperuá, que dá mais acessibilidade a várias cidades de uma só vez?
0: Pois é.
1: Tem que Itaperuá, que aí, olha, honre todos os méritos que a escola tem, seus profissionais, seus alunos conquistaram, honrem dando essa premiação. Um prédio novo, agora um prédio meio de vergonha, um prédio igual aquele de Patos. Porque Patos é melhor que Itaperuá? Acredito que não, porque acho que o povo de Patos é o mesmo povo daqui, é o mesmo paraibano. São o mesmo povo brasileiro. Então a gente espera que todos sejam ouvidos e que venha realmente se tornar realidade.
0: Pois é, gente, no finalzinho aqui do Jornal Interativo, né, com um profundo pesar, comunicamos também o falecimento da Lidiane. Lidiane é ex-esposa do nosso amigo Tanta Basílio, né? Ela acabou falecendo hoje pela manhã no Hospital Distrital aqui da nossa cidade, né? As nossas solidariedades para toda a família da Lidiane, né? Bastante conhecida aqui no nosso município, ex-esposa aí do nosso amigo Tanta Basílio, tá certo? E a gente manda as nossas solidariedades para toda a família. É isso aí, gente. São agora 8 horas e 56 minutos, né? Final do Jornal Interativo de hoje. Agradecendo sempre o seu carinho, agradecendo a sua audiência. Lembrando sempre, com Deus nós podemos tudo. Com Ele nós somos mais que vencedores. Tudo podemos naquele que nos fortalece. Para você, uma ótima terça-feira. Que Deus abençoe a sua vida, a sua família. E amanhã a gente volta, se assim o nosso Criador nos permitir. Um forte abraço.
1: Forte abraço. Até amanhã, se Deus quiser.

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2: Taperoá FM informa. Hora certa. 8:59.
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3: Oi, bom dia.
2: Olá, bom dia, minha turma.

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1: Olá, bom dia, com muita, muita alegria. E por aqui cheguei, né, junto com você, mais uma edição do seu Estação 87. A partir de agora, eu e você, você e eu se encontrando nessa manhã. É manhã boa, é terça-feira, hoje dia 7 do mês 7 de 2026. Que bom poder voltar, estar aqui junto com você para mais uma manhã boa. Papai do céu permitiu. Por aqui a gente fica juntinhos, interagindo, participando, fazendo companhia aí para você em casa, no seu trabalho, viajando. Tá na zona rural, tá na zona urbana, tá pelo nosso querido Brasil. É bom demais ter você aqui comigo. Já vou agradecendo o carinho da sua audiência. Vamos ficar juntinho e por aqui você pode interagir, pode mandar aquele sucesso musical, vai mandando sucesso pra gente navegar, hein? Então você pede, eu toco na programação e por aqui eu quero saber qual a sua música e qual a música que não pode faltar no repertório de hoje aqui na programação. Fica aguardando aqui o seu contato, o seu alusaço. Liberadíssimo, 8855-5288, é o telefone do sucesso. Transmissão ao vivaço chegando no Facebook, Rádio Comunitária Taperoá FM. E agradecer a turma boa que já baixou e curte aí pela Radiosnet. Bom demais ter você na companhia. Vai aumentando o volume, porque o show de alegria vai tomar conta do seu rádio.
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1: Obrigado, Deus. Léo Foguete.

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0: aí, primeiríssimo de hoje na programação e sucesso com Júnior Jorge e Tarcísio do Acordeon. 2 da manhã é o nome da música. As primeiríssimas de hoje, sucesso com Fred Fabrício, né? Te Amar é Meu Talento, é o nome da música. E Léo Foguete, Obrigado Deus.
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0: Às 9 horas e 17 minutinhos, programa Estação 87 só começando. E por aqui, mandando aquele abraço.
2: Aquele abraço.
0: É, pra você.

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0: Aperol FM, bom dia.
2: Oi, bom dia, Jaqueline Alves. Bom dia a toda Taperuá. Ficou bom, acolhedor. Quero mandar um abraço aí, primeiramente, para você, Jaqueline.
0: Agradeço, abraço.
2: Ramos, sim. Ramos. Estou aqui em Campina Grande. De vez em quando me encontro com ele aqui pelo Zé Pinheiro. E tô mandando aquele abraço para ele, para toda a família, para todo a galera que joga bola com ele aí. E também, Jaqueline, quero mandar um abraço para meu amigo Bozo, Marcelo. Marcelo, é de Gui Marcelo, mais conhecido como Bozo. Meu amigo vascaíno, daí de Taperuá. Quero mandar esse abraço pra ele e pra família, tá bom? Valeu. Heitor, Pajer Luz e toda a família aí. Um abração pra você, minha filha. José Hermínio aqui em Campina Grande.
0: José Hermínio em Campina Grande, aquele abraço. Alôzão aí pra toda essa turma, meu amigo. Muito obrigado pelo carinho da sua audiência. Por aqui mais um ouvinte, bom dia.
3: Jesus abençoe o trabalho de vocês.
0: Amém, Pipi.
3: Só agradecer a Deus, primeiramente, a gente tá vivo.
0: Sim.
3: E cada dia mais a vida da gente, a gente só agradece a Deus. É, Jacqueline?
0: Verdade.
3: A vida da gente é tão curta, mas a gente vamos aproveitar os momentos na vida da gente. Que Deus abençoe. Uma terça-feira para vocês aí no trabalho. Podia passar uma música de... Pode ser qualquer uma de Márcio Felipe. E oferecer
0: certo
3: a vocês aí os ouvintes.
0: Ok.
3: Estou aqui no Espaço LB, escutando aí vocês aí. Que Deus abençoe. Tchau.
0: Valeu, Pupi. Um bom trabalho pra você aí na loja Espaço LB. Daqui a pouquinho vamos navegar juntas, né? No sucesso aí da Márcia Felipe no Você Pede Eu Toco. Tem mais uma participação chegando, é isso? Da Pero FM, bom dia.
4: Bom dia, Jaqueline.
0: Bem-vindo, seu Abidias.
4: Você, tá bem?
0: Tudo bem, amigo?
4: Hoje eu tô melhor, Jaqueline.
0: Oh, maravilha.
4: Tô tomando café aí.
0: Sim. Bom apetite.
4: Escutando sua voz, você falou aí 9:06.
0: Isso!
4: Tô tomando um café gostoso aqui com pão. Né, Jaqueline? Como é que tá você e família? Que Deus abençoe você e família, seu esposo, toda a família, né? Abençoe os taperuaenses, esse povo de Taperuá. É, o meu amigo Lula, trocador. Dona Maria Pereira, você faz parte dessa rádio que é o coração de Taperuá. Um bom dia para o meu amigo Zé Camilo, Elida Lima, Lula, que todos estejam com saúde, agricultura, que Deus abençoe, que faça uma boa colheita, Deus livre de todo mal, né? Então, Zé Camilo, você toca aí uma música para Zé Camilo dançar, porque ele tá, nunca mais dançou.
0: Sim.
4: Talvez tá descansado, né? Aquela Mombo.

0: un cœur bouffon d'ironie. Tant que pour ça, Camille, dans ça, il y a des gars. Ça bon? Je vous abrace, Jacqueline, saúde, paz et até amanhã, un bon travail. Je vous abrace.
1: Meu abração pra você, meu amigo Abdias, a sua esposa sempre do lado curtindo. Alôzão aí pra toda essa turma. Vamos botar aí o seu Zé Camilo, o seu Edgar pra dançar um forrozinho bom, com mão branca, não é isso? Então daqui a pouquinho tem um Você Pede e Eu Toco. E tem a participação chegando, será que é ele?
2: Bom dia, Jacqueline.
1: É ele, alô, é seu Zé Camilo.
2: Eu quero que você passe um amor aí pra mim.
1: Sim.
2: De Zezinho Barro.
1: Ok.
2: É... Sorriso lindo. Pra oferecer a minha esposa Marisa, a você e a toda a sua família. E não esquecendo meu amigo Pedro Leocardo, lá no Barro do Alto, a esposa dele, meu amigo Antônio Relógio, não esquecendo meu amigo Adriano da Padaria, Dona Socorro, não esquecendo meu amigo Damião das Aves, toda a família dele, não esquecendo meu amigo Cláudio, Dona Socorro, meu amigo Ronaldo, a esposa de Ronaldo. E não esquecendo seu gatinho aqui da Rua do Cruzeiro e toda a família dele. E não esquecendo meu amigo Abidia lá em São Paulo, meu amigo Levi, a esposa de Levi, Dona Juvina e toda a família de Levi. E tchau, Jacqueline. Até amanhã, se Deus quiser.
1: Valeu, valeu, seu Zé Camilo. Meu abração pra essa turma boa. Alô, Dona Marisa. E daqui a pouquinho, seu Zé Camilo, se prepara, porque tem um forrozinho dedicado aí ao senhor, hein? É, pra dançar. Então faça o sofá da sala, deixa aquele espaço livre. Daqui a pouquinho o senhor vai dançar. Vai dançar o sucesso aí que o seu Abidinho ofereceu. E alô, seu Edgar, se prepare também, viu? É, pedido musical do amigo. Então vamos cumprir. São 9h25 aqui Você Pede, Eu Toco.
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1: Música do ouvinte é o som da Márcia Felipe? Mas que isso?

navegando na música do ouvinte. Aqui assim, né? Pediu, curtiu. Música do ouvinte é o som do Zezinho Barros, Sorriso Lindo é o nome da música. Agora, 9 horas e 36 minutinhos. Por aqui, mandar um mega alusão pra ela, já chegando, deixando bom dia. Jailma Ferreira, minha linda, um forte abraço pra você também, um excelente dia. Um alusão aqui pra ele, Wagner Serralheiro, ouvinte de todas as manhãs, desejando um ótimo dia, um excelente comunicador. Valeu, amigo. Muito obrigado sempre pelo seu carinho, por sua companhia. Por aqui estamos, né? E vamos ficar juntos até 11 da manhã, porque tem muita música boa. Tem os melhores ouvintes chegando aqui comigo. E quem gostou do sucesso foi um amigo lá em Campina Grande, não é isso? É, Jaqueline, Zezinho Barros, me lembra os anos 98 para 2000, quando vendia fita cassete nas feiras de Puxinanã e Passinhos. Antes era do CD, é isso? Da era do CD. Isso mesmo, amigo. Olha aí, lembrando os velhos tempos aí, né? Vendia aquela fita cassete, Puxinanã e Paucinhos aí nas feiras. Bom demais, meu amigo. Abração pra você. Abração aí pra o seu Zé Camilo, pediu esse sucesso e curtiu, né? Meu amigo Sobe Dias, botou aí os amigos pra dançar aquele forrozinho bom. Espero que tenham dançado mesmo. É, 9h37. 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Às 9h39, olha só o que vem por aí no próximo bloco musical.

0: Daqui a pouquinho tem champanhe. Grupo Menos é Mais na programação. Tem sucesso também com ela. Mari Fernandes, Telefone Sem Fio. Alô, Zóia, aqui para o amigo Sebastião Bezerra, curtindo lá em Matina, Bahia.
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0: E aí, quer curtir esses sucessos? Eu quero. Vou ficar esperando. Você me espera, eu te espero. E a gente volta juntinhos no próximo bloco musical. Intervalo, volto rapidinho.
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0: 9h52 é o programa Estação 87. Com você nessa manhã e por aqui, mandar abraços, pra ele, Cristiano Santos, meu amigo, bom dia pra você. Está por cá, ligadinho na melhor com a melhor.
1: Jaqueline Alves.
0: Eita, coisa boa, abração pra você, Cristiano. Alôzão aqui pra ele também, Vianin Joe, ligadinho lá em São Mamé, de seu aniversário hoje, amigo. Parabéns, hein? Muitas felicidades, chuva de bênçãos aí na sua vida e recebe os parabéns aqui na programação.
2: Parabéns pra você,
0: Vianin Joe, e pra todos os aniversariantes, hein? Desse dia 7 do mês de julho, chuva de bênçãos na vida de cada um de vocês, tá certo? Gente, por aqui eu vou seguindo porque o Estação tem sempre aquele apoio cultural e aqui quero lembrar pra você do Salão de Beleza Sônia e Edinaldo. 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
0: Isso, liberadíssimo, vem participar aqui comigo, vai mandando o teu áudio, quero ouvir a sua voz e quero saber qual o sucesso musical pra gente navegar juntinhos, bom dia.
4: Bom dia, minha linda.
0: Bem-vinda, dona Marisa.
4: Que Deus te abençoe hoje, amanhã e sempre.
0: A nós, sempre.
4: Com toda a tua família, paz e bênção. Que Deus nos abençoe todas as nossas famílias paperuá, né? Todo mundo, né? Linda, eu quero que tu passe uma música aí pra mim com Genival Santos, Por Que Será? Eu vou oferecer pra meu esposo Zé Camilo, pra meus filhos, minhas noras, meus netos, meus genros, pra você, seus lindinhos e lindinhas, seu esposão, a titia Lourdes. Nós esquecemos Socorro Maria Alice, alô, Socorro! Seu Cláudio, Ronaldo, Luciano e família, não esquecendo a dona Elielza Matheus Farias e família, não esquecendo a Linda e família, não esquecendo a Célia Nunes. Em Guarulhos de São Paulo, alô Célia, cadê você? Nunca mais ouvi tua voz, Célia. A esposa dela Vicente, os filhos dela, não esquecendo a Cristina Isabel do Balsão José, o filho dela, não esquecendo a da Paz na Ladeira do Cruzeiro, o esposo dela. Não esquecendo a Luzinete e a filha dela. Não esquecendo a Ivone Pirraia. Alô, Ivone. Essa vai pra você, porque será? É, não esquecendo todas as amigas e amigos, né, Jaqueline, que nos escuta este programa que você faz, que é tão gostoso, muito gostoso, viu? A gente não pode perder um programa desse, porque é muito bom, viu? Maravilhoso. Só essa voz de sua, né, deixa a gente apaixonado, né? Maria manda cheiro, cheiro e abraço. Maria manda aquele beijo, beijão, beijoca. Pra você. Com muita saudade de você, Maria, tá, viu? É que ela teve adoentadinha aí. Tá se recuperando, né, Jaqueline? Mas manda um abraço pra você. Tudo de bom, Deus te abençoe, linda. Cheiro, cheirão, viu? Te amo, Jesus te ama também. Bom dia, tô curtindo aqui Mozé Camilo, a minha música, viu?
0: Aquele abraço! Aquele abraço, dona Marisa! Muito obrigada sempre por todo o carinho, minha linda! Vamos curtir o teu sucesso, daqui a pouquinho no Você Pede Eu Toco, tem a música do ouvinte. Sobe Dias, fala aí, meu amigo!
1: Oi, Jaqueline!
0: Sim!
1: Será que ele, Zé Camilo dançou?
0: Será, hein?
1: Zé Camilo tem que dar uma olhada aí se ele tá dançando os forró que eu peço pra ele, né?
0: Isso!
1: É, Zé Camilo, obrigado.
0: Tem que
1: aí,
0: fazer junto ao pedido musical. Valeu, seu Abidinho, espero que ele tenha dançado, viu? É, espero que sim! São 9h59, vou seguindo aqui no Estação.
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0: Com mais um sucesso tocado em todas as rádios pelo nosso querido Brasil. Aqui tem Neto Brito, Biometria.

coração de plástico com ele, Pablo, aqui na programação. 10:08. Alôzão aqui pra ela, Maria Goretti, minha linda. Curtindo lá no sítio Jatobá da Serra. Muito obrigada por sua companhia.

0: 10h09, tem aquela participação do ouvinte?
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0: A Pérola FM, bom dia.
2: Bom dia,
0: bem-vinda, Célia.
2: Aqui é Célia Nunes de Guarulhos, São Paulo. Passando para desejar um bom dia para todos vocês aí. Passa para mim a música de Feijão, Chocolo de Manta.
0: Eita, boa.
2: Meu esposo Vicente, meus filhos Viviane e Osvaldo, minhas irmãs que moram aí em Itaperuá, a minha amiga Dona Marisa. Dona Marisa, tinha dado uma sumidinha, mas apareci de novo, Dona Marisa, tá bom? Um abraço para a senhora e toda a sua família. Jaqueline, para você, um beijo. E fique com Deus, um bom dia, uma boa terça-feira.
0: Valeu, Célia, abração pra você, minha linda, pra todos aí em Guarulhos, São Paulo, sua família também aqui na cidade de Itaperuá, seus amigos, e daqui a pouquinho a gente navega juntos, né? Tem sucesso, Frei Gilson, tem Colo de Mãe, e tem mais um ouvinte chegando, bom dia!
3: Oi, bom dia, minha
0: Seja
3: querida!
0: Seja bem-vinda, Socorro!
3: Você tá boa?
0: Tô bem!
3: Escuta, eu quero escutar Alvejante.
0: Boa!
3: Aí eu ofereço a você e toda a sua família. Ofereço a Marisa, Zé Camilo, Ronaldo, Luciano, Zé Rival, Deusi, a Inêdio aqui, o Fino, a Otimês, amiga minha, a Adélia, a Ângela, a Joel, Henrique Gordo, Socorro de Gilberto, Damião da Ave Família, Geovânia, Josélia, lá no Distrito, Geraldo, Felipe, Benício e Alice, oferecendo também a Giba, oferecendo a Lalá, a Dios, meu irmão, a seu Martim da Cural, a Nilda do Frango, a Maria de Chaga, homem, a Itaperuá inteiro, tô ligadinha, arrumando a casa e escutando.
0: Aquele abraço, Socorro, alusão pra essa turma boa aí na audiência, toda a turma aí de Maria Alice. Audiência comprovada aí de ponta a ponta, bom demais. Daqui a pouquinho tem sucesso, né? E Alvejante pra gente curtir. Valeu, obrigada pela audiência nessa programação que segue, mas sempre recebendo aquele oferecimento da loja Espaço da Beleza Cosméticos. 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E o que tá garantido por aqui também é o próximo bloco musical, daqui a pouquinho. Música do ouvinte ao som do Frei Gilson. Tem Colo de Mãe.
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0: Daqui a pouquinho tem sucesso também, música do ouvinte, ao som da Priscila Senna, Zé Vaqueiro, tem Alvejante.
1: Avisou pro
0: essas e muito mais no próximo bloco musical. Tenho que fazer uma pausa para o nosso intervalo, mas eu volto, é rapidinho.
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1: Agora 10 horas e 29 minutinhos, nessa programação, primeiríssimo lugar em audiência. 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
1: Bom demais, só música top. Deixa eu por aqui mandar um alusão para ele, Chicão. Tá curtindo aonde, meu amigo? Lá em Areial, não é isso? Muito obrigado por sua audiência e por aqui a gente segue, o sucesso não para, na sequência tem Zezé de Camargo, Irmão da Lua, Amigo das Estrelas.

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0: mais 10 horas e 52 minutinhos. Deixa eu ver esse clima, mandar um alôzão aqui pro amigo Chico Venâncio, lá em Joca Marx, Piauí, na audiência.
1: As iniciais do seu nome, o meu nome.
0: Alôzão pra você, Lia, minha linda, em Campina Grande, na audiência. Tá chegando, que saudades, hein? Internet aí tá ruim, deixando a desejar isso. Mas estamos nós por aqui, né? Junto e misturado, Lia. Abração pra você e pra toda a sua família aí em Campina Grande. Às 10h52. Programa Estação 87 com você, gente, mas naquele oferecimento. 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Fica ali, gente, quase de frente ao hospital aqui de nossa cidade. São 10h53, programação tá chegando ao finalzinho, não é isso? Mas deixa eu aqui mandar um alusão pra Idalina, já deixando aquele abraço.
2: Aquele abraço.
0: Valeu, Idalina, obrigada pela audiência. Mas a estação tá chegando ao finalzinho. Eu aqui mega agradeço a cada amigo ouvinte pelo carinho da audiência. Muito bom estar com você nessas manhãs aqui do Estação 87. Amanhã tem muito mais, né? Quero deixar um encontro, né? Pra gente voltar juntinhos amanhã às 9 da manhã pra mais um...
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0: Mais um Estação 87, mas deixa a última de hoje. Fica o som do Henrique e Juliano logo, logo. Tchau, tchau, minha turma. Até lá com mais uma programação. Eu espero por você.

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0: Louvado seja nosso Senhor Jesus Cristo, para sempre seja louvado, queridos filhos e filhas. Terça-feira, Jesus das Santas Chagas. Como sempre, ofereço este programa a todos os líderes, mensageiros, mensageiras das capelinhas de Jesus das Santas Chagas, todas as líderes mensageiras, todos aqueles que recebem as capelinhas nas suas casas, ofereço a todos que rezam o terço das Santas Chagas comigo ou sozinhos. É terça-feira das Santas Chagas, dolorosas e gloriosas. Amado povo de Deus, nós estamos no oitavo dia da novena de São Bento. São Bento, rogai por nós. E eu saúdo a todos a partir da Rádio Evangelizar, de onde tudo começa, as rádios irmãs, cujos nomes cito neste momento. Saúdo a você a partir da TV Evangelizar, sinal digital em todo o país, em várias cidades, canal aberto, pelo YouTube Padre Manzotti Oficial e os aplicativos da Associação Evangelizar é Preciso e todas as plataformas digitais. Teu sangue cura, Senhor. Teu sangue liberta, Senhor. Teu sangue santifica, Senhor. Pelas santas chagas de Jesus, vamos clamar, vamos passar esta hora abençoada. Vamos juntos rezar, filhos e filhas, chame um amigo, chame uma amiga. Teu sangue cura, Senhor. Teu sangue cura com amor. Em nome do Pai, do Filho e do Espírito Santo. Amém. Naquele tempo, apresentaram a Jesus um homem mudo, que estava possuído pelo demônio. Quando o demônio foi expulso, o mudo começou a falar. As multidões ficaram admiradas e diziam: nunca se viu coisa igual em Israel. Já os fariseus diziam: é pelo chefe dos demônios que ele expulsa os demônios. Jesus percorria todas as cidades e povoados, ensinando em suas sinagogas, pregando o evangelho do reino e curando todo tipo de doença e enfermidade. Eu volto ao texto. Apresentaram a Jesus um homem mudo, tomado pelo demônio. A multidão, de modo geral, os mais simples, diziam: nunca se viu coisa igual em Israel. Como que dizendo: ele é o Messias. Mas os fariseus, corações duros, mentes obtusas, eles diziam: é pelo chefe dos demônios. Então eles disseram: Jesus é um endemoniado. Mas qual foi a atitude de Jesus? Entrou nessa discussão? Não. O evangelista diz:
1: não vai ficar aí de braços cruzados, é? No intervalo. 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
0: E há batidas. Cansadas e abatidas. Jesus se compadece de ver o sofrimento e percebe que o povo está cansado e abatido, como ovelhas sem pastor. Claro que os fariseus só lhes impunha normas, leis. Por isso, Jesus olha com compaixão. Então disse aos discípulos: a messe é grande, mas os trabalhadores são poucos. E ele continua: Pedi, pois, ao dono da messe que envie trabalhadores para a sua colheita. Senhor Jesus das Santas Chagas, olhe para o teu povo cansado e abatido. Essa percepção. Se olhar hoje as pessoas, muitos perderam a esperança. Tanta convulsão social, situações difíceis de compreender. Jesus, pelas tuas santas chagas, dolorosas, gloriosas, tenha misericórdia do teu povo que sofre. Aqueles que não têm vez, aqueles que não têm voz. A medicina está tão avançada, mas são poucos os que têm acesso. A ciência está tão desenvolvida, mas são poucos que podem usufruir. O povo está cansado. O povo está abatido. Peça a Jesus das Santas Chagas, me ajude, me favoreça. Olha para mim, Jesus, pelas tuas santas chagas dolorosas e gloriosas, vem em meu socorro, entrego minha família, entrego os meus problemas, vai dizendo quais são eles, entrego a minha vida, com todas as vitórias, mas também com todas as batalhas. E eu quero proclamar a vitória, Jesus. Basta uma gota do teu sangue aqui, nesse tratamento de quimioterapia, e eu serei curado. Basta uma gota do teu sangue aqui, nessa hemodiálise, e meus rins voltarão a funcionar. Basta uma gota do teu sangue, Jesus, aqui, neste desemprego, e as portas se abrirão. Basta uma gota do teu sangue, Senhor Jesus, nesta parte do meu corpo, e as células cancerígenas cederão. Eu creio, Senhor, eu creio na vitória. Basta uma gota do teu sangue e eu serei curado. Você que está do lado de uma cama, num hospital, me acompanhando, está olhando para o doente na cama e dizendo: Senhor, estenda até tua mão, faça esse gesto de mãos abertas sobre a pessoa e diga: venha, Senhor, com uma gota do seu preciosíssimo sangue sobre este doente. E aquilo que os médicos não fizeram até agora, o Senhor fará. E você vai sentir, você vai perceber mais do que sentir, vai perceber uma melhora significativa. Não esqueça de testemunhar. Olhe no relógio. Hoje, dia 7 de julho, olhe no relógio. O que os médicos não estavam conseguindo fazer, Jesus dará um grande impulso da cura. Eu vou para o intervalo, eu volto já. Convide uma pessoa, convide um amigo, uma amiga. O Senhor olha por nós. Voltamos já.
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3: Estamos de volta, esse é o Momento Saúde. 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
6: Reze comigo a oração que o próprio Senhor nos ensinou. Em nome do Pai, do Filho e do Espírito Santo. Amém. Pai nosso, que estais no céu, santificado seja o vosso nome, venha a nós o vosso reino, seja feita a vossa vontade, assim na terra como no céu. O pão nosso de cada dia nos dai hoje, perdoai-nos das nossas ofensas, assim como nós perdoamos a quem nos tem ofendido, e não nos deixeis cair em tentação, mas livrai-nos do mal.

0: Filhos e filhas, escute esse testemunho de fé. Vai lá, sacristão.
1: Bença, padre.
0: Deus abençoe.
1: Sou Gilda aqui de Recife, Pernambuco. Queria contar um milagre. Padre, tô curada do câncer de mama há mais ou menos 4 anos. Ainda me encontro fazendo o tratamento, né? Sim. Hormonioterapia, mas já me sinto curada. Tive alguns tropeços no caminho, onde meus exames, meu hemograma não melhorava, que era porque...
2: Produto destinado a adultos.
1: E isso me angustiou muito, me deixou muito triste. No momento que eu achei que eu ia desistir de tudo, padre, meu hemograma melhorou.
0: Amém.
1: E tá tudo bem agora, sabe? Eu quero gritar pro mundo ouvir, pra todo mundo ouvir, e acreditar que Deus é maravilhoso. Toca o sino, tá cristão.
0: Deus abençoe Gilda de Recife, Pernambuco. Só quem passou sabe o que é poder dizer: eu posso proclamar a vitória em Jesus das Santas Chagas. Meu grande abraço, Recife. Acompanha pela TV Evangelizar 47.1. Temos ali a Rádio Recife FM, que nos transmite, Marcelo Pitanga. Rádio Olinda FM, Ivanildo Silva da Obra de Maria, meu abraço. Dom Paulo Jackson Nóbrega de Souza, arcebispo de Olinda e Recife. Rosélia, que a paz de Jesus esteja com você.
3: A paz de Jesus esteja com o senhor também. Bom dia, pai.
0: Bom dia, Deus abençoe. De onde você fala, filha?
3: Falo de Goiânia.
0: Goiânia, como que você me acompanha aí?
3: Pelo aplicativo.
0: Tá certo. Infelizmente, nós não temos rádio que transmite.
3: Infelizmente, é muito doloroso.
0: Tem que ligar para algumas rádios e pedir, Rosélia. Dizer, olha, transmita o programa do padre. Faça isso, que eles acabam cedendo, viu?
3: Eu vou fazer, padre.
0: Tá bom. Diga lá, Rosélia.
3: Padre, eu sou deficiente visual. Sim. Nunca enxerguei, né? Meu esposo também, só que meu esposo enxerga até uma certa idade. A gente tem um casal de filhos, são nossas bênçãos, é o Rafael e a Monara.
0: Rafael e?
3: Monara.
0: Tá.
3: A Monara é enfermeira.
0: Amém.
3: Padre, é o seguinte, em 2019 eu descobri que eu tinha uma doença autoimune, chamada esclerodermia sistêmica.
0: Sim.
3: Então, aí ela foi me agravando, e aí encostou em mim diabetes, pressão alta. E quando foi semana atrasada, eu tive um AVC.
0: Filha.
3: Eu estava aqui, meu esposo ia viajar para Cuiabá, porque ele é lutador de judô, né?
0: Sim.
3: Graças a Deus que ele ia viajar, porque se ele estivesse em casa, ele tinha ido pro trabalho, não ia poder me socorrer, né?
0: Entendi.
3: Graças a Jesus das Santas Chagas.
0: Com certeza. Tudo é providência divina, né?
3: Ele me socorreu, fiquei 10 dias no hospital, né? E aí, padre, só que graças a Deus, Jesus das Santas Chagas, né? Eu sarei o AVC. Mas eu tô triste, padre, por causa dos antibióticos, eu não tô conseguindo comer, sabe? Eu tô com a dor na coluna, porque eu fiquei deitada só numa posição.

0: porque você passou por um AVC e está viva. Então não deixa a tua angústia, sabe, essa ansiedade. Cada dia basta uma preocupação. Hoje você está no antibiótico, amanhã no antibiótico, mas não vai 10 dias, você passou. Você já tá na fase da recuperação, você está entendendo? Mesmo a tua dor nas costas, depois, minha filha, que passar tudo isso, você procure cuidar mais da sua saúde. No bom sentido que eu estou te falando.
1: Sim, sabe.
0: Por exemplo, de tentar, não sei quantos anos você tem, de se exercitar.
1: 49.
0: Nova toda. O corpo quer movimento. Quer movimento, não pode ficar parado. E você sabe que mesmo com a sua deficiência visual, existem muitos apoios. Muitas redes de apoios e lugares onde você pode se exercitar. Vou até dizer, fazer uma hidroginástica, porque você precisa se exercitar, você precisa ter qualidade de vida para não ter um outro AVC, para fortalecer sua coluna, para poder ter qualidade de vida. Você entendeu, Rosélia?
1: Entendi, padre.
0: Mas vamos rezar junto agora. Eu não tiro a tua dor e não tiro o teu momento de angústia. Só que pensa assim, o pior já passou. O que vem pela frente é melhora. Só que insisto em dizer, eu que sofri muito com dor na coluna, ainda sofro.
1: Eu sei, pai, eu partilhei da sua dor.
0: Eu ainda sofro, Deus sabe o quanto eu sofro, mas...
1: padre, pra mim andar, levantar é uma luta, eu ando, assim, preciso de ajuda pra levantar,
0: imagino, pra mim ficar sentado no programa, eu tenho que levantar, todo dia de manhã eu tô fazendo exercício de reabilitação, faço pilar, não tenho receio de dizer não.
1: Pagou. Tá pagando fisioterapia.
0: Entendi. Vamos rezar juntos?
1: Padre, só um pouquinho. Eu queria só rapidinho. Eu queria perguntar se alguém aqui em Goiânia tem um grupo da Capelinha. Eu tinha muita vontade de participar. E aí sim eu queria entrar.
0: Entendi.
1: Aí eu posso deixar meu telefone?
0: Mas claro, minha querida. Então assim que a gente rezar, a telefonista vai puxar a tua ligação e ela vai se informar, e ela mesmo, nem a nossa equipe, ela mesmo vai passar para o pessoal para que diga se tem ali, que eu também de cabeça não sei, mas eu acredito que deve ter, apesar de não ter nenhuma rádio, muita gente acompanha ali pelas redes sociais, tá bom? Vamos rezar juntos, peça comigo, Jesus, eu te louvo e agradeço.
1: Eu te louvo e agradeço.
0: Por ter passado por um AVC e estar viva.
1: Por ter passado por um AVC e estar viva.
0: Eu te louvo, Senhor.
1: Eu te louvo, Senhor.
0: E peço a graça.
1: E peço a graça.
0: Derrame uma gota do seu preciosíssimo sangue.
1: Derrame uma gota do seu preciosíssimo
0: sangue. Acalme meu coração.
1: Acalme meu coração.
0: Diminua a minha dor.
1: Diminua a minha dor.
0: Dissipe a minha ansiedade.
1: Dissipe a minha ansiedade.
0: Eu te peço, Jesus.
1: Eu te peço, Jesus.
0: E te louvo.
1: E te louvo.
0: Amém.
1: Amém.
0: Fica
1: padre, eu quero que o senhor dê um abraço no Dom Peruso. Eu gosto muito de ouvir.
0: Tá bom, vou falar pra ele, Dom Peruso. Tá certo, ele tem um programa aqui conosco, né? Conhecendo a Palavra. É uma bênção, é uma bênção. E Dom Peruso é muito bom pra mim, muito bom pra obra evangelizar, é preciso. Vou mandar um abraço sim, viu, Rosélia?
1: Normalmente quando ele fala, meninão. Eu sou fã de carteirinha dele.
0: Tá certo, querida. Deus abençoe, Rosélia, de Goiânia, Goiás. Como eu disse, lamentável que em Goiânia não temos... Goiânia, não temos rádio que transmite, mas vamos tentar, né? E vamos dizer para ela, a equipe está puxando a linha, lá o arcebispo é Dom João Justino de Medeiros Silva, da Arquidiocese de Goiânia. Filhos queridos, nós vamos para o intervalo. E aquilo que eu falei para ela serve para todos, gente. Todos nós temos nossas limitações. A idade chega, chegou para mim, chega para você. E a gente tem que se exercitar. O corpo requer movimento. Se você não cuidar de você mesmo, ninguém o fará. Acredite nisso. Então, quando a gente passa por esses perengues, o que a gente tem que

0: fazer? Cuidar mais da saúde. Eu vou para o intervalo e volto com a leitura Dante. Volte comigo.
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0: Ave Maria, cheia de graça, o Senhor é convosco. Bendita sois vós entre as mulheres, e bendito é o fruto do vosso ventre, Jesus. Santa Maria, Mãe de Deus, rogai por nós, pecadores, agora e na hora de nossa morte.

0: Nós vamos para a leitura orante, mas antes eu quero lembrar, nós estamos na quarta etapa da campanha de Jesus das Santas Chagas. 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Agora, vamos à leitura orante. Bíblia aberta, cartilha de oração. Hoje nós vamos, 1 Coríntios capítulo 7, versículo 25. Padre, não sai do lugar. Gente, não sai mesmo. Eu quero lembrar, o capítulo 7 foi conselho para os casais. E os solteiros, agora vem hoje. E os solteiros, capítulo 7, versículo 25. Quem é solteiro aí? Saxão é solteiro? É solteiro, Saxão? É nada. Então pronto. Para os solteiros ali, ó pais, leiam para os filhos. Para os solteiros, eu não tenho nenhum mandamento do Senhor, de fato. Paulo vai dizer, Jesus não falou nada para os solteiros. Ei. Jesus deu algum conselho para os solteiros? Não. E Paulo diz isso, não tem nenhum mandamento. Porém, dou a minha opinião como uma pessoa que pela misericórdia do Senhor merece confiança. Olha Paulo dizendo, eu vou dar minha opinião que como pessoa pela misericórdia do Senhor merece confiança. Vamos ver o que ele vai dizer? Vamos lá. Versículo 26. Por causa dos tempos difíceis. E Paulo, se você soubesse hoje, meu filho, tá feio o negócio, São Paulo, apóstolo. Se estava difícil no teu tempo, agora tá pior, Paulo. Então vamos lá. Por causa dos tempos difíceis em que vivemos, eu penso que é melhor que o homem, para o homem ficar como está. Versículo 27, vamos ver. Se você tem esposa, vamos lá. Você tem esposa? Tenho, padre. Então, olha o que Paulo vai dizer. Não procure se separar dela. Escutou? Lute pelo casamento, pelo amor de Deus. Ninguém é test drive na vida não, hein? Vamos experimentar. Inclusive besteira quem pensa assim. Eu acho que você merece mais. Vamos fazer um teste de... Vamos morar junto, vamos. Vamos ver, vamos juntar nossos trapos, juntar nossas escovas de dente. Se der certo, a gente fica, senão a gente separa. Pera aí, meu filho. Tá fazendo teste drive da vida? Me poupe. Você tá casado? Procure não separar. Você é solteiro? Então, não procure esposa. Paulo que tá falando, o senhor não. 28. Porém, se você casar, não está cometendo pecado. E se uma moça solteira casar, também não está cometendo pecado. Veja bem. Mas eu gostaria de poupar vocês dos problemas de cada dia que terão na vida de casados. Padre, então, não é errado não casar? Não. Não, não é errado não casar. Se houver uma decisão coerente, sincera, verdadeira, eu quero viver sozinho. Tudo bem. É uma opção, mas então é viver sozinho. Então não ficar por aí futricando. Não te dá o direito de ficar aprontando. É sozinho, solteiro, sozinho. Se é casado, casado. Não dá para viver de qualquer jeito. Ele diz, porque eu quero que vocês evitar os problemas do dia a dia do casamento. Então Paulo deve ter ouvido muita reclamação. Paulo era celibatário, tá? Paulo era solteiro. Ele deve ter ouvido muitos problemas da vida de casados. Versículo 29. Irmãos, o que eu quero dizer é isto. Não nos resta muito tempo. Daqui em diante, casados devem viver como se não tivessem casado. Os que choram, como se não estivessem chorando. Os que estão rindo, como se não estivessem rindo. Os que compram, como se não fosse deles aquilo que compraram. Os que tratam as coisas deste mundo, como se não estivessem ocupados com ela. Pois este mundo, como está agora, não vai durar muito. Eu quero livrá-los de preocupações. O solteiro se interessa pelas coisas do Senhor, porque quer agradá-lo. Mas o homem casado se interessa pelas coisas deste mundo, porque quer agradar sua esposa. Por isso, é puxado para as duas direções diferentes. Você entende por que o celibato é um dom? Não é só uma norma. O celibato e o padre casa não é por causa de herança não, viu? Como muita gente diz, sabe por que o padre não casa? Porque a igreja não quer dividir herança. Não é por isso. Celibato é um dom. E aqui está uma coisa séria. Para não se sentir puxado para dois lados. Onde está isso, padre? Acabei de ler, versículo 32. É que eu mudei minha forma de rabiscar. Só para ser diferente. Só porque eu gosto. Quero que livrem de preocupações. O homem casado se interessa pelas coisas deste mundo, porque quer agradar a esposa. E por isso é puxado para as duas direções diferentes. Aqui se explica o celibato. A pessoa poder estar livre para só se direcionar para Deus. Entenda, isso é um dom. Ah, mas tem muitos que não vivem, mas a grande maioria vive. Ah, mas tem muitos... Não, não pense que abolir o celibato vai resolver os problemas sexuais. Não. Já estou rasgando o verbo de uma vez. Não vai. O problema está na pessoa. Os problemas sexuais, e mesmo, é uma ferida terrível. Mas mesmo os casos infantis acontece dentro das casas. O problema não está nisso. Está no problema da pessoa. A não é de uma classe. Então aqui ressalta, eu só estou aproveitando para dizer, o valor do celibato. Aproveito para falar o que muita gente me pergunta e eu nunca tinha falado. Já, sacristão, a hora que está pegando fogo, você me pede um intervalo, rapaz? Vou para o intervalo, eu volto já, volte comigo. Tenho dito também, já foi a leitura orante, pronto.
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0: Já estamos de volta no nosso Momento Saúde. 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
3: Reze comigo a oração que o próprio Senhor nos ensinou. Em nome do Pai, do Filho e do Espírito Santo. Amém. Pai nosso, que estais no céu, santificado seja o vosso nome, venha a nós o vosso reino, seja feita a vossa vontade, assim na terra como no céu. O pão nosso de cada dia nos dai hoje, perdoai-nos das nossas ofensas, assim como nós perdoamos a quem nos tem ofendido, e não nos deixeis cair em tentação, mas livrai-nos do mal.

0: É, amanhã tô lendo aqui, o sacristão não me dá folga. Amanhã tem pras viúvas. Mas é amanhã, amanhã. Padre, eu tô gostando desse texto, não tô gostando desse texto, bom? Dê sua opinião, 41-3221-6060. Gente, hoje é terça-feira, eu quero, falei que eu dedico a todos os que são líderes mensageiros das capelinhas, e eu aproveito dizer, torne-se um mensageiro da capelinha de Jesus das Santas Chagas. Você pode mandar a sua foto, pelo que número? Até o vídeo, tá? Se você quiser mandar vídeo, mande 419-8791-2787. 419-8791-2787. José Vitalino da Silva, brejo da Madre de Deus, Pernambuco. Um abraço ao sacerdote ali, Célia Maria Holanda Cavalcante Rossi, de Brasília, Distrito Federal. Meu abraço a toda a família. Sônia Marisa Gonçalves, de Prudentópolis, Paraná. Meu grande abraço a vocês também. Tânia Carvalho Passos Cabral, Rio de Janeiro. Um abraço ao irmão sacerdote ali. Muito bonita a imagem. Sandra da Silva Santiago, de Lagarto, Sergipe, todos uniformizados, olha as crianças. Maria de Lourdes Cardoso Melo, Ipatinga, Minas Gerais. A cadeirante, né? Louvado seja Deus, sempre essa integração é muito importante. Rosmarie Cerisoli, Serra Alta, Santa Catarina, em torno do altar, que gesto bonito. Adriele Souza Almeida, Oriximiná, Pará. Um abraço ali ao povo do Pará. Olha aí, gente, lá longe. Nili Rosa Coradi, Novo Biratã, Mato Grosso. Um abraço à família reunida e os vizinhos. José Azevedo Barroso de Souza, Fortaleza, Ceará. Mande a sua foto. Na próxima terça-feira, posso estar citando, mas torne-se um líder mensageiro da Capelinha de Jesus das Santas Chagas. Dilma, que a paz de Jesus esteja com você.
1: Bom dia, padre.
0: Deus abençoe. Você fala de onde, Dilma?
1: Eu falo de Espinosa, padre.
0: Espinosa, fica onde, meu anjo?
1: Espinosa, que é a última cidade mineira indo para a Bahia.
0: Opa!
1: Espinosa, Minas Gerais.
0: Meu abraço, Minas Gerais, cada vez mais presente. Já, então, já que está na beira ali, um abraço ao povo baiano também. Diga lá, filha, isso, como é que você me acompanha ali?
1: Eu escuto o senhor todos os dias, padre. Todos Opa. Os dias eu escuto o senhor.
0: Coisa boa. Diga ali, minha filha.
1: Olha, padre, eu passei ontem por uma dificuldade muito grande. Minha filha está em São Paulo, minha neta também. Meu genro surtou, padre, surtou.
0: Surtou? Como assim?
1: Isso. Chegou, padre. Ele trabalha vendedor ambulante, eu não sei o que ele usou, não sei o que ele bebeu. Mas, infelizmente, chegou dentro da casa, quebrou tudo, padre, tudo. Deus quebrou Deus. O carro. Está preso, padre. Eu estou com o coração na mão, pedindo oração para Deus abençoar, que é um cara bom, um homem bom.
0: Entendi.
1: Está com a minha filha há 13 anos. Sabe, nossa, eu não tenho o que falar dele. Não piscou nela, não piscou na menina, mas surtou, padre. Depois que ele foi no Natal de uma igreja de Salomão. Meu Deus, minha filha é católica, ele queria que ela fosse, ela falou, não vou, eu sou católica. Quebrou as imagens, padre, dentro de casa que ela tinha. Ela tem Nossa Senhora que eu dei pra ela de presente. Entendi. Abençoado e tudo, ele quebrou, sabe? Ele não é de fazer isso, padre, eu tô com o coração na mão.
0: Eu imagino, de longe.
1: Tô aqui só Deus.
0: Tudo fica mais difícil.
1: Tô com problema de saúde, tá? Tô com problema de saúde sério, vou ter que operar por um DAVC. Graças a Deus, tô bem, tô com problema no coração. Tenho um filho problemático, eu queria colocar os nomes deles aí, padre, deixa eu rezar, pedir a Deus, pra Deus dar um milagre na minha vida. Eu tô precisando, padre.
0: Vamos começar pela tua filha.
1: Minha filha Bruna, Bruna Antunes de Souza.
0: E do seu genro? Só o primeiro nome.
1: Leandro.
0: Tá. E você ia falar de outros filhos?
1: O meu filho, Ale Lima Teixeira Filho.
0: Ale
1: Lima Teixeira Filho.
0: Tá. Pronto. Filha, Dilma.
1: Oi, padre.
0: Se foi um surto, tem que ser tratado como um surto, no sentido de que precisa ver a causa. Ao orientar a sua filha, tem que perguntar qual foi a causa. Ele vai ter que dizer se ele usou alguma substância. Se
1: ele está preso, padre. Aí sim. Ela está sem saber o que fazer, padre.
0: Está preso por quê?
1: Está a polícia veio com o SAMU, ele estava transtornado, pai.
0: Entendi. Precisou recorrer, tá certo. Não pode colocar em risco a vida dela e nem das crianças, né?
1: É. Minha neta tá me mandando mensagem, tô com o coração na mão, padre. Rezar por ela, Maria Sofia,
0: tá bom.
1: Antunes Andrade.
0: Filha, levarei no altar do Senhor, pode ter certeza, mas o que eu queria dizer, quando sair da cadeia, da prisão, tem que ver o que é que causou. Se é uma boa pessoa e teve um surto, se teve um surto, o que usou? Mas também não adianta tampar o sol com a peneira.
1: Não
0: adianta,
1: eu falei
0: pra
1: minha filha que ele vai ter que falar, foi pelos outros.
0: Exatamente.
1: Que não lembra de nada,
0: tem,
1: padre.
0: Tem que ser na verdade.
1: Tá todo machucado, não lembra de nada. Depois, antes de acontecer isso, padre, quase teve um acidente com ela e minha neta no carro dirigindo.
0: É, então é ela que fica esperta.
1: E se ele pegou um carro, padre, depois que ele comprou o carro e foi nessa igreja, aí tá vendo visões. Fazendo coisa, sabe?
0: É, eu não quero fazer nenhuma crítica, filha, sobre outras igrejas, só que tem que medir o grau de imersão, o que é feito, se está fazendo bem, se não está fazendo bem, né? Às vezes é uma pessoa meio fraca, vou usar uma palavra, meio fraca das ideias, e aí vai lá e vê certas coisas e acaba repetindo o mesmo gesto. Então, eu não posso falar muito, mas para um bom entendedor, minha palavra basta. Então, tem que avaliar até que ponto vale. Até que ponto vale a pena ir lá. É hora dele tomar a decisão também. E ela? Ela não pode ser refém dele. Entenda isso, filha. Porque não é porque você é lá de longe, ele está lá no outro lugar. E ela tem família, ela tem quem socorra.
1: Tem, padre, tem.
0: Então, que Deus abençoe, Dilma, de Espinosa, Minas Gerais. E um abraço ao Wagner Henrique, diretor do quê? Bom, Dom Roberto José da Silva, da Diocese de Janaúba. Deve ser uma rádio, mas não consigo enxergar daqui. Filhos queridos, povo amado, escute esse testemunho.
2: Olá, Padre Reginaldo, que quem fala é uma filha de Deus de Cascavel, Paraná. Após vários episódios de brigas no meu casamento por ciúme doentio da minha parte, eu acabei mandando meu marido embora num ato de impulso. E vim sofrendo muito com tudo isso, a sensação que eu tinha jogado no meu casamento no lixo. Comecei a fazer a novena e pedi para Deus transformar meu coração, a minha vida, que eu me tornasse uma pessoa melhor, não só para Ele, mas para mim mesma, claro. E para todos que convivem comigo. E pedi a cura desse sentimento de ciúme doentio que eu sentia pelo meu marido. E fiz a novena, pedindo vários e vários dias, ajoelhando, pedindo a Deus, jogando água benta na casa, pedindo a restauração do meu casamento, que a gente voltasse, deixar as mágoas de lado e construir nosso relacionamento do zero. E, padre, a graça veio.
0: Que bom.
2: Meu marido voltou para casa, a gente, graças a Deus, convive muito bem. Eu não sinto mais aquela angústia, aquele ciúme doentio que eu tenho dele. A gente consegue se dar muito melhor agora, né? Convive bem junto. Obrigada, Jesus das Santas Chagas. Obrigado, padre, por esse excelente programa que você faz todos os dias.
0: Deus seja louvado, filha, pela sua percepção e sua mudança. Mas fique atenta. E se preciso for, não tenha receio de fazer um acompanhamento, de tentar descobrir de onde é a origem de tanto ciúme. Que Deus continue abençoando essa vida nova que você conseguiu. Meu abraço, Cascavel. 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Também nos transmite a Rádio Colmeia FM, Viviane Silva. Dom José Mário Scalon Angonese, da Arquidiocese de Cascavel. Eu vou para o intervalo e eu volto. Nós voltamos, São Bento, oitavo dia. Volte comigo na terça-feira de Jesus das Santas Chagas.
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5: Povo de Deus, faço um convite muito especial para vocês em outubro. Nós vamos viver uma peregrinação muito especial, a chamada Peregrinação Passos da Misericórdia. Nós vamos percorrer Polônia, Áustria, República Tcheca e Hungria. Na Polônia, vamos tocar o coração da Divina Misericórdia, visitando os lugares de Santa Faustina, a grande apóstola da misericórdia de Deus. Vamos caminhar também pelos passos de São João Paulo II, um pastor que marcou a história da igreja e ensinou o mundo a não ter medo. E como não se emocionar com o testemunho de São Maximiliano Kolbe, que nos ensina o amor levado ao extremo, a entrega total por Cristo.
0: Assinamos o primeiro contato, ficamos muito felizes, surgiu um problema. A vendedora quis alterar o valor, mas quase cancelou o negócio. Um momento difícil. A vendedora tentou desfazer a venda, mas persistimos. Fomos chamados o terceiro dia. Era a novena de Nossa Senhora do Carmo. Conseguimos assinar definitivamente o nosso sonho. Hoje, graças a Deus, já pagamos e somos proprietários da casa. Ah, sou associada da obra com muito amor. Quem escreveu? Regiane, de Curitiba. Veja que vitória, hein, gente? Deus seja louvado, Nossa Senhora do Carmo e São Bento. Por falar nisso, 8º dia, rezemos. A cruz sagrada seja minha luz, não seja o dragão meu guia. Retira-te, Satanás, nunca me aconselhes coisas vãs. É mal o que tu me ofereces, bebe tu mesmo o teu veneno. A cruz sagrada seja minha luz, não seja o dragão meu guia. Sai de retro, Satanás, é mal o que tu me ofereces, bebe tu mesmo o teu veneno. Ó glorioso São Bento, que sempre se mostrou compassivo com os necessitados, fazei que também nós, recorrendo à vossa poderosa intercessão, obtenhamos o auxílio em todas as nossas aflições. Que em nossa família, São Bento, reine a paz, a tranquilidade, se afastem todas as desgraças, corporais, temporais, espirituais, especialmente o pecado. Alcançai, São Bento, do Senhor Deus Onipotente, a graça que necessitamos. A graça que necessitamos. São Bento, dai-nos a graça que, ao terminar nossa vida neste vale de lágrimas, possamos louvar a Deus convosco no paraíso. São Bento, libertai-nos do mal. São Bento, libertai-nos da inveja. São Bento, libertai-nos do medo. São Bento, libertai-nos do pecado. O Senhor esteja convosco.
6: Esportes da sorte. 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
0: enfermos, as fotos de família, os remédios. Por intercessão de São Pio de Pietrelcina, Nossa Senhora do Carmo, nos méritos das Santas Chagas, o Pai, Filho, Espírito Santo. Amém. Dai-me, Senhor, uma fé inabalável. Acompanhe o clipe. 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
1: Taperoá FM informa. Hora certa. Meio-dia.
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0: Destaque do programa de hoje. A equipe de Portugal, a seleção Portugal é eliminado da competição e agora vai ficar que nem o Brasil, só com cheirinho.
1: E olha só, ainda daqui a pouquinho o 13 aposta em promoção para buscar virada contra o craque.
0: A equipe do Vila Nova de Itaperuá está fazendo um amistoso diante da equipe do Independente da cidade de Passagem.
1: Paraibanos tem que reverter desvantagem para seguir na Série D.
0: A equipe do Botafogo de João Pessoa está trabalhando em cima da sua diretoria para fazer promoções e o Botafogo promete encher o Almeidão.
1: E Botafogo também que negocia empréstimo de lateral direito junto ao Noroeste.
0: A equipe do Campinense está devendo R$1.740.000 aos fornecedores, Jaqueline, que compraram e não pagaram até agora. O Campinense está aí numa situação delicada.
1: E ainda, Serra Branca inicia a preparação para buscar a remontada na Série D.
0: A equipe do Palmeiras está reforçando o seu elenco e está trazendo jogador de peso, vindo diretamente do Uruguai. Tudo isso e muito mais daqui a pouco no Toque de Bola.
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0: Vamos! Boa tarde, minha companheira de trabalho, Jaqueline Alves.
1: Boa tarde para você, Inácio Ramos. Boa tarde aos nossos ouvintes. Chegamos, né? O programa Toque de Bola no ar a partir de agora. Vamos juntos interagindo aqui na programação. Tem muita informação para você a partir de agora, o que tá acontecendo com os nossos times, hein? No futebol amador, no paraibano, jogos acontecendo e por aqui você fica por dentro de tudo, né? Que acontece ali nos bastidores e o que acontece aí nos jogos, os placares, todos os resultados aí pra você e o que vem pela frente aí com esse time. Então, a partir de agora, você interage com a gente, libera Dismo 8855-5288, Inácio.
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0: São 12 horas, né, Jaqueline, e 11 minutos. 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
1: São 12 horas e 13 minutinhos, né? E por aqui, destacando o futebol amador, quero trazer a participação dele, nosso correspondente lá em Santa Luzia, meu amigo Chico. Traz informação aí pra gente.
2: Muito boa tarde. Acho que faz o programa Toque de Bola. Chico do Rádio Direto de Santa Luzia com algumas notícias, né? Dizer que a equipe do Montefísio Futsal Clube Santa Luzia está classificada para a segunda fase da Superliga Paraibana de Futsal. Essa equipe que fez uma primeira fase espetacular, então está classificada para a próxima fase. É o Campeonato Paraibano de Futsal e Santa Luzia está bem representada. Copa de Futebol Futset da cidade de Parelha será realizada com 15 equipes. A competição começará agora no mês de agosto e são 14 equipes do Rio Grande do Norte, só a equipe da Paraíba vai representar nosso estado, a equipe da Portuguesa de São José do Sabugi. Aconteceu no último sábado na cidade de São Bento a grande final do Campeonato Veterano Master, onde a equipe do CAP de Jardim de Piranhas venceu o Sudeste de São Bento por 1-0 e sagrou-se campeão da competição interestadual que aconteceu na cidade de São Bento, cidade das Redes. O final aconteceu no estádio Pedrão, estádio da cidade de São Bento. O campeonato amador da cidade de Patos terá mais uma rodada nesse meio de semana, né? Competição que reúne várias equipes da cidade, então está transcorrendo bem e vários atletas de Santa Luzia estão jogando por equipes lá da cidade de Patos. Campeonato Amador de Patos é uma competição organizada pela Prefeitura Municipal daquela cidade. O Panelinha de Santa Luzia foi a grande atração na segunda rodada da Copa de Mini Campo na cidade do Equador. Panelinha, que venceu a equipe de Supapo por 5-0 e já desponta como um forte concorrente a ser campeão daquela competição. Então, amigos do programa Toque de Bola, essa foi minha participação direto de Santa Luzia para esta terça-feira.
1: Aí, né, Inácio? A participação aí do nosso amigo Chico do Rádio, deixando a gente bem informado, né, do que tá acontecendo aí no futebol amador por toda a região.
0: Valeu, Chico do Rádio, rapaz. Um prazer, rapaz, tu voltar pra gente. Jaqueline voltou, viu? Está aqui ao vivo e a cores. Ela agora já, as férias dela só foi 3 meses e agora ela voltou de uma vez agora, viu, Chico? Tá ouvindo, né, Chico? Você é bola cheia, viu? Se você disse a mim que Jaqueline é bola cheia, verdade, é verdade, é verdade, meu amigo Chico. Um abraço pra tu aí, todo pessoal de Santa Luzia. E vê aí, Chico, se Tony Júnior já está em condição de jogar, para nós trazer ele para jogar em Itaperuá. Vai ter um torneio da prefeitura. Se ele já puder jogar, será bem-vindo ele, com certeza, meu amigo Tony Júnior. Se estiver ouvindo aí, transmite para ele. Valeu, Chico do Raio.
1: Isso aí, né, Inácio? Daqui a pouquinho a gente traz informação do que acontece aí com os times paraibanos no oferecimento da nossa internet qualidade ultra mega velocidade. 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Inácio.
0: É, tá um tendo ruim, Jaqueline, na tua voz aí, dá sim.
1: Tá no limite aqui já, Inácio.
0: Não, pra mim tá bom, mas fala agora. Cara.
1: Tá ok, pra mim aqui tá ok.
0: Agora tá ok, mas tava um negócio que não tá ruendo.
1: Tô tranquilo aqui. 12 horas e 17, Inácio, tem mais algumas informações do futebol amador?
0: O futebol amador, Jaqueline, nós temos aí a equipe dos Embriados, vai jogar diante da equipe do Curraulim. Um abraço para meu grande amigo lá da cidade de São José do Egito, grande amigo meu. Quero mandar um abraço para ele também. E também um abraço para João Paulo, meu grande amigo João Paulo da equipe do Bahia. Vai jogar ainda, o Bahia vai jogar diante da equipe da Portuguesa. Cancão de Princesa Isabel vai enfrentar a equipe do Riachoeiro da cidade de Patos. Um abraço para o meu amigo Zan, com certeza. Itaperuá, nós tivemos o time lá do Panatinho, não falou que tem jogo, não mandou não, né?
1: Não, Inácio, até o momento não.
0: E tivemos também o Carneiro de Livramento, ganhou do Assassuna pelo placar de 1-0. Tivemos também pelo Campeonato Municipal lá da cidade de São Sebastião, o Atlético venceu a equipe do Cangote de Urubu pelo placar de 2-1. Um abraço para o meu amigo Pedro, rapaz. Pedro é gente muito boa. Um abraço também para Zé Buraco. Um abraço também para Concertina. E também um abraço para meu amigo Ariúcho, que está ouvindo o programa Toque de Bola também, lá na sua residência do Maria Alice. Ariúcho, aquele abraço para você, meu grande amigo Ariúcho, está curtindo o programa Toque de Bola. Esse programa também.

0: Dia 26, você não tem um jogo aí não, Zé? Não mandaram pra gente não, né? Então, meu amigo Peruzinho, manda aí os jogos pra gente saber quem é os times que vai participar do torneio. Aí também o Vila Nova tá confirmado, Zé, que vai participar desse torneio. Parece, Zé, que é 15 equipes vai participar do torneio. E o prefeito tá trabalhando, Zé, que em cima de fazer, sabe o quê? Cada time dá um padrão de camisa. Estamos aguardando aí pra ver se é realmente dia 26. Secretário Peruzinho, gente muito boa. E passou para mim que brevemente vai ser o nome dos times aí que vai participar desse torneio, com certeza. O Vila Nova volta às suas atividades depois da seleção ser desclassificada. Agora nós vamos ter tempo para treinar o time do Vila Nova e se preparar para amistoso diante da equipe do Independente de Passagem lá no município vizinho a Patos. O Vila Nova vai fazer seus amistosos. O Bacurau São Vicente jogou diante do Renascença de Campina Grande e ganhou pelo placar de 3-1. Abraço para Dedé Mangará e também para seu expedito. Tivemos também Palmeira do Siridó, venceu a equipe do Caruxo. 2-1 de virada lá de Rimijo. O time de Rimijo veio jogar lá contra a equipe do Palmeira. E também tivemos Pedro Velho, jogou diante da equipe do Riachuelo. Para cá foi 3-1 para o time do Pedro Velho. Um abraço para essa turma boa lá em Aroeiras, gente muito boa. Diz que é fã de Inácio Ramos, morou em Itaperuá e escuta o programa. Eu não estou dizendo não, é ele que diz: nasci em você, Itaperuá, não tem futebol. Muito obrigado, meu grande amigo Pedro Velho, grande amigo meu, trabalhou muito em Itaperuá, jogou muito futebol com a gente aqui, com o gerente do banco. Então, enfim, é uma pessoa muito bacana e ele diz que reconhece meu trabalho, o que eu faço em Itaperuá. Tem que ter respeito, tem que ter afeto pelo que eu trabalho, pelo esporte local da cidade de Itaperuá, Jaqueline Alves.
1: Tá aí, né, Inácio? São 12 horas e 22 minutos. Por aqui a gente segue. Daqui a pouquinho, muito mais informação, porque a gente faz uma pausa aqui para o nosso intervalo comercial. Daqui a pouquinho, muito mais notícia do que está acontecendo com os times paraibanos.
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0: São 12 horas e 33 minutos. Jaqueline Alves, vamos falar no Paraibano. O 3 joga hoje, né, Jaqueline? O Galo joga hoje, sua caçada.
1: Inácio, ficou para o finalzinho de semana, viu, Inácio?
0: Ah, não é mais hoje, não?
1: É, os ingressos vão ser até hoje, tá? A venda dos ingressos, eu vou trazer daqui a pouquinho esse detalhe. 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
0: 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Continua, Jaque.
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1: Às 12 horas e 36 minutos, vamos destacar o futebol paraibano.
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1: Deixar você bem informado do que acontece aí pelo futebol paraibano. E olha só, viu, Inácio, a novidade é que Ed Carlos e Lucas Senna treinam separados no elenco do Botafogo, viu, Inácio? E pode deixar o time. Isso, é o Lucas e o Ed Carlos.
0: Ed Carlos.
1: Isso, olha só, gente, o Botafogo da Paraíba pode ter duas baixas nos próximos dias. É que o meio-campo Ed Carlos e o lateral direito Lucas Senna estão treinando separados do restante do elenco e possuem futuro indefinido no clube. A informação foi apurada, viu, Inácio? E é concreta, é verídica. No caso de Lucas Senna, a saída ganha força por conta da iminente chegada do lateral direito Pacheco, que pertence ali ao Noroeste. O jogador foi um pedido do técnico Marcelo Fernandes, com quem trabalhou ali na Ponte Preta.
0: Marcelo Fernandes é o técnico do Botafogo agora? É Mauro Fernando ou Marcelo?
1: Marcelo Fernandes.
0: Marcelo Fernandes.
1: Isso. E com a chegada do novo defensor, Inácio Belo passaria a contar com 4 laterais direitos no elenco: Eric, Diogo Matheus, Lucas Senna e o próprio reforço. Com isso, a tendência é que o jogador deixe o clube para enxugar o grupo ali na posição. E o lateral direito de 24 anos chegou ao Botafogo durante o Campeonato Paraibano após passagem ali pelo futebol japonês, hein, Inácio? Já Ed Carlos também deve encerrar sua passagem ali pela Maravilha do Contorno. O meia disputou 7 partidas pelo clube na temporada, sendo 6 pelo Campeonato Paraibano e 1 pela Copa do Nordeste, quando contribuiu com uma assistência.
0: É, o Botafogo ele tá querendo enxugar a folha de pagamento, porque é só por uma posição só, Jaqueline, 4 lateral, então é muito dinheiro para o Botafogo, acho que ele quer enxugar a folha de pagamento, é isso?
1: Isso aí, né, Inácio? E vamos falar do seu 13?
0: O 13.
1: É, meu amigo, prepara o coração para o finalzinho de semana.
0: Eu pensei que o 13 era hoje.
1: Pois é, os ingressos só vai até hoje.
0: Mas ontem saiu uma história.
1: Isso, já garantiu o seu ingresso?
0: Já comprei o ingresso.
1: É só até hoje.
0: Então eu vou comprar a sexta.
1: Olha só, Inácio, para o jogo de volta da terceira fase da Série D do Campeonato Brasileiro contra o craque de Goiás, que vale ali a permanência do 13 na briga pelo acesso à Série C do ano que vem, a diretoria alvinegra apostou novamente na promoção do ingresso social para arquibancada geral, o valor de R$20. O objetivo é mobilizar a torcida para comparecer ao Amigão e apoiar o elenco na remontada diante dos goianos, Inácio.
0: O time do Goiano ganhou lá dentro, mas se o 13 se aplicar dentro de casa, o 13 passa. O 13, 1-0 vai para os prêmios, 2-0 o 13 passa direto,
1: né, Jaqueline? Isso, porque agora, Inácio, o cenário é outro, né? É, já que a equipe de Adriano Souza foi derrotada por 2-1, jogando no Genervino da Fonseca, em Catalão, e tem que vencer por pelo menos um gol de diferença para levar a decisão para os pênaltis. Assim, o elenco precisará mais do que nunca do apoio das arquibancadas para avançar às oitavas de final, Inácio.
0: E o time do craque não é bom também, não. É craque, não.
1: Isso.
0: É o craque de Goiás, é isso?
1: Isso.
0: Ah, mas dá pro 13 passar. Dá pro 13 ganhar o jogo, ver jogada terminada, né? O 13 vem jogando. O 13 vem numa campanha bonita, viu, Jaqueline? Você não tava muito atualizada.
1: Não, tava.
0: Você acredita que o 13.
1: Sem sintonizar aqui no.
0: O 13 já
1: que
0: vai.
1: Tá acontecendo.
0: Já tá fazendo 26 pontos no campeonato.
1: Sim.
0: O 13 já tá garantido a vaga para o ano.
1: Olha.
0: A Série D. A semana passada o 13 garantiu a vaga. Agora ele vai lutar para subir para a Série C do Campeonato Brasileiro. E o 13 está aí, Jaqueline, ganhando muito dinheiro. Sabe por quê? A derradeira renda que ele jogou no Amigão em Campina Grande, o 13 venceu a equipe do Jequié da Bahia pelo placar de 2-1. E o 13 lá ganhou de 3-1. O 13 passou direto. A renda deu R$157.504. Quer dizer, uma renda dessa, para o Botafogo que faz 100 mil só na renda, sendo na Série C, o 13 tá bem. O 13 com essa renda de. Aí tá dando para pagar o jogador tudinho e o Galo vai pegar com certeza uma boa arrecadação nesse final de semana. E prometemos com certeza. É muito provável de eu assistir o jogo do 13, se for pro domingo, né? Porque se fosse hoje eu não ia, não, mas no domingo dá certo.
1: É, deixa eu conferir aqui o dia, Inácio.
0: Você falou domingo ou no sábado? Deixa eu conferir direitinho aí.
1: Vamos lá, Inácio Ramos. Cadê o 13? Domingo, dia 12, às 5 da tarde.
0: 5 horas da tarde. Pronto, a gente não tá fazendo nada, dá certinho pra dar um pulinho lá. Levar 3 trezinhos de Itaperó, cada um dá 50 conto, bota de gasolina e dá pra ir no carro.
1: É, certíssimo. É
0: Pretinho que quer ir, atenção Pretinho, que Pretinho quer ir comigo. É também meu grande amigo aí, que é do Ipaíran também, que é aí, que é 13 anos. Carlinho Cudulino. Inácio Ramos e pronto, resolve a parada de nós quatro, vai embora e volta com uma maior certeza do 13 classificado.
1: Inácio, vamos falar mais de um time aqui paraibano, né, que é o Serra Branca, que se reapresentou ontem lá no centro de treinamento Erasmo Alves Ribeiro, iniciando a preparação para encarar Uberlândia no jogo de volta, válido pela terceira fase da Série D do Campeonato Brasileiro. O Carcará do Cariri buscará a reação contra o Verdão após ser derrotado por 1-0 lá no Amigão, Inácio.
0: Jaqueline, eu vou te falar, Serra Branca vem fazendo uma campanha boa, mas Serra Branca, Jaqueline, perdeu em casa para ganhar o time do Uberlândia. Eu conheço, Jaqueline, Uberlândia. Lá tem o Patrocinense, tem o Uberlândia e tem o RP. São as equipes muito boas. E a cidade de Uberlândia tem um time que é o mesmo nome. É muito difícil perder em casa. E ele joga pelo empate, né, Jaqueline? A campanha do 13 tá fácil de passar. Agora é difícil dar pra Serra Branca perder em casa, né, Jaqueline? O 13
1: foi mesmo.
0: Fora.
1: É, Inácio, em caso de vitória paraibana por um gol de diferença, né, a decisão da vaga será nos pênaltis. Empate ou nova vitória do clube mineiro decretam ali a eliminação do Serra. Após a partida do último sábado, o técnico Gerson Guzmão destacou que o grupo teve uma boa atuação pelas chances criadas, mas acabou pecando ali nas finalizações. Mesmo jogando longe de Campina Grande, o atacante Marcelo Toscano acredita na virada para seguir na briga pelo acesso à Série C de 2027. Inácio, ele falou o seguinte, olha, não tem nada perdido. Foi só o primeiro jogo. Vamos trabalhar forte nessa semana. Sabemos que lá na casa do adversário será um jogo difícil, mas temos condições. Estamos sempre fazendo bons jogos fora de casa e, se Deus quiser, vamos trabalhar para conseguir o resultado. Analisou ali o camisa 10, ainda está confiante.
0: Ele está confiante, mas ele sabe que o time do Uberlândia em casa dá trabalho. É um time, é uma predeira. Estou dizendo a você porque eu entendo de futebol uma coisinha. É uma predeira para ganhar fora de casa. Perdeu em casa, para recuperar fora, só Deus vai botar a mão para a Serra Branca passar, que é muito difícil. Com Deus, tudo é fácil. Sem Deus, não, nada resolve. Correto, Jaque?
1: Tá aí, né, Inácio? Resultados aqui para você, o que tá acontecendo. Quinta-feira a gente traz todos os jogos, né, Inácio, desse finalzinho de semana que vai acontecer, tanto pela Série C, Série D, então a gente vai deixar você sempre bem informado aqui no Toque de Bola. 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Manda um abraço aqui para o bar, para a Galega. Esses dias, Inácio, o bar me socorreu, viu? Para me fazer o programa aqui na rádio.
0: Foi?
1: É, meu amigo, o pneu ali da Bins furou. Aí. Ia vir a pé aqui para os estúdios, mas disse, eu vou resolver na hora. Fui lá em casa, levou um pneu antes de concluir às 9 horas, ele chegou com esse pneu, resolveu, eu vim tranquilamente aqui para o trabalho.
0: Gente boa, então,
1: é.
0: Ele e a Galega são gente boa, né?
1: Sim, elas vão aí para o Samuel também, né? Ligadinho aí na programação. 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
0: Eu sabia que tava sentindo sua falta.
1: Foi.
0: Foi.
1: Voltei, meu amigo Bar.
0: Não, não é Bar,
1: é quem?
0: Do grupo, Juscelino.
1: Sim, o Juscelino? Ah, sim.
0: Você agora misturou com o Bar.
1: Pois é, a gente tava falando do Bar e veio o Bar na mente.
0: Ele disse, eu tô sentindo a falta de Jaqueline Alva. Olha aí, Juscelino, chegou, voltou.
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0: Outra pessoa também, Jaqueline, que está ouvindo você, admirou sua volta, foi Duval, meu amigo Duval.
1: Duval.
0: Gente boa. Um abraço para Duval aí, gente boa. Está ouvindo o programa todo o seu Abidia, está em São Paulo. Meu amigo Manu está lá em São Paulo também. Um abraço para tu lá em Suzano, em São Paulo. Seu Abidia disse, eu estou meio doente, eu ainda estou melhorando, mas estou sentindo falta da menina. A menina está de volta, seu Abidia está aqui com certeza. Um abraço para meu grande amigo, seu Abidia, diretamente de São Paulo, Jaqueline Alves.
1: Tá aí, Inácio, 12h47, uma pausa rapidinho para o nosso intervalo e voltamos com mais informações.
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0: São 12h53. Jaqueline, agora nós vamos falar na Copa do Mundo, né, Jaqueline? Que tá rolando aí os jogos e a eliminação de Portugal, né, Jaqueline? Portugal deu adeus e os Estados Unidos também deu adeus, viu, Jaqueline? Foi embora, viu? Saíram juntamente com o Brasil os dois. Cristiano Ronaldo chorou muito ontem. E o time dele foi eliminado e ele não teve gostinho nenhuma vez, Jaqueline, de ser campeão mundial, Cristiano Ronaldo.
1: 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Inácio, isso mesmo, né? A Espanha venceu Portugal ali por 1-0 ontem. E a Bélgica, né, venceu ali os Estados Unidos por 4-1, meu amigo. Eliminado ali os Estados Unidos.
0: Pra ter uma ideia, né, Jaqueline? 4-1, né?
1: É, e hoje, daqui a pouquinho, né, tem um jogo aí a partir de 1 hora, né? Argentina e Egito vão se enfrentar nessas oitavas de final. E também, às 17 horas, às 5 da tarde, vai ter Suíça e Colômbia, Inácio.
0: Jaqueline, no seu ver, quem passa?
1: Faça a mínima ideia.
0: Mas deu uma chutada, Argentina ou Egito? Eu acho 80% para Argentina.
1: Argentina? E Suíça e Colômbia?
0: Quem passa é a Colômbia.
1: E tá garantido já nas quartas de final, Inácio. França e Marrocos, né? Vão se enfrentar nas quartas. Espanha e Bélgica, também já está garantido ali esse confronto.
0: Espanha e Bélgica.
1: E Noruega e Inglaterra.
0: Eita, jogão, né?
1: Então vamos aguardar esse jogo de hoje, né, Inácio? Quem estará classificado aí para as quartas de final?
0: Quartas de final. Então tá aí. A Argentina passando pega quem? Você já entendeu?
1: Vai pegar o Suíça ou Colômbia?
0: O Suíça ou Colômbia, um dos dois, né?
1: Um dos dois, Inácio.
0: É, tá mais fácil para a Argentina, né? Agora eu vou te falar, a França é o novo... sensação de ser campeão mundial.
1: Tá aí, Inácio. E apesar da pausa no calendário do futebol brasileiro por causa da Copa do Mundo, alguns clubes aproveitam o período para disputar amistosos e manter o ritmo de jogo. Esse é o caso do Flamengo, que fará 4 partidas durante a intertemporada antes da retomada do Campeonato Brasileiro. O primeiro compromisso, né, aconteceu ali contra o River Plate da Argentina. E vamos ter, Inácio... É amanhã já, dia 8, Flamengo e Lausanne Sport da Suíça. E no dia 11 vai enfrentar a equipe do Benfica, né? Lá de Portugal.
0: Flamengo e Benfica de Portugal.
1: Isso.
0: O Flamengo tá arrecadando dinheiro nesse meio mundo, viu, Jaqueline? Ele não é besta não, viu? Porque cada jogo desse ele traz 1 milhão garantido para os cofres dele.
1: Isso, a delegação chegou a Portugal no dia 28 de junho e vai permanecer no país europeu até o dia 12 de julho.
0: Coisa boa, arrumando dinheiro, tá vendo? O Flamengo é sabido, viu? Ô Jaqueline, outra coisa também, eu acho o seguinte, que a Argentina não tem time para ser campeão esse ano, não. O campeão vai ser, de certeza, ou a França ou a Espanha, no meu ver. Os outros podem, a Colômbia não chega, Suíça não chega. O campeão é um dos dois que eu estou dizendo a você. França, com certeza, França é campeã, ou então a Espanha. Marrocos não passa, não.
1: Oi, Inácio. Após a eliminação do Brasil nas oitavas de final da Copa do Mundo, ao ser derrotado por 2-1 para a Noruega, o presidente do Souza, Aldeone Abrantes, utilizou as redes sociais para criticar a seleção brasileira e pediu contratação de Jorge Jesus aí para o próximo ciclo. O que você acha?
0: Treinador.
1: Sim.
0: É muito bom Jorge Jesus. Se fosse comigo, eu botava ele, tirava aquele velhinho. Aquele velhinho é um mastigado de chiclete, não. Só sabe mastigar chiclete.
1: Ele falou o seguinte, só um homem pode salvar a seleção brasileira. O nome dele se chama Jorge Jesus, que fez história no Flamengo na rápida passagem entre 2019 e 2020. No período português ganhou uma Libertadores, um Campeonato Brasileiro, uma Supercopa do Brasil, Recopa Sul-Americana e um título de Campeonato Carioca.
0: Com certeza. Ele fez tudo pelo Flamengo. O Flamengo cresceu com ele. Agora, Jorge Jesus seria um treinador ideal para a seleção. No meu ver também. Eu concordo com, tá? Eu concordo com a Adriana Avanço, que ele é complicado, ele, mas eu concordo com ele.
1: Pois é, isso aí é a opinião, né, do Aldeone.
0: É muito boa.
1: Boa.
0: Boa mesmo. Ô, Jaqueline, ontem teve jogo da Série B, viu, Jaqueline? Você pega
1: Série
0: aí.
1: B?
0: Sim, a Série B teve ontem Vila Nova 2, São Bento 1. Vila Nova de Goiás assuma a ponta da tabela em primeiro lugar agora. É no Campeonato Brasileiro da Série B.
1: Isso, e ontem também teve Botafogo de São Paulo, venceu o Avaí por 3-1. E hoje, Nácio, às 20 horas tem Atlético e Operário, jogos aí pela Série B.
0: São esses jogos, com certeza. Luciano tá ligando, daqui a pouco eu atendo, viu, Luciano? 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Finalizamos por hoje, está em cima da hora já, né, Jaqueline? Falta apenas um minuto. Você tem mais alguma coisa aí, Jaqueline?
1: Não, por essas são as informações, Inácio. Quinta-feira a gente traz todos os detalhes, né, do que aconteceu aí, né? Os jogos vão acontecer amanhã. Quinta-feira a gente traz todos os resultados e o que vai acontecer também aí neste finalzinho de semana.
0: Ô, Jaqueline, outra coisa que eu quero comentar Sim. com você é o seguinte. A gente, quinta-feira, deixa o programa gravado para sexta já. O que fala na sexta é a mesma coisa da quinta para sexta, não é isso? Fica gravado já.
1: É, a gente traz as informações na quinta, né? E novamente a gente repassa aí na sexta-feira para deixar o ouvinte ali sempre bem informado.
0: Pronto, então tá aí. Muito obrigado a vocês todos aí. 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Também um abraço para Zé Cabeça que tá ligando.
1: Sim, tá mandando áudio, vem, Inácio, dá tempo.
0: Bota aí o Zé Cabeça, é Samuel.
2: E Jaqueline, tô passando aqui para dar meus parabéns, né? Nosso grande amigo, ex-prefeito de Itaperuá, Jurandir Gouveia. Tava fazendo aniversário do completando ano hoje, beleza? E bota a música dos parabéns pra ele, por favor. Valeu? E muitos anos de vida, Jurandir.
1: Parabéns pra você. Então, parabéns, né? Muitas felicidades.
0: É, muito bem, ele merece, com certeza. Parabéns pra você, Jurandir Gouveia, pra sua família, que Deus dê muita saúde e felicidade a você. Tô sabendo agora, Zé Cabeça, quem recapitulou pra gente aqui, tá aí pra você, Jurandir Gouveia, muito sucesso na sua vida e trajetória. Valeu, um abraço.
1: Aí, finalizando o Toque de Bola, muito obrigada por sua companhia. A gente se encontra na quinta-feira com muito mais. Tchau, tchau e até lá.
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1: São 13 horas e 9 minutos em Taperoá. Muito boa tarde a você aqui da cidade, da zona rural, aonde você se encontra conosco. Muito boa tarde, é o Show da Tarde que está no ar a partir de agora. Muita música legal até as 3. Hoje é terça-feira, 7 de julho de 2026. Uma tarde maravilhosa para todos. É o Show da Tarde que está no ar a partir de agora. A apresentação do Damião Lima tocando as melhores para você, tá? 88555288 é o telefone liberado para você pedir sua música e oferecer. Estamos ao vivo também pelo Facebook. Vai lá, compartilha, participa, pede tua música, ofereça para quem você quiser imaginar, porque é o Show da Tarde que está no ar a partir de agora. Você que está aí na live, você pode compartilhar, participar da nossa programação e será um prazer atender todo mundo aqui na melhor sintonia. Taperoá FM, você que está em nossa live, vai lá, compartilha. Compartilha para os teus amigos da tua cidade, do teu estado, poder participar também conosco, tá bom? Nessa tarde maravilhosa de terça-feira, chegando com muita potência até você. Agradeço primeiramente a Deus de conceder de eu chegar firme e forte aos estudos da Rádio Taperoá FM para juntos levar em diante a nossa programação até as 3, né? Eu já vou aqui dar início com a primeiríssima do programa de hoje. Almir Rogério, Fuscão Preto, obrigado pela audiência e compartilha a live.

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0: É, tá aí você conosco, acompanhando aqui a nossa programação. Obrigado pelo carinho, viu? Da tua maravilhosa audiência. Vamos aqui prosseguindo aqui. Você acompanhando aqui a nossa live. Já são 13 horas e 29 minutos, 13h29 em Itaperuá. Você conectado, acompanhando aqui o som da Itaperu FM. 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

Muito bem, você acompanhando aqui a nossa programação, obrigado pela sintonia, pelo carinho de todos vocês aqui na Frequência Potente, Taperu FM, a rádio que toca sempre as melhores para você. Obrigado, gente, pelo carinho, viu? Ao som da sua, da nossa Taperu FM, operando em 87.9, a rádio que mexe com você, né? Você acompanhando, você antenado, você conosco, curtindo aqui a nossa programação, tá? Você de casa, do trabalho, tá conosco? Então tá na Taperu FM, é um prazer estar com vocês aí, você conectado aqui com a nossa Taperu FM, sempre tocando as melhores pra você. É pra você, hein? Apaixonados e apaixonada. Música.

0: Tá aí você acompanhando, você antena aqui conosco. É, com dois ingressos, entra três pessoas. Isso mesmo aí no circo aqui em Itaperuá, né? Dado o recado aí pra você aí.
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você que está em casa, está acompanhando, está ouvindo aqui a nossa programação, obrigado pela sintonia. E você já ligando aqui para a rádio, já está concorrendo a um ingresso para entrar no circo hoje. Você ligando para cá, 8855-5288, você está concorrendo, ligou. Você já ganha um ingresso aí para entrar no circo, tá certo? Dado o recado aí para você e nossa audiência, frequência potente, né?

0: Muito bem, já são 13 horas e 34 minutos, 1 da tarde e 34 minutos, você acompanhando aqui o nosso programa Show da Tarde, né? E você já ligando pra cá, ligando 8855-5288, está concorrendo ao ingresso pra entrar hoje no circo, tá bom? Aqui da nossa cidade, tá bom? Dando um recado aí pra você e nossa audiência, curtindo aqui a nossa programação, tá certo? 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Muito bem, você que está acompanhando aqui o programa Show da Tarde, você ligando para cá, já está, você fala seu nome e você ganha um ingresso para o circo hoje, tá certo? Dado um recado aí para você e nossa audiência. 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Ligar a gente, pela audiência. O ouvinte tá ligando pra cá, deixa eu falar aqui com o ouvinte. Boa tarde.
1: Boa tarde.
0: Quem tá falando?
1: Renale.
0: Renale, tu quer para concorrer os ingressos, é isso? O ingresso?
1: É.
0: Deixa eu colocar aqui teu nome aqui. É, Renale, não é isso?
1: É.
0: Pronto, Renale, então tá certo. Você, eu vou esperar, assim que o ingresso estiver aqui na rádio, eu mando para você, você pode entregar, tá bom?
1: Tá bom.
0: Tá ok.
1: Obrigado.
0: Eu te aviso, valeu. Tem um toque aí, você acompanhando aqui a nossa programação, viu? É, ligando, participando, deixando teu recado, pedindo tua música. E quem ganhou o ingresso foi a Renale, né? Deixa eu colocar aqui o nome dela já para não esquecer. Renale. Obrigado a você pela tua maravilhosa audiência, viu? Curtindo aqui o nosso programa Show da Tarde, né? Falando aqui, olha, já reparou aqui lá... 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E vamos aqui, prosseguindo aqui com a nossa... com a nossa programação. Você de casa, do trabalho, está ouvindo aqui a Tapera UFM. Muito obrigado a vocês aí que se encontra em nossa sintonia, acompanhando aqui a nossa programação. Chegando para você agora mais música. Amado Batista, Seresteiros das Noites. Meu amigo Fernando, aqui na rua, nossa Conceição, aí nossa audiência. Vai para o amigo Fernando e toda a família, hein? Alô, Fernando, obrigado pela audiência. Tá ouvindo a rádio Fernando aqui na rua, nossa Conceição, né? Chegando, Amado Batista.

0: Obrigado. Obrigado. É? Eu não faço mais serenata por falta de tempo. Mas eu sou esse cara apaixonado, perdidamente, por você e pela vida. É? O amor tem seus mistérios.
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0: Aí música do Genival Santos, você ouviu aqui música do Genival Santos aí, você em nossa sintonia acompanhando aqui a nossa programação, obrigado pela audiência, pelo carinho aí de cada um de vocês acompanhando aqui a nossa programação, tá certo? Olha, deixa eu falar aqui, quem acaba de entrar em contato conosco aqui é a nossa ouvinte, a Maria Dalva. Alô Maria Dalva, obrigado pela audiência aí, tá? Maria Dalva, participa aqui do programa, pedindo música com José Augusto, não é isso, Maria Dalva? Me esquecer de viver. Com José Augusto, Maria Dalva oferecendo aí uma pessoa muito especial. Obrigado, Maria Dalva, pela audiência aí, tá? Acompanhando aqui a nossa programação, Maria Dalva e toda a família acompanhando aqui a nossa programação. Obrigado, gente, pelo carinho, viu? Da tua maravilhosa audiência, curtindo aqui a nossa pela live, pelo rádio, pelos nossos aplicativos. Obrigado a vocês aí pela audiência. Maria Dalva, te atende já com uma música pedida, tá? Música de José Augusto, viu? Obrigado a você pela a sintonia. Frequência potente, tá pelo FM. 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Dado o recado aí, tá? 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Tião, tá ao vivo, Tião. Deixa eu falar com o Tião aqui ao vivo. Tião, tá ao vivo. Vou colocar você aqui diretamente ao vivo aqui, tá bom, Tião?
1: Ô, manda uma música aí pra ela.
0: Ô, Tião, tá ok. Que música você quer ouvir?
1: Bota aí uma música, Domingo.
0: Que música, Tião? Tu quer ouvir?
1: É o Amado Batista, a Folha Seca.
0: Folha Seca com o Amado Batista. Só pra curtir ou oferece, Tião?
1: Eu ofereço pra... ofereço pra você, rapaz. Você é um locutor bom e pra nós grandes, nós clubinhos aqui.
0: Tá ok. Tu falou o quê do vizinho, não sei o quê? Falar de um vizinho?
1: É por causa que o vizinho aqui tem o som aqui, rapaz. E ele tá com o som ligado.
0: Ah, abração aí pra o seu vizinho aí, que tá o som ligado também, acompanhando a rádio aí no conjunto da solidariedade, né, Tião?
1: Tá bom, Irene, quer falar com tu.
0: Tá bom, vou colocar aí.
2: Papagaio.
1: É Daniel Lima.
0: Hã? Ah, tá ok, tá dentro da rádio, hein, Tião?
1: Ela pensando que era todo meu irmão falando nos papagaios, disse é Domingo Lima, na área.
0: Ah, verdade. Então um abraço aí pra todos vocês, toques já. Folha Seca, não é isso, Tião?
1: Sim, amanhã você vem me ver, estamos certo já.
0: Pronto, tá certo, viu? Trabalhando aí.
1: Combinado, nós eu e Domingo Lima.
0: Pronto, deixa com nós, Tião, estamos combinado aí. A hora você quem diz aí, viu?
1: Sim, 8 horas em volta.
0: Pronto, tá ok. Valeu, Tião.
1: Valeu,
0: Domingo. Valeu. Boa tarde. Tem que trabalhar de todo jeito, né? Trabalhar de todo jeito. 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Dado o recado aí pra você que nos acompanha, ouvindo aí a nossa programação, tá certo? Obrigado, gente, pelo carinho aí da tua maravilhosa audiência, ao som da mais ouvida e querida Itaperu FM. Tem uns mensagens aqui? O ouvinte aqui mandou um bocado de mensagem aqui.
3: E ofereço para a Pretinha.
0: Coloca o áudio aí.
3: Damião, boa tarde. Aqui boa tarde. É Netinha.
0: Fica aí, Netinha.
3: Do sítio Campo do Coxo.
0: Um abraço aí a todos aí.
3: No sítio Taquixaba. Passa aí a música de. Galega Boiador para Daniel.
0: Certo.
3: Daniel, ofereço para Daniel, Pepe e Daniele. E Osana, que ela mora no assentamento.
0: Sim.
3: José Moreira. Principalmente para você. Boa tarde para você. Aqui é Netinha que está falando com você.
0: Tá ok, Netinha.
3: Eu sou ouvinte da sua.
0: Da nossa rádio, né?
3: Eu sou ouvinte do seu programa.
0: Okay.
3: Passa aí para mim.
0: Certo.
3: Galega Banhador.
0: Galega
3: por
0: Banhador.
3: Favor.
0: Deixa com nós.
3: E uma boa tarde. E ofereço para a Pretinha. Por favor, Damião, passa aí. Galega Banhador, tá certo?
0: Daqui a pouquinho, Galega.
3: Boa tarde para você, que Deus abençoe. Você, Antônio e toda a sua família.
0: Obrigado, viu? Obrigado. Daqui a pouquinho nós temos Galega Banhador. Deixa eu aqui atender o Tião. Ô, Tião, tá lá no. Tá ouvindo aqui o programa aqui no conjunto. Da Geraldo Noé. Alô, Tião, obrigado pela audiência. O Tião quer ouvir aí, Amado Batista, Folha Seca, e pra todos aí no conjunto, Geraldo Noé, que acompanha ouvindo aqui a nossa programação. Cadê Folha Seca? Pra atender o Tião, a Irene, todos aí que acompanha ouvindo aqui a nossa programação, tá certo? Agradeço a você aí que sintoniza, que acompanha ouvindo, escutando, assistindo em qualquer parte do mundo, né? Essa vai pra Tião e pra todo mundo que se encontra aqui na rádio, Folha Seca com Amado Batista, essa galera aí do Conjunto Geraldo Noé, do Conjunto São Francisco, você aqui do assentamento José Moreira, a galera aqui do Maria Alice, alô socorro e toda a família, meu amigo Ronaldo Simões, obrigado a você pela audiência, Joelma aqui no bairro do Alto, que acompanha ouvindo aqui a nossa programação, né? Daqui a pouquinho, Tião, tenha atento com Folha Seca, tá bom? Obrigado a você pela audiência. O ouvinte manda mais um áudio aqui.
4: Por favor, Damião, passa aí.
3: Eu tô escutando você falar aqui. Meu rádio tá ligado aqui, ó, escutando você falar.
0: Tá ok.
5: Daqui a pouquinho nós temos Galego Apoiador. Deixa eu aqui.
0: Pronto, tá ok, obrigado pela audiência, eu vi sim, viu? Forte abraço a vocês aí que acompanham aqui na rádio. Meu amigo Fernando aqui na rua, nosso senhor da Conceição, vindo na rádio. Obrigadão pelo carinho aí de todos vocês que acompanham na escuta aqui da nossa programação. Olha, pra Maria Dalva, tá apaixonando o pé do rádio, oferecendo aí uma pessoa muito especial, né? Música de José Augusto, né? Maria Dalva, obrigado a você pela audiência, vamos ouvir.

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música do Indo Apaixonado, você ouviu? Alô, Queiroz, quer ouvir a música de José Ribeiro na porta da cozinha, né? Te atende já, tá bom? Renaldo, pode vir pegar o ingresso, viu? Se encontra aqui, viu? Pode vir pegar, Renaldo.

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0: É, tá aí, você ouviu aí, amado Batista, cheiro de amor pra você acompanhando aqui a nossa programação. Obrigado, gente, pelo carinho, viu, da tua audiência. Deixa eu abraçar aqui o Nilton Júnior aqui, boa tarde, amigão, boa tarde. É o Nilton Júnior acompanhando aqui através da live, os amigos que se encontram da live. Muito obrigado a vocês aí pela audiência maravilhosa, tá bom? Olha, para o nosso ouvinte aí que pediu a música do Galega Boiador, aguarda aí que eu te atendo já, tá? Olha, Ranali, você pode vir pegar o ingresso aqui, se encontra aqui na rádio, tá bom? Se encontra aqui o ingresso, pode vir pegar aqui comigo, viu? É, Ranali que ganhou o ingresso aqui do circo, né? Cristal. Temos participação aqui, vamos lá colocar aqui o áudio, boa tarde.
1: Tá bom, Domingo, desculpa eu, tá certo.
0: Valeu, obrigado, viu? Agradeço a tua audiência aí, eu peço desculpa porque não tentei atendido ainda, viu? Temos mais toque aqui, diz aqui, boa tarde, Damião, queria ouvir Carlos Alexandre, pode ser qualquer uma, Socorro da Abidon. Valeu, Socorro, abração, obrigado pela audiência, curtindo aqui a nossa programação, diga aí.
1: É Netinha, tá certo.
0: Netinha, obrigado a vocês aí pela audiência aí, Netinha, ouvindo a rádio, vamos ouvir a música, você que pediu aí do Galego Aboiador, não é isso? Tá no ponto aí? Não tá no ponto, rapaz, a internet hoje a internet não tá muito 100% não, viu? Mas vai dar certo, tá, Netinha? Aguarda aí que eu te atendo já, tá bom? Obrigado a você pela tua audiência. É a Netinha ouvindo a rádio, que eu ouvi aí, Galego Aboiador, viu? Obrigado pela audiência aí, acompanhando aqui a nossa programação. É porque a internet tem vez que dá uma complicadinha aqui, mas a gente desenrola, tá bom? Obrigado a você aí pela audiência. E você, peço que você entenda também, tá certo? Eu agradeço a você aí que acompanha vindo na Taperuá FM, né? Vamos ver se dá certo agora. Vamos embora com a música do Galega Boiador? Pra Netinha que tá esperando faz tempo, rapaz. Vamos embora com a música aí do Galego Aboiador. Obrigado a você pela audiência. Que curte aqui a nossa programação. Vamos lá com a música Galego Aboiador aqui na melhor. Nunca fez uma traição.

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0: Tá aí você acompanhando aqui a nossa programação dessa tarde maravilhosa. Obrigado pela sintonia. Quem está em nossa audiência é o Queiroz. Queiroz está lá no conjunto Geraldo Noé e quer ouvir na porta da cozinha. Essa vai para o ouvinte aí, o Queiroz.
1: Alô, Pedro, tá ouvindo?

Aí você acompanhando aqui a nossa programação, obrigado pela sintonia, né? Renali, pode vir pegar, Renali, o ingresso aqui, se encontra comigo, tá bom? Que eu vou ter que sair da rádio e vou fechar aqui, que o programa a seguir não vai ter o programa a seguir, eu vou ter que fechar aqui a rádio. Se você estiver ouvindo, Renali, venha pegar o seu ingresso aqui na rádio, tá bom? Já finalizando por hoje, prometendo voltar amanhã a partir das 13 horas, se Deus assim nos permitir, deixando pra você a última de hoje, Mercedão Vermelho.

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0: Fazer verso é meu destino, creio em Deus é minha sina. 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

0: nosso Senhor, venha aqui, faça uma escala. 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

0: Esse Deus que é Pai profundo e todo milagre ele faz. Não recorra mais à terra, pense em Deus e vá atrás. Que o que pra nós é difícil, pra Deus é fácil demais.
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0: Pense em Deus e seja forte, que Ele jamais lhe condena. 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Que quando Deus quer salvar, toda doença é pequena.
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1: 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Não vai confiar no homem.

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0: força. Ajuda quem tem fraqueza, perdoa quem faz ofensa. 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
1: Minha cabeça só pensa na força santa e primeira. Eu não

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0: Oi, boa tarde, boa tarde. Está no ar no seu rádio mais um programa Violas Alfinetadas aqui no 87,9 da PFM, onde nós temos aí na direção geral da emissora Júnior de Preto, temos aí o Luciano Silva, comandando da programação da emissora, João Torres na apresentação de Violas Alfinetadas para esta terça-feira. 7/7/2026. Vamos ver o que se comemora para hoje. Dia Mundial do Chocolate. Eita, dia do ingresso, é do ingresso das mulheres nas fileiras da Marinha. Eita, dia de São Panteno. Falar São Panteno, tem muito santo, né? É, muito bem, muito bem. Dizia a Kert, né? Deve ser Kert. O Kert mesmo. Quando se abate um ídolo, é sempre em benefício de outro. A minha letra é essa, só tem uma, né? Você sabe se é de Antônio, de Aquiles, se quer, é A. Segundo é Kert. Rapaz, como é que pode? Toquei aí os poetas aí no programa. Saludos Voltelles com Jadamance Pereira, cantando aí, rapaz. Muito bem, né? Tempo que o João Furiba era vivo, João Batista Bernardo, João Furiba, natural de Taquaritinga do Norte, Pernambuco, faleceu em Triunfo, na Paraíba, né? Quase 100 anos. É verdade, o Jardim falou dele, que ele viu tanto de pinto, que parece que ele não viu mais do que pinto, um pouquinho. É bem baixinho, não? Uma Friba tinha um metro, e, talvez um metro, não sei, 1,50 m ou menos. Tá certo, gente?
1: Já olha, poeta!
0: Agora, é só precisamente, calma aí. Já são precisamente 16:47. Boa tarde.
1: Boa tarde.
0: Boa tarde, né? Boa tarde. Eita, rapaz. Como é que pode, minha gente? Como é que pode, minha gente? Programa Violas Alfinetadas traz os apoios. Mas deixa eu dizer aqui, o resto das plantas aqui, tem que dizer. Olha, gente, grande feita, desta vez com Dimas Batista, em casa de Miguel Grande, em Campina Grande, viu? Essa cantoria aconteceu com esses poetas dos três, né? Não sei se eram os três que estavam no momento. Lourival Batista, Dimas Batista e o poeta José o Sobrinho. Dimas nos desafiou com essa estrofe. Cantador como os Batista na Paraíba não tem. Vem daqui diversas vezes para ver se encontra alguém que me ofereça combate. Não aparece ninguém. Aí, acho que foi. Poeta José Sobrinho disse: eu conheço muito bem o talento de vocês, que um ano desse em Recife, passamos juntos um mês, cantando todas as noites, eu batendo em todos os três. Mas aqui parece que tem. É assim. Porque os irmãos Batista são os três mesmo, né? O Tarcísio e Dimas. Tá precisando cantar muito agora. Rapaz. Violas Alfinetadas estão no ar. Muita cantoria para você. Vou trazer um bloco de apoio no seu rádio. E o povo já ligaram o rádio ou não?
1: Liga o rádio aí, meu povo.
0: Liga aí, rapaz. É possível? Não, já ligaram, rapaz. Já ligaram, rapaz. Que é esse? Já ligaram o rádio. Com certeza, né? Agora o negócio é trazer os apoios e segura mais cantoria para vocês. Daqui a pouco eu atendo os amigos através daí, né? Dizer que a porta do meu programa é a amiga Maria da Rosa Pereira, porque gosta muito da cantoria, gosta muito da poesia. É, rapaz. Então vamos trazer aqui, vamos trazer aqui. Olha lá. Os apoios. E eu volto já, viu?
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0: Beleza, beleza, muito bem, Violas Apresentadas, programa que estamos apresentando. 16 horas mais 55 minutos. Tá, já falei, né, que é amigo Maria da Luz Pereira, para o programa, com certeza, né? Ela mandou um áudio, vamos trazer aqui. Vamos trazer aqui, ela para o Filosofo da Tarde, gosta cantando demais. Olá, boa tarde.
10: Boa tarde, meu amigo, João Torres. Aqui quem nos fala é Maria da Luz Pereira.
0: Muito bem.
10: Meu amigo, quero ouvir a canção Lágrimas de Amor, beleza?
0: Beleza. Tá bom, falou Maria da Luz Pereira. Deixa eu ver quem vai cantar aqui agora no programa. Não, tá bom, viu? Zé Gomes. Zé Gomes tem um programa com... Mas daí, não sei onde que é, rapaz. Eu tô esquecido do momento. Com o Josué Viana, né? Mas aí ele cantando com o Cis Nascimento. Isso faz tempo, né? Vamos ver. O Cis Nascimento aqui, né, gente? Beleza? Mas eu trazer, deixa eu trazer aqui mais um verso aqui, rapaz. Eu tenho que trazer os versos dos poetas. Tivesse gravado os versos dos poetas dos anos 50, 60, de Pedro Monteiro, de Olímpio Pedra Azul de Lima, assim, não, mais para trás, né? De Joaquim Vitorino, entendeu? Esses poetas aí, de. Poeta que o João Benedito, é João Viana, um cantador grande, uma Fogo do Repente, Zé Dudu Zumbi, mas não tinha desse tempo gravado, né? Não acho que existia. Olha, aí foi o seguinte. Aí foi o seguinte. Por que você vai embora sem a minha permissão, rapaz? Sem a minha permissão. Sim, isso aqui. É isso aqui que eu quero dizer a vocês. Né? Zé Baé tá ligado. Zé Baé, eu gosto muito da cantoria. Muito bem, rapaz. Contava, Joaquim Vitorino, contava, né, cantava, contava, contava, ele dizia que uma vez o cantador José Faustino Vila Nova, o cantador José Faustino Vila Nova cantava com Rogação Leite, né, para uma trinca de estudantes, uma trinca, você sabe que uma trinca é três, né? E fez esta advertência a Rogaciano. Rogaciano, cuidado que agora a trinca chegaram. Quem disse foi o José Faustino Villanova, padre Bonito. Aí o que Rogaciano repreendeu, respondeu, porque essa palavra, a trinca chegaram, está errado, né? Né? Muito bem. O trio chegaram, não pode, chegou, né? Aí responde Rogaciano Leite, isso de trinca chegaram é erro de português, de uma vez que só se pode dizer trinca sendo três. Para você que quer ser sábio, são dois erros de uma vez. Eita, rapaz. Olha, presta atenção aí. Tem uma versão que eu dizia que era de João Jesus Ferreira, mas não era dele. Esse verso. Ele era um cantador grande, não gostava de cantar umas. Ele cantava muito bem, mas tinha uns gracejos assim, tipo assim. Puia, a gente chama para Matuta Puia, né? Manuel Floriano Ferreira. Manuel Neném, que era um grande poeta, viu? Certa vez cantava com o cantador Manuel Pelado, que em cantoria deu-lhe este aviso. Manuel, tenha cuidado, que sua filha, Riqueta, o nome dela é Riqueta, está namorando um branco que ontem vi na Retreta, como é que pode dar certo ele branco e ela preta. O Manuel Neném não deu cavaco, mas respondeu: branco que namora preta tem o pensamento mau. Preta que namora branco só presta no bacalhau. Negra namora com negro, que é cunho do mesmo pau. O pai que disse, o pai que disse, né? É, conta bem. Negro namora com negra, que é cunho do mesmo pau. Rapaz, como é que pode uma coisa dessa? Vamos trazer os poetas, né?

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Beleza, beleza. Poeta Cícero Nascimento tá velhinho, viu? Tá velhinho, Cícero Nascimento, viu? Ela é de Salgadinho, né? Acho que é da família do Padre Zé Firmino. É. Um abraço para Zé Firmino, Raimundo Alves, Zé Alberto, falta abraçar vocês aí. Poeta Raulina Buri, poeta Geraldo Ferreira, para o Zé Gomes, Cita Cauã, poeta, falta abraço para você, tá bom? Ai, rapaz. Falta abraço esse turma tudo aí, todos os poetas da cidade, né? Pois é, aí, como eu ia dizendo, é de Salvador, né? É, não foi bonito, né, pai? Pois é, é porque canta há muito tempo o programa na rádio rural de Caicó, já chega a ser 63 anos, né? O mais velho do Brasil. Do Brasil, rapaz. Eita, programa. Não é, né, rapaz? É. Pois é. Já cantou lá em casa, cantou comigo. Se você nasce perder, você dá a voz junto na grossa aí. O Zé Gomes não conheço, não, Zé Gomes. Tem o Zé Gomes, esse Zé Gomes, esse poeta aí, e tem o poeta Zé Gomes, conhecido como o poeta Deda. Esse é o Zé Gomes que está cantando com isso, está bajando grossa assim, né? Esse é o Zé Gomes que tem um programa, mantém um programa aí com a Zoviana. É, rapaz. Entendeu? Estou dizendo, meu amigo, o Decão e Maria José, falta abraçar vocês. São Antônio Pereira no assentamento, aí, São Antônio Pereira e família. Falta abraço para ele, São Antônio Pereira e toda a família. Todos os assentamentos. Tem um também neném no assentamento. Neném, rapaz, que é muito amigo do meu filho, né? Neném, rapaz. Eita, é neném mesmo. Conheci o neném, o Moreno, né? No assentamento. Ele se escuta o programa também. Valeu, neném. Lembrei dele agora. Damião Gouveia, eu sabia, o cabo da troca sabia, Damião Gouveia, cunhado do saudoso poeta Martinho Timóteo, casado com a irmã dele, né? Tem o Zé Felipe lá no assentamento também, Zé Felipe, Irão, forte abraço a ele, Irão também. A turma toda gosta de cantoria, forte abraço, tá bom? De modo em geral, tá beleza? Rapaz, vocês vão cantar mais.

Rapaz, isso aí é um poema, Noite de São João. É, com Cícero Nascimento. Eita, pai, vou descantar só um pouquinho agora, porque eu vou trazer.

0: 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Quando a lua se esconde, o sertão chora e o poeta se enche de saudade.
1: 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Um balão sem destino sai no ar, incendeia na alta imensidade, opaquece da lua a claridade. Um vaqueiro boiando vai embora. 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
0: Sente ruge a onça na furna, treme a serra, ruge o touro no campo, a cabra berra, o relâmpago faísca em nossa frente. Com os montes a lua fica rente, uma sombra obscura a terra invade. É aí a maior realidade, que Deus faz o que quer em meia hora. 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
1: No sertão tem beleza do rosto de uma fada, faz a moça ficar apaixonada e o medroso tornar-se mais disposto. 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
1: 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Companheira das noites de seresta, é rainha do céu dos trovadores. 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Quem implora um amor por caridade, no silêncio da noite lhe namora. 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

Rapaz, é verdade. Rapaz, menino, cantar demais, viu? Cantar demais, com certeza. Só até aí aqui, Cícero Dantas, isso é o quê? Vamos saber o que é isso aqui. Vamos saber o que é isso aqui, meu amigo. Aí sim que seja. Esse cara tá ouvindo aqui o quê? Vamos ver aqui. Rapaz, vamos ver aqui, meu amigo. Deixa eu olhar isso aqui. Botaram aqui, boa tarde para o amigo que está ligado no programa. Opa, rapaz. É, Jaqueline, a Jaqueline, beleza. Mas será que é ela?

0: saqueja aquele, saqueja radialista, não. Na outra, né? É outro, meu amigo. Eita, rapaz, esse cara aqui. Deixar ele lá aqui, é. Opa, rapaz. Vou trazer o oferecimento do turma aqui, tá bom? Vou trazer o oferecimento do turma aqui. Porque trazer as canções, vamos lá.
1: Ofereço todas as atrações do programa Velas of Natade, as canções bonitas, poemas vaquejadas, o repente, tudo que eu passo aqui, aos amigos que acompanham meu programa todas as tardes, seu Luiz Pinto, Tuna Lourdes, Silvino e Arthur Silvino, rua Coronel Pedro de Farias. Forte abraço para o nosso governo, o bairro São José, que não pede o meu programa. Lula Trocador e Dona Ana das Verduras, Lula que oferece ao seu amigo de infância, José Rivaldo, oferece à família Psica, oferece ao seu Abdiz em São Paulo, oferece a Maria da Luz Pereira, oferece a João Torres e família, também oferece para suas cunhadas Dona das Dores e Dona Cecília, a esposa do seu Antônio do Boi. É, aproveito e ofereço para seu Orlando e Dona Mazé, seu Orlando é gente fina, isso foi maravilha. Seu Elias é rezador, escutando cantoria, rezando e escutando cantoria. Rua José Genuíno de Queiroz. Também ofereço para Dona Corina, gente fina, Deus abençoe ela, Dona da Paz, cuidando dela. Forte abraço para vocês, Rua Antônio Mariano Ferreira, tá bom? E também Dona Nazinha Mariano, que não perde, o meu programa tá sempre ligado, valeu Dona Nazinha Mariano, que povo maravilha. Ofereço aqui para baixo São Zé, a José Bispo e Dona Lourdes, casal maravilha, casal de gente boa, é rapaz. E aproveito, já coloco o nome aí de Decão e Maria José, tô dizendo, rapaz. Rua Domingos Angel, eu já falei, né? O casal, o José Bispo Nuna Lourdes, né? E também para Dona Raimunda Alves de Santos, eita, rapaz, ela gosta demais. E meu amigo aí, o Inácio Vitorino, a Rua Nereu Andrade Farias, bairro São José, ela é na Rua do Campo, como é mais conhecido, né? Tá bom? Meu pai é Efigênio, meu amigo Efigênio, forte abraço, Efigênio, tu é o cara. E a mãe dele, Dona Lainha, e sua esposa Tita, que não perde meu programa, por bom. É, rapaz. Compadre Pedro Leocádio e Gerada Horácio, forte abraço. Esse casal, tá bom? Beleza? E também o Antônio Horácio Aual, como é mais conhecido. Aual, forte abraço. Para Zaivo e Rita Rua Germiniano Limeira e toda a família, para vocês, tá bom? Eu ofereço o programa. Aristides Luiz de Lima, essas canções apaixonadas para Aristides Luiz de Lima, Rua Domingos. Não é Domingos Rangel, perdão, Rua Rito de Assis Melo, Rua Rito de Assis Melo. Pois é, essas canções para Aristides Luiz de Lima, Rua Rito de Assis Melo, rapaz. Vai para o Vavá Araújo e Família, as canções bonitas do programa, valeu Vavá Araújo e Família. Eita, aproveita também para o Vavá de Pipi, né, que ele também gosta, com certeza, tá bom? Meu amigo Geraldo Bizar, forte abraço para ele também, amante da poesia, e seu Elísio, tá bom? Rua Rita de Assis Melo. Geraldo Trator também não perde meu programa, só sai de casa quando termina o programa. Eusébio Manuel Soares e Sandra, sua filha, ela está com problema de saúde. Mas vai ficar boa. Seu Manuel Cirilo, gente fina, cara legal, gente boa. Forte abraço para ele. E também seu Martinho Generinho, Dona Nezinha. Um forte abraço, tá bom? Rua Senador Rui Carneiro. Vai também para a Maria da Rosa Pereira, amiga Maria das Dores, que também apoia o programa Violas da Fundatade, porque gosta e incentiva a cultura. Valeu, Maria das Dores. Também Dona Tereza, ali no conjunto Marisa. Dona Tereza é a viúva do seu Garoa. Gente fina! O Pedro da Marcação, meu amigo, forte abraço para o Pedro da Marcação em família, para ele. Eu ofereço o programa, tá bom? As canções bonitas, né? Para o Petra Nildo, na Jaramataia, tudo de bom da cantoria, valeu. Para o vaqueiro, o seu Antônio Monteiro, nativa, gente fina, é um cara legal, ainda está lidando com gado, apesar da idade, né? Mas é um vaqueiro, viu? E foi um dos melhores aqui, entendeu? Forte abraço para ele e Dona Cleonice, tá bom? Também o vaqueiro Chico de Zeca, ali na Rua do Cruzeiro, rapaz, na Rua do Cruzeiro. Eita, que por bom! Tem gente muito mais, né? Na Rua do Cruzeiro tem como a Adriana Gouveia também, eu ofereço a ela. Eu creio que ela sempre escuta o meu programa, tá bom? Finalmente a todos, se faltar alguém, eu falo no decorrer do programa, tá bom? Forte abraço a todos. E cantoria pra vocês, e canções bonitas.
0: Beleza, beleza. Tem que às vezes até achar ruim, né? Porque às vezes fala em muita gente. Fala porque o povo gosta do meu programa. O povo tá na escuta. E eu não posso deixar de falar nesse pessoal, né? Ó, falta meus filhos, né? Minha filha Jamila, poetisa, lá no conjunto da Solidariedade, Lá Torres, meus netos Cauê, Cauã e Caone Liedia, lá no bairro São Zé, Rua Maria Alves Oliveira, Dona Socorro, que mora na mesma rua, né? Ali no bairro São Zé, todos os bairros São Zé, Nini, também tá ligado no programa, é gente demais, né? Olha, um amigo aqui, um cantor, viu? Aqui tem um cantor, eu disse pra ele aqui, meu amigo, um cantor, presta atenção aí. Presta atenção nisso aí, desse canto aí, que ele é bom, meu filho, ele é bom. Marcelo Reis é o cantor da placa de vendas. Meu amigo Marcelo Reis, olha, eu já toquei muita música dele aqui no meu programa, aos domingos, das 13 às 15 horas, ou seja, de mais 6 da tarde. Marcelo Reis, já toquei muito música dele, toquei muita música dele aqui. Eu vou tocar domingo, pode deixar aí, viu? Vou deixar, você mandou aí, porque o programa é de viola, é canções de viola, repete, cantoria, tá bom? Perguntando, tem que trabalhar naquela casa? O novo sucesso, eita, pai. Domingo eu vou tocar, viu? Nem que vocês não estejam para estar num compromisso, algum show, algum compromisso, mas eu toco, viu? Pode deixar aí que eu toco, viu? Marcelo Reis, o cantor da placa de venda. Eita, valeu, Marcelo Reis, rapaz. Boa tarde, Marcelo Reis. Gostado pra tu, rapaz. Tá ficando velho, né? Marcelo Reis, grande cantor, né? Eita, rapaz. Valeu mesmo. Forte abraço pra vocês, tá bom? Tá beleza? Trazer a canção da amiga Maria das Dores Pereira, de autoria do saudoso poeta José Rodrigues, Lágrimas de Amor e outras canções aqui pra turma.

0: Beleza, beleza, beleza. Programa Violas da Tata. Já mais outra canção. Já são 17h43. 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
0: Beleza, beleza, muito bem, muito bem. Já solta o áudio aqui, peraí, só um pouquinho, do meu amigo aqui, do cantor, viu? Do cantor, rapaz! O cantor, Marcelo Reis, daqui a pouquinho. Daqui a pouquinho, rapaz, né? Deixa eu trazer aqui logo, mais um apoio aqui. Só tu já solta aqui, viu? Que trabalha aqui com apoio, você sabe, né? Que trabalha com apoio, não é mesmo? Aí, eu tenho que trazer aqui esses apoios aqui, rapaz. É ligeiro. Marcelo Reis, rapaz. Marcelo Reis, já eu solto dele, já. Com certeza, minha gente. Já são 17h45, tem passo de pés. Já vai canção, tem que fazer canção pra turma aqui, meu amigo. Pensando que é assim, né? Tem que tocar as canções, porque eu tenho aqui. Estou procurando porque aqui é muita coisa. Trabalhamos em nome.
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0: Beleza, beleza. Vamos lá. Vamos lá. Mostrar a cara, né? Eita, o tempo passa depressa. O tempo passa depressa. Pera aí, rapaz. Eita, rapaz. Manda um áudio pra mim aqui agora. Manda um áudio aqui. Pra que saiu, né? Parece que ele saiu, rapaz. Sai não, cantor. Não sai não. Esse cantor aí. Esse cantor é um cantor, viu? É um grande cantor, né? Deixa eu ver. Porque o áudio dele. Eu vou soltar um pouquinho aqui só, viu? Porque. Tá bom? Tudo normal, ó.
6: Boa tarde, meu amigo poeta João Torres. Legal, meu grande amigo. Que bom. Saber que você existe e que você é uma pessoa.
0: Obrigado, boa tarde.
6: Parceira, uma pessoa legal que colabora. Eu fico muito feliz porque pessoas assim é raro, viu? Com certeza.
0: É verdade.
6: Eu gostaria de dizer uma coisa, lhe pedir uma coisa. Quando, se for possível, quando você tocar a música aí, de preferência Tem Cabaré Naquela Casa, que é o novo sucesso da gente aí, né? Que a gente tá trabalhando, graças a Deus, todo mundo tá interagindo, tá cantando, muitas rádios tocando, né? E se porventura, quando você tocar, se der pra gravar um videozinho, entendeu? Aí você envia pra mim, que é pra eu fazer igual eu tô fazendo com esses outros amigos aí. Que é muita gente que toca, aí eles mandam, né? E a gente compartilha. Isso aí faz uma evolução nas redes sociais entre os os internautas e também o
0: exatamente.
6: Pessoal de rádio, né?
0: É. É bom. Valeu. Olha, esse cantor, já toquei muito, esse cantor é o autor da placa de vendas. Aquela música aí de ter cabelo naquela casa. Olha, esse cantor é isso aqui, ó. Eu só baixar um pouquinho aqui, porque eu vou me viola. Mas preste atenção para você ver. Olha, presta atenção a voz dele aqui, se você ver aí. Ele tá falando comigo. Que, entendeu, rapaz? Rapaz, é brincadeira. É esse cara, viu? É esse cara. Tocar só um pouquinho, porque o programa é de viola, viu? É, mas só um pouquinho para você ver aqui. Presta atenção, o cara que tá falando comigo é isso aqui, ó. Presta atenção, a placa de venda é tudo dele aqui. Cadê ele? Não tá aqui não? Rapaz, como é que pode? É isso aqui, ó. Olha aí, ó.

0: vale nada.
1: Esse cabo tá falando comigo, viu? Esse cara, esse cantor, esse grande cantor, rapaz. Realmente é um grande cantor. Tô te dizendo, rapaz. Você tá pensando que eu tô. Né? Tá vendo? Ele tá mais novo, né? É, ele gostou muito das vantagens. Todo mundo gosta de mim, graças a Deus. Ô, rapaz. Vamos trazer mais uma canção aqui. Eita, menino. Mais uma canção aqui. Canção de vaqueiro, pra vaqueira Maí. Paixão de vaqueiro, mas não é paixão de vaqueiro com o poeta Chico da Luz, não. É com o Rô Lourenço, viu? Vai também, que gosta de dançar, sabe quem? O meu amigo tá ligado no programa, seu amigo é o Tito. Francisco, quanto abraçar vocês, tá bom? Eita, olha, rapaz, olha.

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1: Eita, rapaz, como é que pode? Vai também, me esqueci agora, lembrei agora. Não me esqueci não, lembrei agora. Aí há muito tempo, há mesmo dias. Seu Zé Pretinho Vaqueiro, da Fazenda Morada Velha. Seu Zé Pretinho, forte abraço, seu vaquejado que eu toquei. Foi pro senhor, toda vaquejada que toca aqui, toda canção, tá bom? Seu Zé Pretinho, gente, fina demais, quer meio demais, com certeza. Nilton Júnior, lembrei agora também, ó, aqui pelo Via Face, Nilton Júnior. Mocinha Silva, boa tarde. Com Jesus Cristo, é com Jesus Cristo, a gente tem tudo na vida. Boa tarde, Mocinha Silva. Vianney Joe, boa tarde. Hoje é o aniversário de Vianney Joe. Chama médio. Ô, rapaz, o que dissesse logo no começo? É? Eu vou tocar pelo menos os parabéns pra tu aqui. Tá bom? Os parabéns pra tu aqui aí, os parabéns, viu? Já no final, rapaz. Tu desculpa aí. Você é muito fã do programa. Ó, os parabéns aqui, ó. Parabéns. Que esta data se reproduza por muitos e muitos anos. Que Deus abençoe. Muitas felicidades. Que tenha êxito na vida. Que Deus ilumine seus caminhos. Lhe afaste o mal. Traga o bem. Que você siga no caminho do bem sempre. Como você segue, que eu acredito que você segue o caminho do bem. Muitas felicidades. Deus abençoe. Venha de hoje, São Mamedes. São Mamedes, sim, né? Paraíba, ó.
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1: Parabéns, meu amigo. Gente fina, paz. Ó, outra. Opa, lá tem festa, viu? Tem bolo? Se vou aí. Vou pegar um carro aqui e vou já ir. Rapaz, o programa tá finalizando, não dá tempo pra tocar mais nada. Só um pouquinho aqui, uma canção. Que Deus abençoe a todos. Com Deus somos tudo, sem Deus nada somos. Tá bom? Volta amanhã, se Deus quiser, nesse mesmo horário, cheio no coração, vem aí em seguida a H. Quero Cid e o Alisson Bezerra. Tchau, gente boa, que Deus abençoe a todos. Deus abençoe o seu dia e todos os dias, né? Tá bom? Rapaz, manda pra esse bolo pra mim daí. não posso comer nem bolo também, não, que eu tenho problema de saúde. Fica assim brincando, viu? Eita, Vianinho Joe, tchau, tchau, gente. Só um pouquinho descansar aqui. Pra... Não, agora, tchau, tchau.
3: 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Hora certa. 17 horas e 50.

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1: Apuração, Ministério Público investiga uso da Guarda Municipal de Bahia para segurança pessoal da presidente da Câmara do município. Trânsito. Motoristas da capital enfrentam nesse momento congestionamento na BR-230, na altura do Hospital de Trauma, sentido Cabedelo João Pessoa. Legislativo. Líder da oposição na Câmara de João Pessoa critica lei que autoriza publicidade de espaços públicos na gestão municipal de João Pessoa e anuncia recurso. Réplica. Vereador autor da lei rebate a oposição e diz que o parlamentar votou favorável ao projeto. 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No programa Hora H de hoje, a conversa é com o ex-secretário de João Pessoa e suplente de senador da República, Diego Tavares. Brasília. Prefeitos de todo o Brasil, nesse momento, pressionam Câmara dos Deputados a votar PEC, que dá o direito de municípios recorrerem em ações de inconstitucionalidade no judiciário. O presidente da FAMUP, George Coelho, está lá e fala já aqui com a Hora H. Copa do Mundo. Argentina faz milagre, vira contra o Egito nos acréscimos e se classifica para as quartas de final do torneio. E a equipe agora joga contra o vencedor da partida entre Colômbia e Suíça, que estão se enfrentando agora.
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1: Atenção para a previsão do tempo para esta quarta-feira na Paraíba. Previsão de chuvas leves no estado. A temperatura vai oscilar entre a máxima 28 graus e a mínima 23 graus. A hora agora na Paraíba, 6:04. Essa é a Hora H.
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Paraibanos e paraibanas, para falar a verdade, tudo que a gente brasileiro, brasileira, não queria. Uma Argentina avançando como avançou para as quartas de final, logo depois do nosso fiasco, do nosso fracasso. Vou confessar, quando vi o placar de 2-0 para o Egito, não escondi certa satisfação. É esse mesmo latente sentimento de rivalidade entre brasileiros e argentinos. Os minutos passavam e a nossa compensação, digamos assim, ficava cada vez mais próxima. Era a Argentina tropeçando contra um Egito sem tradições. Uma espécie de conforto para nós brasileiros que voamos mais cedo para casa e de forma melancólica. Aí vem a Argentina provando que no futebol também milagres são possíveis. O time empata no final do jogo e nos acréscimos. E depois consegue a proeza de virar para um 3-2. Não é uma questão de a Argentina ser tão melhor, dos valores individuais da Argentina serem superiores aos nossos. Temos os nossos craques. Mas é inevitável dizer que, diante de um resultado como esse, apocalíptico, não nos sobressai um sentimento de inveja. Não inveja por não ter Messi. Não inveja apenas porque eles estão nas quartas de final. Não inveja porque eles estão brigando por mais um título, mas ainda assim, ainda distante dos nossos cinco. Sabe qual é a inveja verdadeira? É de ver um time que dá o sangue e que bota o coração na ponta das chuteiras na hora de representar aí sim o seu país, as suas cores, a sua bandeira, a sua nação e a sua história. Faz tempo. Vamos admitir que faz tempo que não vemos um time brasileiro, uma seleção brasileira, uma equipe tão devotada para tirar um resultado do último, da última gota de suor. Faz tempo que não vemos um time que passa além de cantar comovidamente o hino nacional antes de começar a partida. Quem sabe quando voltarmos a ter uma seleção mais voltada para jogadores que estão em atuação no país do que os que vão bem cedo para a Europa e se sentem talvez mais europeus do que brasileiros, que começam a ganhar os seus bilhões muito rapidamente e que botaram na cabeça que precisam jogar igual aos europeus. Não. No fundo, não queremos o nosso Brasil tentando reproduzir a tática, o modelo do jogo europeu. Que podem dizer o que quiser, porque o futebol mudou, o futebol avançou. Era esse mesmo estilo lá atrás e foi a seleção de 70 que ensinou o mundo a jogar diferente, ou a que mostrou a diferença em campo. Não é que precisamos e nem devemos, muito menos, torcer pela Argentina por conta desse milagre. Não é isso, não.
É só um desejo latente brasileiro de voltar a ver os nossos jogadores não jogando como os argentinos, mas jogando como verdadeiros brasileiros.

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paraibanos e paraibanas, na despedida do dia, nas boas-vindas da noite, nós nos juntamos aqui para agradecer ao nosso bom, generoso, misericordioso e justo Deus, Jesus Cristo de Nazaré.

0: se engane. Quem é chamado, comissionado, convocado a cumprir um propósito de Deus, não vai ter vida fácil. Às vezes nós nos iludimos com isso. Deus nos aponta um caminho, a gente vê a direção, e quando começa a ver o movimento contrário, as críticas, os ataques, as pancadas, desanima e até duvida. Mas é isso que Deus quer mesmo? Infelizmente, muitos desistem no caminho porque não querem suportar o processo, não querem enfrentar as dores, nem derramar lágrimas. Somos sempre tentados aos atalhos ou ao recuo. Se você tem um chamado e tem um propósito, saiba desde já. Não espere cumprir esse propósito e esse chamado sem oposição, sem deserto e sem pedras. Pedras, pedradas. O apóstolo Paulo nos disse para sermos firmes, inabaláveis e sempre abundantes naquilo que Deus nos manda fazer. Sempre que Deus começa a construir algo, vem o adversário, vem o inimigo, vem a inveja para tentar derrubar, para tentar destruir. Foi sempre assim. Mas sabe qual é a chance daquilo que Deus mandou você fazer, que colocou em suas mãos, de dar errado? Só uma: a sua desistência. E aí? No que você vai se apegar? Na fé, na esperança e naquilo que Deus entregou em suas mãos? Ou vai se apegar à crítica? Vai se abater com medo e vai recuar. A decisão no final é sempre nossa. Mas saiba de uma coisa: quem está com Deus já é vencedor.
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0: 6:14 na Hora H, 6:14. Tem um mistério em João Pessoa, capital da Paraíba, nesse momento. Tem um trânsito, um congestionamento quilométrico no sentido João Pessoa, na BR-230, aliás, Cabedelo João Pessoa, que vai desde lá atrás, no viaduto lá atrás, perto do Mix Mateus, em Cabedelo, a pelo menos até onde a vista alcança aqui dos estúdios da Rede Mais, no topo do edifício do Corporate Towers, no DCT. Dá para enxergar pelo menos até o Hospital de Emergência e Trauma em João Pessoa. O engarrafamento a gente já sabe que tem. Só não tem quem diga por quê. O que foi? É uma promoção de um shopping? É um acidente? Ou é o trânsito que tá uma desgraça mesmo em João Pessoa? Na BR. É o quê? A Polícia Rodoviária Federal da Paraíba consegue responder a essa pergunta? Ou amanhã responde com release, 24 horas depois? Nós estamos falando do trânsito agora em João Pessoa. Então, você que não é da Polícia Rodoviária Federal, que trabalha para isso, que é pago para isso, para dar uma satisfação, uma informação ao público, para ajudar a melhorar o trânsito, se você estiver no trânsito agora, na BR-230, em João Pessoa, entre Cabedelo e a capital do estado, e por um acaso souber o que aconteceu para gerar esse congestionamento, faça esse grande serviço público, esse favor, para a gente poder informar aqui a quem está no trânsito também, para quem vai atrás, até inclusive procurar algumas rotas alternativas, porque até agora as fontes oficiais não sabem. Talvez quando tiver a estrutura de um helicóptero sobrevoando, talvez a informação chegue mais rápido para o cidadão Sertão de João Pessoa. 6h17 na Hora H, vamos que vamos, acelerando com a notícia, acelerando com a informação. E você acelerando também para os postos da Rede Opção, em João Pessoa, Recife, Guarabira, Sapé e Campina Grande. 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Rede Mais. 6h17 na Hora H, um abraço a você de toda a Paraíba que tá ligado ou ligada com a gente na Hora H. A gente começa com a informação que vem de Bahia, região metropolitana da capital. O Ministério Público da Paraíba abriu um inquérito para investigar se a presidente da Câmara Municipal de Bahia utilizou a guarda do município para a segurança pessoal. A denúncia é que a Guarda Municipal de Bahia, que certamente tem muito o que fazer para proteger o cidadão de Bahia, os órgãos públicos, se ela está à disposição mesmo para a segurança pessoal da presidente da Câmara do município. Pode isso, Gabriel Albuquerque? Vamos à redação do Portal Mais PB agora.
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0: Alô, Gabriel Albuquerque, é com você.
2: O inquérito investiga se a presidente da Câmara Municipal de Bahia, Jaz Dinita, utilizou a guarda do município para a segurança pessoal durante uma sessão da casa no dia 3 de fevereiro, marcada por confusão entre vereadores e o povo. Os guardas estariam armados e a paisana, restringindo o acesso da população ao prédio da Câmara do município. O Ministério Público também quer saber se existe a utilização da máquina pública do município para fins políticos partidários na contratação de servidores comissionados para ocupar a galeria da Câmara. Se as irregularidades forem comprovadas, o caso pode se caracterizar como violação dos princípios da legalidade, da impessoalidade, da moralidade, da publicidade e da finalidade administrativa. Da redação do Portal Mais PB, Gabriel Albuquerque.
0: 6h19, obrigado a você, Gabriel Albuquerque. Enquanto isso, enquanto o Ministério Público investiga essa situação na cidade de Bahia, o uso da Guarda Municipal para dar segurança a pessoal, a presidente da Câmara, lamentavelmente, a prefeita do município de Bahia, a Tassiana Leitão, ainda do PSB, gasta seu precioso e bem pago tempo, já que ela é remunerada como servidora pública a serviço do povo de Bahia para governar a cidade, batendo boca em rede social. Virou notícia. Estou dizendo porque não é mais uma informação privada, de histórias de rede social. Virou notícia, virou matéria. A prefeita se passando por bater boca com uma mulher, uma seguidora da cidade de Bahia. E num nível que não me perguntem nem sobre o quê. Por favor, me poupem, que talvez o horário seja até constrangedor a gente tratar desse tema. O tom e o diálogo, as motivações desse bate-boca. Lamentavelmente, a gente não diz isso aqui no tom de crítica não, é de lamento mesmo. Uma cidade que certamente tem seus grandes problemas e desafios, e nem estou longe de mim dizendo que a prefeita não está trabalhando por esses desafios, para solucionar esses desafios, mas quem tem muito o que fazer não fica batendo boca em rede social. Não tem nem tempo, não dá nem tempo. Mal de olhar uma rede social, um Instagram. Geralmente alguém faz isso pela pessoa até para filtrar, né? Bom, mas é isso. Essa é a situação. Lamentável quando se institucionaliza o barraco. 6h21 na Hora H. 6h21 na Hora H. 6h21. Chegou a notícia. Chegou a explicação. Amém, senhor. Chegou, não? Ah, eu sei que era notícia sobre o engarrafamento agora, em congestionamento entre Cabedelo e João Pessoa na BR-230. Ainda não chegou essa informação. Vamos torcer que até as 7 da noite chegue. Não é porque não estamos procurando, não. A produção do programa e do portal Mais PB e da Rede Mais quer saber a motivação, pelo menos oficial, da parte da Polícia Rodoviária Federal, que é quem cuida das rodovias federais da Paraíba. Tem gente mandando aqui até mensagem aqui, mas vamos aguardar. 6h21 na hora. Ainda sobre esse assunto de Bahia, na região metropolitana de João Pessoa, Gabriel Albuquerque adiciona e complementa mais informações aqui. Quais são, Gabriel?
2: Boa noite, Heron. Boa noite a todos os ouvintes. Acabou de nos responder a presidente da Câmara Municipal de Bahia, Jair Dinita.
0: Jair Dinita, o nome dela?
2: Jair Dinita. Ela acabou de enviar uma nota de esclarecimento aqui, disse que a Câmara, a presidência da Câmara ainda não foi notificada oficialmente pelo Ministério Público da Paraíba, mas destacou que a Câmara não dispõe de uma equipe própria de segurança patrimonial e sempre que há situações de alteração da ordem, ameaça ao patrimônio público ou qualquer circunstância que possa comprometer a segurança dos vereadores, dos servidores e dos cidadãos presentes na Câmara Municipal de Bahia, é comum o acionamento da Guarda Civil Municipal para prestar o apoio institucional e garantir a normalidade dos trabalhos. Caso o procedimento aqui cita em aspas a presidente, caso o procedimento mencionado

0: São da Guarda Municipal, nenhuma eventualidade, não. A denúncia, pelo que eu acompanhei, é sobre a guarda pessoal da presidente. É ou não é isso?
1: Isso.
0: Não é do prédio, nem de uma sessão, quando tem um barulho, não, uma confusão, não. Aí, a guarda pessoal é uma outra questão. Não tem ninguém que consiga explicar, nem fundamentar, que uma guarda municipal é para a guarda pessoal de um presidente de Câmara. Não é, né? Obrigado, Gabriel Albuquerque.
1: Obrigado.
0: 6h23 na hora H, 6h23, vamos que vamos com a informação. É hora do intervalo, daqui a pouco a gente volta com outras notícias aqui na hora H. Nos próximos minutos, você vai ouvir na hora H. Em Brasília agora, associações e federações de prefeitos pressionam a Câmara para votar uma PEC que dá direito aos municípios de recorrerem ao judiciário contra eventuais inconstitucionalidades legislativas. Tem também no programa de hoje o barulho na Câmara de João Pessoa, nem crítica à lei que autoriza a venda de espaços públicos para, por exemplo, bets de apostas. É um bafafá na Câmara de João Pessoa. E já no programa, na entrevista da hora, uma conversa com o ex-secretário de Desenvolvimento Humano e Social de João Pessoa e suplente de senador da República, Diego Tavares. Essas e outras já aqui na Hora H. O dia inteiro, em uma hora, 6h24 agora.

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0: Opa, alô, alô, paraibanos e paraibanas, acerta a sua hora com a nossa Hora H, 6h28 na Hora H. De onde é que você está ouvindo a Hora H? Onde é que você está agora? Vamos nos nossos canais de interação, 993-46-5236, 993-46-5236. Mensagem de áudio, se identifique, diga onde está falando e pode mandar o seu recado. Pode mandar o seu recado no YouTube, se inscreva no canal aí, youtube.com/maistv, para você acompanhar o programa em áudio. De vídeo. Comigo você fala direto no Instagram, no arroba Eron Cid. Digita aí, Eron Cid com H, Cid com demuro no final, e tem também o Instagram do portal Mais PB. As informações continuam chegando aqui de congestionamentos múltiplos em vários pontos da cidade de João Pessoa nesse momento. Tem a BR-230 parada, sentido Cabedelo João Pessoa, do comecinho ali da divisa de Cabedelo com João Pessoa até, como diria minha avó, até onde Deus dá. Mas tem outros problemas também, porque quando a BR... O problema é o seguinte, quando a BR trava, trava a cidade toda. Por exemplo, o Alisson Bezerra, nosso querido colega jornalista, está dizendo, não é só a BR não, a Tancredo Neves está também parada. Então, vai pegando as adjacências, né? Todas as artérias. Mário Pontes, ouvinte do programa aqui, boa noite, Mário. Ele está na região de Mamanguape, litoral norte paraibano. Obrigado, meu irmão. Aquele abraço. Juninho Queiroz.
1: Um abraço.
0: Tá ligado na Hora H. De onde é que você tá, Juninho Queiroz? Tá no carro agora, né? Ouvindo pela rádio Pop FM 89,3. Aquele abraço, Juninho. O Mazinho, ele é de Catolé do Rocha, mas tá dizendo o seguinte. Eron, estou agora na capital do estado, capital de todos os paraibanos, em João Pessoa, na praça, caminhando e na audiência do programa. Um abraço mesmo, ele dizendo. Essas palavras do Mazinho. Essas praças dos bancários estão precisando urgente de uma revitalização, meu amigo Eron. Ele deve estar falando da Praça da Paz, né? Que a paz foi-se embora lá faz muito tempo. Demóstenes Cabral, do bairro da Torre, em João Pessoa. Aquele abraço, meu irmão. Eliakim Moreno, como vai você, Eliakim Moreno? Ele tá dizendo, Eron, só pra você ter uma ideia. Eu saí do bairro do Geisel, 4h30 da tarde, pra chegar em Tambaú, agora há pouco. 4h30 da tarde, do Geisel, pra chegar quase uma hora e meia depois, duas horas depois, no bairro de Tambaú, em João Pessoa. Obrigado, meu irmão. Alô, Neto Leles, na capital paraibana, ligado na Rádio Pop FM 89,3. Aquele abraço. Obrigado pelo carinho e pela audiência. Alô, João dos Santos, João do bairro da Torre, em João Pessoa. Um aquele abraço. Tá com a caixa de som dele lá. Obrigado, João. Alô, Adriana Bezerra, querida colega jornalista. Obrigado pelo carinho. Alô, Walter Nogueira, também colega jornalista. Muito obrigado pelo carinho. Valeu pela companhia. Ângelo Medeiros, como vai você também, Ângelo? Obrigado pela audiência. 6h31 na Hora H. É hora da gente tomar o nosso café São Brás. 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
2: 6h32 agora, já chegou a informação da Polícia Rodoviária Federal sobre o problema no trânsito de João Pessoa. Gabriel Albuquerque acabou de soprar aqui no meu ouvido. Já são 7 quilômetros de congestionamento, é isso? 7 quilômetros. E ninguém sabe ainda por quê. Também, viu? 7 quilômetros de congestionamento e não tem uma informação oficial sobre o que diabo é que parou a BR-230 em João Pessoa. Sugeria na Câmara uma CPI, né? João Pessoa. A Câmara está fazendo a CPI do esgoto, pode fazer a CPI do trânsito agora da BR. O fato determinante: 5 da tarde até 7 da noite parou a BR-230 em João Pessoa e ninguém sabe. É um mistério. Da meia-noite, da boca da noite, 6h32 na hora H. Meu amigo Charles, grande Charles, homem da administração penitenciária da Paraíba, tá dizendo, Heron, tô ligado na hora H.
3: Um abraço.
2: Mandou a foto aqui do programa pela rádio Itatinga FM de Patos, a 102,9. Um abraço, meu irmão, doutor Charles. Como vai você, hein, doutor Charles? Um abraço. Um agente do sistema penitenciário, muito qualificado, respeitado no sertão da Paraíba, já dirigiu as penitenciárias de

0: tive a oportunidade de ter minha filha Sofia, que foi detectada. Então eu sei a realidade do que uma mãe e um pai passa dentro de casa. Eu sei hoje o que realmente representa a palavra inclusão, acessibilidade, tratamento, tudo isso eu sei, preconceito, tudo isso passar. Mas a gente precisa preparar as cidades. Nós avançamos nos últimos anos da conscientização para que as pessoas soubessem o que era autismo. Mas hoje estamos muito longe.
1: Em
0: tudo. Vamos lá, as pessoas sabem o que é autismo. Hoje a gente tem algumas cidades que tem um cuidador e quando tem, não estão preparados e capacitados para atender aquele autista. Mas se o autista tem hoje a necessidade de uma alimentação seletiva, não tem condições. Se a gente pensar hoje nos tratamentos que são possíveis hoje, seja público ou privado, estamos muito longe. Eu tive recentemente na cidade de Campina Grande, a gente fez um estudo de que existe 2 mil autistas sendo atendidos. E da proporção do jeito que vai, o cálculo é que a cada 36 pessoas, um seja autista, e nós estamos já estudos chegando a cada 26 pessoas, um seja autista, nós estamos falando que 4% da população será autista. Então nós estamos falando que irá ser necessário 16 mil pessoas sendo atendidas. Hoje nós temos, para quem quer, somado público e privado, 2 mil vagas ofertadas de atendimento para a região.
1: Em Campina Grande.
0: Então nós estamos muito além, e essa é a realidade de todo o estado da Paraíba, e que a gente precisa trazer essa realidade. Se a gente foi abordado uns dias atrás por uma mãe que disse, ó, me ajude, eu estou com você, nós estamos juntos, mas nós precisamos, porque o que é que eu imagino? Eu fui abandonado pelo meu marido, que ao saber detectado, isso acontece nas suas proporções, as estatísticas mostram isso, eu tenho sozinho um filho que é autista, e como será dele no futuro quando ele chegar na vida adulta? Por isso que eu tenho defendido, tá certo? Vou dizer aqui, até em primeira mão disso, uma das nossas ideias é que a gente tenha uma escola técnica voltada só para os autistas. Que a gente tanto capacite quem trata direto com os autistas, mas também a gente prepare os autistas para o mercado de trabalho. Você veio de Marizópolis, no sertão da Paraíba. Talvez seja o local mais apropriado, o campo, para que eles possam conviver longe do fluxo da cidade. Então a gente precisa preparar desde o sertão da Paraíba para que eles possam conviver pelas suas características, como também para as demais cidades. Tive a oportunidade hoje, quando você passa ali nas três ruas, existe o Espaço Acolher, que é um centro de reabilitação para atender as pessoas com deficiência. Uma luta que a gente teve nos últimos 5 anos. Sabe? Comecei quando assumi o Senado Federal para que pudesse ser realidade. Fui diversas vezes a Brasília, fui a vários municípios da região metropolitana para poder autorizar reuniões na Secretaria de Saúde, e hoje é uma realidade na cidade de João Pessoa o Espaço Acolher para atender as pessoas com deficiência e principalmente as pessoas com autismo. Mas isso a gente precisa levar para as demais cidades da Paraíba, principalmente João Pessoa e a região metropolitana. Não precisa, como eu vi recentemente agora em Bahia, a prefeita fazer um avião pintado com as cores do autismo e achar que aquilo resolve. As pessoas precisam de tratamento, as pessoas precisam de cuidadores dentro da sala de aula, as pessoas precisam de que a gente tenha, de fato, políticas da boa política, que traga política de resultados. Isso a gente tem construído e as pessoas têm reconhecido isso. Quando eu fui secretário do Trabalho aqui, Desenvolvimento Econômico, a gente pôde ajudar mais de 10 mil microempreendedores na cidade de João Pessoa. Nós investimos 50 milhões de reais. Às vezes as pessoas acham que o desenvolvimento econômico ela está só numa ponte que é construída, só quando passa o asfalto. Eu acredito no desenvolvimento econômico, no desenvolvimento das cidades através das pessoas que moram na cidade. Quando a gente investiu nesses microempreendedores, hoje a realidade do que a gente vive em João Pessoa, porque muitos que começaram com a ajuda do poder público, comprando um carrinho, depois montou uma loja, e hoje já tem exemplos de pessoas que têm um mini mercadinho, uma padaria, porque o poder público ajudou. E eu defendo que essa política amplie cada vez mais. Então é isso, Aaron. Isso tem permitido de que a gente tenha trabalhado muito, com muito esforço. Temos recebendo apoios a cada dia, a cada momento. Mas o apoio não é só o apoio de trazer o voto, de trazer. É o compromisso que a gente tem firmado. A gente tem recebido o apoio de algumas lideranças na cidade de Lucena. A gente foi lá gravar um vídeo, assumir o compromisso que a igreja que tem lá da Guia, que precisa urgentemente da presença do poder público para que não acabe a história de uma cidade tão importante como a cidade.

0: de Lucena, e principalmente agora, depois da ponte que o governo está fazendo, o que será daquela cidade de desenvolvimento e do turismo, que você tem um equipamento daquele, está interditado para que a gente possa, enfim, para que possa permanecer a nossa história. Então, muito feliz com esse momento que a gente vive, vou usar um linguajar popular, quem planta mamão, colhe mamão. Então a gente está colhendo tudo aquilo que a gente plantou, nós estamos colhendo todo o trabalho e esforço que a gente fez e muito motivado cada vez mais para que a gente possa dar certo esse projeto e representar não só a cidade de uma pessoa, mas toda a Paraíba.
1: Segura aí que a gente vai para o intervalo para saber exatamente sobre essa nova fase da pré-campanha. Começou até no calendário eleitoral uma nova fase da pré-campanha. Eu vi que essa semana, passada agora, recente, esses últimos dias agora, o Diego Tavares recebeu o apoio de um ex-prefeito de uma cidade da região da cidade de Coremas, que nos escuta agora, Coremas, pela rádio Coremas FM 87,9. Como é que estão esses apoios e o Progressistas, o partido dele, quer sair com que tamanho dessa eleição para a Assembleia Legislativa da Paraíba? Fora os bastidores políticos que estão crepitando a fogueira política paraibana. Daqui a pouco a gente volta aqui na Hora H conversando com Diego Tavares, suplente de senador e secretário da Prefeitura de João Pessoa. Até já.
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0: Vamos que vamos, de volta aqui na Hora H. Obrigado a você pela audiência, 9:07, acelerando com a notícia e conversando hoje com o ex-secretário de Desenvolvimento Social de João Pessoa, suplente de senador Diego Tavares, pré-candidato a deputado estadual pelo Progressistas. Eu disse aqui suplente de senador e aí não tenho como deixar de perguntar. O senhor já assumiu o cenário da República numa licença da senadora Daniela Ribeiro. Agora está para entrar numa pré-campanha. Vai voltar ao Senado? Tem algum diálogo nessa direção?
1: Bem, eu costumo dizer que desde 2018, quando a gente ganhou aquelas eleições, a gente está pronto, preparado, se convocado, estaremos dispostos a assumir. Já tivemos a oportunidade de assumir, já em pouco tempo que passamos, conseguimos trazer a política de verdade, aprovar projeto importante, que é que 10% do que se arrecada com as multas de trânsito possam ser destinadas às pessoas com deficiência. Então, mesmo nos 90 dias que a gente conseguiu aprovar esse projeto no Senado, para que a gente possa melhorar cada vez mais e saber de onde vai o dinheiro das multas, que muita, tenho certeza que você está assistindo nesse momento, ouvindo nesse momento, pode faça uma reflexão. Você sabe onde vai o dinheiro da multa de trânsito? Então a gente começou a dar um destino para que a gente saiba para onde vai esse recurso. Então a gente conseguiu aprovar naquele momento, mas aí cabe à senadora Daniela, se for convocado, estaremos aqui dispostos para poder ajudar. Se não, a gente continua no mesmo projeto de que a gente possa chegar à Assembleia e continuar o trabalho e fazer a boa política. O que eu costumo dizer era de que política existe pessoas, muitas pessoas de boas vontades, mas existe poucos que conseguem tirar a promessa do papel e transformar em realidade. Então, quando a gente, na nossa experiência de ter passado por diversas secretarias, mostrou que a gente já conseguiu trazer diversos benefícios para a população, seja com o CRAS, seja com o CREA, seja com o Centro de Reabilitação Ser 4, Espaço Acolher, seja com o Centro de Doenças Raras, seja com ampliação de serviços importantes que ajudem e beneficiem as pessoas que recebem Bolsa Família, seja os mais de 10 mil microempreendedores que foram beneficiados com mais de 50 milhões que a gente pôde investir na cidade. Enfim, graças a Deus a gente tem muito trabalho e a gente quer continuar trabalhando e estamos nessa caminhada.
0: Reta final do programa, agora falando de ping-pong político no oferecimento da Unifacisa.
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0: 6:07. Diego Tavares, em janeiro para fevereiro você deixou a prefeitura de João Pessoa, o cargo se antecipou ao período e optou por seguir o seu partido. Governo tem seus bônus, mas também tem ônus. O governo e Lucas Ribeiro têm correspondido com aquilo que você, como partidário, espera dele do Progressista?
1: Acho que sim. Acho que Lucas tem surpreendido muita gente. Lucas tem, apesar de ser um jovem, mas acho que pela experiência dentro de casa, pela própria família, tem um histórico de serviço prestado pela Paraíba, tem surpreendido muito.
0: Mas tem correspondido ao aliado Diego Tavares?
1: Tem, a gente tem conversado. Tive com o Lucas em Pombal, passada a semana eu vou estar com ele também, está aguardando só uma agenda. E a gente tem construído a política e esperado o momento para que a gente possa. Mas tem, Lucas tem surpreendido.
0: Bom, o Progressistas, ele quer sair com que tamanho da Assembleia? Para a Assembleia?
1: Hoje, Aaron, eu não tenho dúvida, até fiz essas contas esse final de semana, pela perspectiva que a gente tem, a gente certeza que a gente vai conseguir ter 11 deputados estaduais com grande chance de fazer a 12ª vaga. Não tenho dúvida que a federação será o maior partido que elegerá o número de deputados. Isso é uma articulação liderada pelo deputado Aguinaldo.
0: O principal nome da oposição, Cícero Lucena, praticamente tem chapa montada e feita já. Dois candidatos a senadores, tem dúvida ainda, mas está lá, e um vice. A chapa do governador Lucas Ribeiro não tem um vice, esse é um debate muito intenso nos bastidores e em público também. Tem gente que defende uma escolha para logo, tem gente que defende que tem que ser na 1ª hora, lá para as convenções. Diego Tavares, com o filho político que acumulou ao longo do tempo, acha que isso é uma decisão para agora? com os riscos de gerar problemas, ou para a última hora, quando o jogo já está consumado?
1: Eu acho que tem que ser na convenção. Eu defendo que tem que ser na convenção. Acho isso pela minha experiência. Eu sou exemplo disso. Eu fui chamado para ser suplente da senadora Daniela na convenção. Então, a gente tem tempo para isso. Quem tem tempo não tem pressa. Então, eu acredito que o melhor momento seria, que já é daqui a 20 dias, sim, a gente terá as convenções. E a gente tem alguns nomes que eu acho que é importante.
0: Qual perfil?
1: Não, eu acho que a gente tem um perfil. Tem três perfis eu considero importantes. Tanto o presidente da Assembleia, Adriano Galdino, que reforça cada vez mais a presença do Partido Republicano, partido grande, forte. Adriano é conhecido como um cara que cumpre compromisso, é um cara correto, então vai ser um vice-governador que cumpre os compromissos, então isso é muito importante dentro dessa composição e fortalece cada vez mais o partido. A gente sabe dessa projeção para 2030, então acho que Adriano tem um papel importante nesse processo aí, o Republicanos também. Acho também o perfil de mulher, que a gente tem uma participação, até conversei com a deputada Poliana esse final de semana, eu digo, olha, cuidado, senão já volta seu nome. Ela disse, não, estou focado na minha pré-campanha de deputada federal e com as reais chances. Ao contrário, acho que ela está mais do que certa, porque são 12 vagas de deputados e uma delas, eu tenho certeza que a deputada Poliana será a única mulher com reais chances de se eleger deputada federal. Então, eu acho que se for mulher, acho que Rafaela Camarões cumpre bem esse objetivo, trazendo mais um partido como o PDT. E aí vai ter, cada partido vai ter as suas indicações, mas eu fico nesses dois. Se não for esses dois, eu acho que o Luiz Filho também é um grande nome para compor a chapa do governador Lucas.
0: 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É demais. Diego Tavares, suplente de senador, pré-candidato a deputado estadual pelo Progressistas. Muito obrigado por ter vindo aqui ao programa Hora H.
1: Eu que agradeço a você, Heron. Quero desejar aqui um boa noite especial a toda Paraíba. Para mim é um prazer muito grande. Se me permitir, você que está assistindo nesse momento, ouvindo pelas rádios de toda Paraíba, puder nos seguir na nossa rede social, Diego Tavares PB, repetindo, @ Diego Tavares PB. Lá a gente debate, responde, enfim, tudo é importante, esse feedback que a gente tem na população através das nossas redes sociais. Muito obrigado e boa noite especial.
0: Muito obrigado, 6h59. Finalzinho do programa, obrigado a você aqui, obrigado a você pela audiência, pela companhia, pela interação. A gente volta a se encontrar amanhã às 18h aqui na Hora H. Paz no coração, fé em Deus, fé em Jesus Cristo de Nazaré, fé na vida. Paraíba, boa noite, até amanhã na Hora H. Até lá.
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0: As negociações entre os governos do Brasil e dos Estados Unidos continuam em andamento a respeito da aplicação das novas tarifas comerciais.
1: Os dois países também avançaram nas discussões sobre cooperação no combate ao crime transnacional.
2: Brasil e Estados Unidos realizaram mais uma rodada de negociações a respeito da aplicação de novas tarifas sobre produtos brasileiros. Trata-se de uma sobretaxa de 25% sobre diferentes produtos exportados pelo Brasil. Em alguns casos, a taxação pode chegar até 37,5%. O ministro do Desenvolvimento, Indústria, Comércio e Serviços, Márcio Elias, afirmou que as negociações seguem em andamento e que estão concentradas na defesa dos interesses comerciais do país.
3: Não sairemos da mesa de negociação em momento algum. E não permitiremos jamais que um tema que não diga respeito à relação comercial, à relação econômica, à boa relação política que o Brasil sempre teve com os Estados Unidos, ela deixe de presidir ou orientar as conversas. Né? Não há espaço para discussão de outra natureza, que não seja a defesa da soberania e a defesa dos reais interesses do Brasil.
2: Segundo o ministro Márcio Elias, a reunião foi uma continuidade às conversas iniciadas na semana passada. Os temas foram divididos por áreas e uma das frentes tratou também da cooperação no combate ao crime transnacional.
3: Há um reconhecimento de que é possível avançarmos nesse ponto. O Ministério da Justiça aqui no Brasil fez um trabalho, nós já tínhamos apresentado na visita do presidente Lula ao presidente Trump e hoje nós detalhamos um pouco mais esse plano bilateral.
2: O prazo final para o governo dos Estados Unidos definir a aplicação de novas tarifas sobre produtos brasileiros é 15 de julho. Outra reunião entre os dois governos deve acontecer esta semana. Reportagem Luana Karen.
0: O vício em jogos de azar é prejudicial à saúde mental e financeira dos apostadores.
1: O aplicativo Meu SUS Digital oferece acompanhamento e tratamento.
0: Um teste identifica os sinais e por meio do aplicativo é feito o encaminhamento com consultas online com especialistas.
4: Seduzida pela promessa de dinheiro fácil, a educadora Zélia Fernandes apostou online pela primeira vez em 2024. Com o passar do tempo, os ganhos deram lugar a dívida e a mudança de comportamento. Ela só parou de jogar no início deste ano.
5: Quando eu perdi um dinheiro no qual que eu precisava muito dele, a conta estava toda zerada, eu tinha perdido tudo e eu falei assim, eu não posso ficar assim.
4: O quadro de saúde enfrentado pela Zélia tem nome, ludopatia, distúrbio psiquiátrico de quem tem compulsão por jogos de azar. Uma pesquisa da Universidade Federal de São Paulo aponta que quase 1,5 milhão de brasileiros acima de 14 anos apresenta algum sinal deste transtorno. Com a expectativa de atender até 600 pessoas por mês, o aplicativo Meu SUS Digital começou a oferecer teleatendimento gratuito para quem enfrenta esta enfermidade, como explica Marcelo Quimatti, diretor do Departamento de Saúde Mental, Álcool e Outras Drogas do Ministério da Saúde.
6: A pessoa ela vai saber se ela tem problemas ou não com jogos e apostas. Ela vai primeiro ser acolhida, vai fazer uma marcação de atendimento, vai passar por um acolhimento e depois vai entrar num programa de cuidado.
4: Para utilizar o serviço, é preciso acessar o aplicativo e realizar um autoteste, com perguntas que ajudam a identificar sinais de risco. Nos casos mais graves, o ciclo de cuidados inclui até 13 consultas por vídeo, com duração média de 45 minutos. O atendimento é gratuito e confidencial e realizado por psicólogos ou terapeutas ocupacionais com apoio de médico psiquiatra quando necessário. Marcelo Quimatti aponta sinais de quando procurar ajuda.
6: Ela deixa de ter algumas outras atividades, ela começa a comprometer, né, a renda pessoal ou familiar ao longo de um mês, quando ela começa a perder e ela continua jogando para recuperar o que ela perdeu. Quando uma pessoa ela começa a fazer isso, ela já está com um problema bem instalado.
4: O Meu SUS Digital pode ser baixado gratuitamente nas lojas Android ou iOS, ou acessado na versão web em meususdigital.saude.gov.br. Reportagem Graziele Bezerra.
1: E a Polícia Federal realiza operação para investigar operações ilegais em empresas de aposta online, as chamadas bets.
0: A Operação Véu de Maia investiga um suposto esquema de lavagem de dinheiro e evasão de divisas envolvendo 87 empresas.
1: Foram cumpridos 9 mandados de busca em municípios de Goiás, São Paulo e Rio Grande do Sul.
0: Os investigados podem responder por crimes como lavagem de dinheiro, evasão de divisas e organização criminosa.
1: A Receita Federal abriu consulta à restituição automática do imposto de renda.
0: A partir de amanhã, os contribuintes podem checar se têm direito ao lote especial de restituição automática.
1: Ele é destinado a contribuintes que não apresentaram declaração e possuem um cronograma próprio.
7: O lote automático beneficia contribuintes que não eram obrigados a declarar o imposto de renda em 2025, não entregaram a declaração, tiveram o imposto retido na fonte em 2024 e têm até R$ 1.000 a receber. Para receber, é necessário que o CPF esteja regular e vinculado a uma chave Pix. Para saber se tem direito, a consulta poderá ser feita pelo site ou pelo aplicativo da Receita Federal a partir desta quarta-feira. Também será possível conferir a declaração simplificada feita pela Receita e incluir informações, se necessário, além de fazer ajustes antes da conclusão do processamento. O órgão orienta que a consulta seja realizada apenas pelos canais oficiais para garantir a segurança das informações. O pagamento vai ser feito no dia 15 de julho, diretamente na conta vinculada à chave Pix do tipo CPF. Graziela Mendonça para a Voz do Brasil.
0: A Receita Federal ressalta que este lote especial de restituição automática não faz parte do calendário regular de restituições.
1: Os lotes regulares continuam sendo pagos normalmente aos contribuintes que entregaram a declaração dentro do prazo legal. O próximo lote regular está previsto para o dia 31 de julho.
0: Começaram hoje os pagamentos do seguro defeso referentes a períodos de proibição da pesca anteriores a 2026.
1: No valor de um salário mínimo por mês, o seguro é destinado a quem precisa interromper a atividade durante o defeso para proteger a reprodução dos peixes.
8: Márcio Luiz Nascimento é pescador em Santa Catarina e ele conta como se prepara para o período de defeso em que a pesca fica proibida.
9: A gente que é pescador, a gente sempre pensa no inverno, né? Que é para nós esse período agora, então a gente tem que se programar, guardar uma moedinha trocada, né? Para se manter sustentável, que a família.
8: Nos períodos de defeso, ou seja, a pausa devido à reprodução das espécies, os pescadores artesanais têm direito ao seguro defeso no valor de um salário mínimo mensal. Nesta terça-feira, começaram os pagamentos referentes aos períodos de defeso anteriores a 2026. Os valores estão sendo depositados em parcela única para pescadores artesanais que tiveram o direito ao benefício reconhecido e aguardavam a emissão do pagamento. Têm direito os trabalhadores que já solicitaram auxílio dentro do prazo, cumpriram todos os requisitos e tiveram o pedido aprovado pelo Instituto Nacional do Seguro Social e INSS. Os pescadores artesanais podem consultar a situação do pagamento pelo aplicativo Carteira de Trabalho Digital ou pelo portal Emprega Brasil no endereço empregamaisbrasil.trabalho.gov.br/trabalhador. Quem ainda possui pedidos em análise pode acompanhar o andamento do processo pelos canais oficiais Meu INSS, site e aplicativo e Central 135. Reportagem Gabriela Noronha.
0: E também sobre o assunto, eu e Mariana Jungmann conversamos mais cedo com a presidente do INSS, Ana Cristina Silveira. Vamos ouvir.
10: Presidente Ana Cristina Silveira, um prazer ter a senhora com a gente aqui na Voz do Brasil mais uma vez. Vamos falar então de seguro defeso. Ele começou a ser pago aí para os pescadores. E aí a minha primeira pergunta é, ele vai ser pago agora para pescadores de todo o país ou isso varia de acordo com cada região, com cada tipo de pesca, por exemplo, se de rio ou de mar?
11: O seguro defeso pescador artesanal, ele vai ser pago para todo o país, para quem fez o requerimento até outubro de 2025 junto ao INSS. Já foi feita a análise e a gente está pagando entre 7 a 11 de julho de 2026 a 121 mil pessoas no valor de R$721 milhões.
0: E quem está apto a receber?
11: Todos que fizeram a solicitação dentro do prazo até outubro de 2025, que levaram as documentações necessárias, porque a partir de novembro de 2025 a competência passou a ser do Ministério do Trabalho e Emprego. Então, a partir daí, será pago pelo Ministério do Trabalho.
10: Agora, presidente, se o pescador tiver um emprego com carteira assinada, por exemplo, ele pode receber o seguro mesmo assim?
11: Não. O seguro defeso pescador artesanal, ele é direcionado a pescadores profissionais que exercem a pesca como única fonte de renda. Ele não pode receber nem benefício assistencial, nem outro benefício previdenciário, exceto o auxílio acidente e pensão por morte de um salário mínimo.
10: Eu faço essa pergunta porque a gente lembra que alguns pescadores, às vezes, também trabalham em outras atividades rurais. Mas, então, nesse caso, seguro defeso só para quem tem a pesca como atividade exclusiva.
11: Isso, quem exerce a pesca de forma profissional, sozinho ou com sua família, em regime de economia familiar.
0: Presidente, quais são os documentos que o pescador deve apresentar ao INSS para solicitar o seguro e por onde ele começa a fazer esse pedido?
11: Então, a partir de novembro de 2025, ele vai fazer esse requerimento no Portal Emprego Brasil ou na Carteira de Trabalho Digital, uma vez que a gestão do Seguro Defeso Pescador Artesanal passou a ser do Ministério do Trabalho e Emprego. A documentação permanece a mesma. São os documentos pessoais, o Registro Geral de Pesca a partir de um ano e também o comprovante de contribuição referente ao produto que ele comercializa.
10: E, aliás, aqui é muito importante a gente lembrar que os pescadores precisam manter os seus registros atualizados. Isso é feito com o Ministério do Trabalho, não é feito com a Previdência Social, mas é sempre bom a gente reiterar aqui a importância de que eles tenham um registro regularizado para que eles possam ter direito ao seguro defeso, né, presidente?
11: Isso, ele faz a partir de um aplicativo do Ministério da Pesca e Agricultura e ele tem que ter esse registro há mais de um ano para poder ter direito ao seguro defeso do pescador artesanal.
10: Perfeito.
0: E os pescadores que já fizeram pedido e não receberem, podem recorrer? Como é que procede nesse caso?
11: Então, essa pergunta ela é muito importante, porque nesse período de 7 a 11 de julho de 2026, serão pagos os pedidos já analisados, mas ainda não analisamos todos. Nós vamos analisar o restante nos próximos 60 dias. Então, só cabe recurso quando o requerimento for negado. Então, enquanto tiver em análise, não cabe recurso.
10: Muito bem, nós conversamos com Ana Cristina Silveira, presidente do INSS. Presidente, muito obrigada pela sua entrevista aqui à Voz do Brasil.
11: Eu agradeço, é um prazer estar aqui com vocês na EBC e na Voz do Brasil.
1: Câncer de mama é a principal causa de morte por câncer entre mulheres no Brasil e no mundo.
0: E para tratar os casos mais agressivos da doença, foi aprovado esta semana um novo tratamento que consiste na aplicação, na ampliação do uso de um medicamento já disponível no país.
12: Pacientes com câncer de mama poderão usar uma nova medicação para o tratamento da doença. A Agência Nacional de Vigilância Sanitária aprovou uma nova indicação terapêutica para o medicamento Enhertu, Trastuzumab deruxtecana, que já é registrado no Brasil para câncer de mama. A indicação é para o tratamento auxiliar de pacientes adultos com câncer de mama HER2 positivo, que apresentam doença invasiva residual mesmo após quimioterapia e cirurgia. O câncer de mama é o tipo de câncer mais diagnosticado no mundo e a principal causa de morte por câncer entre mulheres. Aqui no Brasil, entre 10% a 19% dos casos há a presença do HER2, o subtipo associado a maior agressividade e pior prognóstico. A nova indicação da Anvisa se baseou em estudo que demonstrou melhora clinicamente relevante na sobrevida livre de progressão. Os resultados mostraram redução de 53% no risco de recorrência invasiva ou morte com o uso do Enhertu. Daniele Popov para a Voz do Brasil.
1: E a Anvisa alerta que as canetas emagrecedoras de tisepatida, contrabandeadas do Paraguai e comercializadas ilegalmente no Brasil, não têm a mesma eficácia e segurança dos medicamentos registrados no país.
0: Segundo a agência, não há evidências de que esses produtos sejam equivalentes aos aprovados para uso no Brasil.
13: A Agência Nacional de Vigilância Sanitária informou que não há comprovação de que as canetas de tisepatida contrabandeadas sejam equivalentes aos medicamentos registrados no Brasil. Uma análise realizada pelo Centro de Informação e Assistência Toxicológica da Unicamp testou marcas vendidas ilegalmente em redes sociais no país. Segundo a Anvisa, os testes realizados identificaram apenas a presença do princípio ativo, além da concentração e da estrutura molecular da substância. A agência explica que para comprovar que dois medicamentos são equivalentes, é preciso fazer estudos específicos em centros credenciados. Esses testes avaliam, por exemplo, como o medicamento é absorvido pelo organismo, quanto da substância chega à corrente sanguínea e quanto tempo ela leva para ser eliminada. A agência também informou que as análises feitas pela Unicamp não verificaram aspectos como a absorção do medicamento, a presença de impurezas ou contaminantes, a esterilidade do produto e o cumprimento das boas práticas de fabricação. Por isso, segundo a Anvisa, não é possível concluir que as canetas tenham a mesma eficácia, segurança e qualidade dos medicamentos aprovados para uso no Brasil. Thaís de Araújo, para a Voz do Brasil.
1: O Ministério da Saúde e o IBGE realizam a terceira edição da Pesquisa Nacional de Saúde.
0: A coleta de dados vai até 30 de novembro.
1: A pesquisa reúne informações sobre as condições de saúde da população, fatores de risco, acesso aos serviços de saúde e determinantes sociais.
0: Nesta edição, aproximadamente 140 mil domicílios serão visitados. O questionário individual será aplicado a um morador com 15 anos ou mais.
1: Desta vez, a Pesquisa Nacional de Saúde vai contar com coleta de sangue e urina em uma amostra da população de 15 mil a 20 mil participantes com 35 anos ou mais.
0: Entre os exames previstos estão hemograma, hemoglobina glicada, creatinina, ácido úrico, sódio e potássio, além de sorologia para chikungunya e dosagem de chumbo e mercúrio.
1: Proprietários de imóveis rurais podem acessar por meio do aplicativo Meu Imóvel Rural documentos e informações sobre seus imóveis em um único ambiente digital.
0: A plataforma permite também um compartilhamento de dados com bancos e cooperativas, além de informar sobre condições climáticas.
14: Proprietários de imóveis rurais podem reunir em um único aplicativo documentos e informações que antes precisavam ser consultados em diferentes sistemas públicos. Disponível gratuitamente para celulares Android e iPhone, o acesso é feito com a conta GovBR. O coordenador-geral da Secretaria de Transformação do Estado do Ministério da Gestão e Inovação em Serviços Públicos, Carlos Guedes de Guedes, destaca as vantagens do serviço.
15: O agricultor hoje tem na palma da mão os seus documentos, os documentos da propriedade.
14: Além de consultar dados do Cadastro Ambiental Rural, do Sistema Nacional de Cadastro Rural, do Sistema de Gestão Fundiária e do Cadastro Nacional da Agricultura Familiar, o aplicativo permite emitir o certificado de cadastro de imóvel rural e compartilhar informações com cooperativas, instituições financeiras e assistência técnica, sem informar a senha da conta GovBR. Duas novas funcionalidades ampliam os serviços oferecidos pelo aplicativo. O Tô em Dia verifica possíveis pendências que podem dificultar o acesso ao crédito rural e orienta como regularizar a situação. Já o Produção Certa reúne informações que ajudam o produtor no planejamento da produção, como detalha o coordenador Carlos Guedes de Guedes.
15: Se ele planta milho, o zoneamento climático vai dizer para o agricultor qual é a melhor época de plantar milho e que ali ele vai poder pegar o crédito rural oficial, ali ele vai poder pegar o seguro rural, porque ele está plantando na hora certa. Da mesma maneira, se ele planta, né, milho, ele quer saber o custo de produção do milho, ele vai ter a informação a partir dessa parceria com a Conab, aonde está o custo de produção e o preço do milho nos principais centros produtores e consumidores do país. E se ele quiser saber a previsão do tempo, ele consegue também ver essa informação a partir do Zoom no município da localização da propriedade.
14: O aplicativo aplicativo Meu Imóvel Rural atende tanto os agricultores familiares quanto médios e grandes produtores rurais. Reportagem Caroline Blaut.
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1: Filmes e festivais de cinema nacionais podem se inscrever para receber apoio do Banco Nacional de Desenvolvimento Econômico e Social, o BNDES.
0: Serão destinados recursos a 5 filmes de longas metragens e a 3 festivais de cinema nacionais.
1: Saiba como participar na reportagem de André de Barros Lima.
17: O banco vai patrocinar 15 filmes de longas metragens divididos em 5 categorias: ficção grande público, ficção destaque de crítica, documentário, animação e selecionado em festival internacional. O edital também vai apoiar 3 festivais de cinema nacionais e vai contar com reserva de vagas pelo critério de indução regional para participantes da cadeia produtiva do audiovisual das regiões Norte, Nordeste e Centro-Oeste. As inscrições para o edital de cinema do BNDES estão abertas até o dia 13 de agosto. Você pode obter mais informações sobre o edital no site bndes.gov.br. Reportagem André de Barros Lima.
0: Audiovisual nacional na palma da mão.
1: A plataforma Tela Brasil, que reúne filmes, documentários e animações brasileiras, agora está disponível na loja de aplicativos do sistema Android.
0: O catálogo reúne 555 obras, incluindo longas, curtas e produções premiadas internacionalmente.
18: Já está disponível para Android e iOS o aplicativo do Tela Brasil. Agora é possível assistir a produções nacionais de filmes na palma da mão. O Tela Brasil é a primeira plataforma pública de streaming do audiovisual nacional. No aplicativo estão reunidas de forma gratuita mais de 500 obras brasileiras entre 1910 e 2025. O acesso é feito apenas com login na plataforma gov.br. O aplicativo oferece praticamente os mesmos recursos da versão para navegador, como busca por títulos, navegação por categorias, criação de listas, histórico de exibição e reprodução automática. A plataforma também possui recursos de acessibilidade na maior parte do catálogo dos filmes, como legendas descritivas, audiodescrição e tradução em libras. O acervo reúne obras audiovisuais brasileiras, abrangendo diferentes gêneros, como ficção, documentário, animação e experimental. São produções em longa, média e curta metragem. Há ainda uma seleção especial com produções e coproduções brasileiras que marcaram presença no Oscar desde 1960. Para assistir, basta acessar o site telabrasil.cultura.gov.br ou buscar o Tela Brasil na loja de aplicativos do seu celular. Reportagem Edinaldo Júnior.
1: O Ministério da Cultura, em parceria com o CNPq e o Ministério do Trabalho e Emprego, lançou uma chamada pública para implantação de incubadoras da economia criativa.
0: A medida atende a quem trabalha com expressões artísticas e entidades culturais.
1: Pesquisadores e instituições de todo o país já podem enviar projetos científicos e tecnológicos que ofereçam suporte técnico e de formação a trabalhadores, coletivos e empreendimentos culturais.
0: As propostas devem ser enviadas até o dia 10 de agosto. O resultado será divulgado no dia 30 de outubro.
1: O edital completo com as regras de participação já está disponível na página do Ministério da Cultura, em gov.br/cultura.
0: E essas foram as notícias do Governo do Brasil.
1: Uma realização da Secretaria de Comunicação Social da Presidência da República.
0: Com produção da empresa Brasil de Comunicação.
1: Fique agora com as notícias do Poder Judiciário e do Congresso Nacional. Uma boa noite.
0: Boa noite para você e até amanhã.
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21: STF valida lei da Bahia contra desinformação sobre epidemias e pandemias.
22: Justiça Eleitoral inicia convocação de mesários nesta terça-feira.
21: STJ afasta possibilidade de reconhecimento de papiloscopistas da Polícia Federal como peritos oficiais.
22: Boa noite, eu sou Marcela Luiza.
21: Eu sou Walter Lima.
22: O Supremo Tribunal Federal decidiu que é constitucional a lei da Bahia que estabelece multa para a divulgação de informações falsas sobre epidemias e pandemias.
21: A decisão foi tomada por maioria de votos em sessão do plenário virtual. Judite Aragão.
23: A lei baiana prevê multa de 5 mil a 20 mil reais para quem divulgar informações falsas por meios impressos, televisão, rádio ou plataformas eletrônicas, sem citar a fonte primária. A norma também alcança quem produz ou dissemina esse conteúdo de forma dolosa e quem utiliza mecanismos automáticos para ampliar a circulação das informações falsas. A ação foi proposta pelo Partido Liberal, que alegava invasão da competência da União para legislar sobre telecomunicações e radiodifusão, além de violação à liberdade de manifestação do pensamento e à liberdade de imprensa. Mas prevaleceu o voto do ministro Alexandre de Moraes. Para a maioria, a lei trata principalmente da proteção da saúde pública. Temem que estados também podem legislar. Segundo o ministro, a referência aos meios de comunicação é apenas acessória e não transforma a norma em legislação sobre telecomunicações.
22: Justiça Eleitoral inicia convocação de mesários.
21: Eles vão atuar nas eleições deste ano. Fábio Ruas.
24: As juízas e os juízes eleitorais têm até 28 de agosto para publicar edital com a nomeação das mesárias e mesários que vão atuar no primeiro e em um eventual segundo turno das eleições 2026. A carta de convocação vai informar a função a ser desempenhada, além de data e local da eleição e do treinamento. Em caso de impedimento legal, a pessoa tem até 5 dias para recusar. As mesárias e mesários têm direito a 2 dias de folga para cada dia trabalhado, auxílio alimentação de R$ 65,00 por turno. Tem preferência em caso de empate em concursos públicos que tem essa previsão no edital e pode contar como atividade extracurricular em universidades conveniadas.
22: STJ afasta possibilidade de reconhecimento dos papiloscopistas da Polícia Federal como peritos oficiais.
21: Esse reconhecimento poderia levar a um movimento de equiparação salarial. Fátima Uchoa.
25: O papiloscopista tem a função de identificar pessoas, por exemplo, por meio das impressões digitais. A decisão da segunda turma do STJ reformou o acórdão do TRF1 que havia mantido a sentença favorável à ação civil pública do Ministério Público Federal para invalidar atos administrativos da Corregedoria Geral da Polícia Federal que proibiam o reconhecimento dos papiloscopistas como peritos. Para o ministro relator Teodoro Silva Santos, os papiloscopistas policiais federais não estão incluídos no rol de peritos oficiais de natureza criminal previsto em lei, que menciona apenas peritos criminais, médicos legistas e odontolegistas.
22: Brasil bate recorde histórico na contratação de jovens aprendizes, segundo o Ministério do Trabalho e Emprego.
21: E o Judiciário Trabalhista contribui com essa conquista, fortalecendo o acesso ao mercado de trabalho. Rossini Gomes.
26: O Brasil registrou 726 mil jovens aprendizes contratados entre janeiro e abril deste ano. Para a Justiça, esse balanço é reflexo das iniciativas de combate ao trabalho infantil. Por isso, atualmente, mais de 10 tribunais regionais do trabalho desenvolvem ações para incluir quem tem entre 14 e 24 anos no mercado formal, por meio do programa Jovem Aprendiz. Dentre os direitos trabalhistas e previdenciários estão carteira de trabalho assinada, 13º salário, vale transporte e férias no mesmo período da escola ou da faculdade. A Justiça do Trabalho quer garantir acesso seguro ao emprego com formação educacional.
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22: Uma boa noite.
2: E até amanhã.
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0: Está no ar o Jornal do Senado.
1: Eu sou Paula Groba.
2: Eu sou Humberto Pinheiro.
1: E estes são os destaques de hoje do Jornal do Senado, que começa agora.
2: Senado aprova e segue para sanção aumento de penas para crimes sexuais contra crianças em ambiente virtual.
1: Partidos podem ser incluídos em fiscalização contra lavagem de dinheiro.
2: Avança no Senado, criação do Programa Nacional Metano Zero.
1: Boa noite.
2: Boa noite.
1: O avanço da inteligência artificial trouxe novas possibilidades, mas também abriu espaço para crimes cada vez mais sofisticados.
2: Para enfrentar essa realidade e reforçar a proteção de crianças e adolescentes, o Senado aprovou um projeto que aumenta as penas para diversos crimes sexuais, inclusive quando a tecnologia é usada para produzir ou manipular imagens e outros conteúdos de exploração sexual infantil. O texto segue agora para sanção presidencial. Repórter Pedro Pincer.
3: Nos casos de produção, reprodução, direção, fotografia, filmagem ou registro de conteúdo de violência sexual contra criança ou adolescente, assim como a sua venda ou exposição, a pena atual é de 4 a 8 anos de reclusão e multa. O projeto eleva essa punição para 4 a 10 anos de reclusão e multa. O texto ainda aumenta a pena em 1/3 se a venda ou a exposição ocorrer por meio da internet, das redes sociais ou de outras tecnologias da informação e comunicação. O relator, senador Fabiano Contarato, do PT do Espírito Santo, informou que entre janeiro e julho de 2025 foram registradas 49.336 denúncias anônimas de abuso e exploração sexual infantil.
4: Nesse cenário, temos que o incremento de penas, sua inserção no rol de crimes hediondos e a ampliação de condutas delitivas promovidas pelo projeto são medidas adequadas e necessárias.
3: O texto também aumenta a punição para quem oferece, troca, disponibiliza, transmite, distribui, publica ou divulga material de violência sexual contra criança ou adolescente. Hoje, a pena prevista para esses atos é de 3 a 6 anos de reclusão e multa. O texto proposto permite aumentar a pena para 4 a 10 anos de reclusão e multa.
1: O senador Plínio Valério, do PSDB do Amazonas, cobrou a votação que amplia a autonomia do Banco Central e inclui o PIX na Constituição. A proposta foi aprovada pela Comissão de Constituição e Justiça em junho. E o senador, que foi relator, lembrou que já expirou o prazo solicitado pelo governo para analisar o texto antes da votação em plenário.
2: Para Plínio Valério, além de fortalecer a autonomia financeira e orçamentária do Banco Central, a PEC garantirá que o PIX permaneça sob responsabilidade exclusiva da instituição, vedando sua terceirização e garantindo a gratuidade para pessoas físicas.
5: Está no nosso relatório. O PIX é do Banco Central. O Banco Central não pode terceirizar e não pode cobrar jamais, taxar jamais pessoas físicas. Garantia maior do que essa não há.
1: E segue para a Câmara dos Deputados um projeto de lei que facilita a importação de bens destinados à pesquisa científica e tecnológica. A proposta busca desburocratizar o processo de importação de insumos por pesquisadores e instituições credenciadas, além de ampliar os mecanismos de isenção tributária.
2: O texto também determina que o CNPq envie periodicamente dados sobre as importações à Receita Federal e à Secretaria de Comércio Exterior para fins de fiscalização e estatística. Além disso, permite que pesquisadores entrem no país com bens científicos como bagagem acompanhada, desde que credenciados. Para o relator, senador Isalci Lucas, do PL do Distrito Federal, o objetivo é dar mais transparência e agilidade ao processo de importação, sem criar exigências desnecessárias ou contrariar outras leis.
1: A Comissão de Segurança Pública aprovou o projeto de lei que inclui os partidos políticos e suas fundações no rol de entidades sujeitas aos mecanismos de controle e fiscalização de lavagem de dinheiro.
2: A proposta quer aumentar a transparência e evitar que recursos de origem criminosa financiem a atividade política no país. Repórter Bruno Lourenço.
6: Os partidos políticos e suas fundações podem passar a ser fiscalizados pelas regras de combate à lavagem de dinheiro. A Comissão de Segurança Pública aprovou a proposta essa que obriga as legendas registradas no Tribunal Superior Eleitoral a prestar informações sobre movimentações financeiras aos órgãos de controle. A relatora, senadora Ivete da Silveira, do MDB de Santa Catarina, defendeu o endurecimento das regras para garantir a integridade do processo democrático.
7: A experiência recente de investigações de grande repercussão nacional evidenciou que estruturas partidárias podem se tornar canais de circulação e ocultação de valores de origem criminosa, com reflexos diretos sobre a lisura das campanhas e a igualdade de condições entre competidores.
6: O texto dá aos partidos políticos as mesmas obrigações de rastreabilidade financeira já aplicadas a bancos, corretoras e joalherias, entre outras. O projeto baseou-se em propostas da campanha Unidos contra a Corrupção.
1: Muito mais potente que o gás carbônico na retenção de calor na atmosfera, o gás metano é um dos principais responsáveis pelo aquecimento global. Grande parte dessas emissões vem da decomposição de resíduos orgânicos em lixões e aterros, além da agropecuária e de atividades industriais.
2: Para reduzir esse impacto ambiental e transformar parte desses resíduos em energia renovável, a Comissão de Assuntos Econômicos do Senado aprovou a criação do Programa Nacional de Metano Zero. A proposta também incentiva a coleta seletiva e o reaproveitamento de materiais recicláveis e orgânicos. Repórter Márcio Maturana.
8: Para reduzir as emissões de metano, incentivar a coleta seletiva e estimular o reaproveitamento de resíduos recicláveis e orgânicos, a Comissão de Assuntos Econômicos aprovou a criação do Programa Nacional do Metano Zero. O gás é um dos principais responsáveis pelo aquecimento global. A proposta do Metano Zero pretende também estimular tecnologias capazes de transformar resíduos agropecuários, industriais e urbanos em energia renovável. O autor do projeto é o senador Fernando Dueire, do PSD de Pernambuco.
9: Esse projeto, senhor presidente, cria um ambiente de segurança jurídica, de previsibilidade para investimentos. Estimula tecnologias como a biodigestão, anaeróbica e a recuperação energética de resíduos. Fortalece a participação das cooperativas, mecanismos transparentes de certificação, governança e comercialização de créditos ambientais.
8: O texto segue para a Comissão de Meio Ambiente com emendas do relator, o senador Eduardo Braga, do MDB do Amazonas. Uma delas dá caráter voluntário à certificação de origem metano zero para empreendimentos que comprovarem redução de emissões de gases do efeito estufa.
1: E o Brasil vai ganhar uma Universidade Federal do Esporte. Após a aprovação do Senado, foi sancionada a lei que cria a universidade. A instituição terá sede em Brasília.
2: A universidade vai atuar no ensino, na pesquisa, na extensão e na inovação em ciência do esporte. Repórter Henrique Nascimento.
10: A proposta também prevê a formação de profissionais para áreas como treinamento de atletas, gestão esportiva, políticas públicas, saúde, educação e para desporto. Para o atleta paralímpico Leomon Moreno, a criação da universidade pode abrir novas oportunidades para quem vê no esporte um caminho de formação e transformação social.
11: Eu fico muito feliz de ter saído de Ceilândia aqui em Brasília, ter ganhado a vida através do esporte, que eu e todos os outros atletas teremos a oportunidade de poder nos capacitar, nos graduar e contribuir também para que o nosso país seja o país do esporte. Quando a gente alinha o esporte, a educação, transformando em cultura dentro do país, a gente constrói ótimos cidadãos, olhando principalmente para a pessoa em si e não para um detalhe.
10: A proposta foi aprovada pelo Senado em junho, com voto favorável da senadora Leila Barros, do PDT do Distrito Federal. Ela defendeu a formação esportiva como instrumento de cidadania.
12: O esporte, ele é mais do que formar atletas. Nós temos aqui uma nata de grandes atletas e para atletas que representam com muito amor a nossa pátria, mas para além disso, a promoção da cidadania. Nós sabemos o que o esporte fez às nossas vidas, o quanto o esporte é um braço na saúde, na segurança pública, na educação. Um dos maiores legados que eu trago para a política é o seguinte: na política, infelizmente, a gente não ama todos, como na vida a gente não ama todos, mas eu aprendi no esporte que o meu era o coletivo, a gente tem que se respeitar.
10: Segundo o Ministério da Educação, a previsão é que a universidade comece as aulas em 2027.
2: Oi, edição de Paula Groba e trabalhos técnicos de Eliseu Caires. O Jornal do Senado fica por aqui. Acompanhe agora as notícias da Câmara dos Deputados. Boa noite.
1: Boa noite e até amanhã.
13: 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Câmara aprova a criação de Programa Nacional de Combate ao Câncer.
14: Comissão rejeita substituição do dinheiro em espécie por moeda digital.
13: Deputados garantem ressarcimento de violência doméstica pelo agressor.
14: Boa noite. Já está no Senado o projeto aprovado pelas comissões da Câmara que determina o ressarcimento pelo agressor de despesas provocadas por violência doméstica. A repórter Maria Neves tem os detalhes sobre a questão.
15: A Comissão de Constituição e Justiça da Câmara dos Deputados aprovou o projeto que obriga companheiro agressor a ressarcir sozinho os danos causados à mulher vítima de violência doméstica, com a sua parte da divisão dos bens. O objetivo da medida é preservar o patrimônio da mulher. De acordo com o autor da proposta, deputado Jonas Donizete, do PSB de São Paulo, há casos em que agressores condenados pela justiça propõem pagar o ressarcimento dos danos causados à mulher com o patrimônio comum.

0: comunhão parcial de bens, as obrigações provenientes de atos ilícitos não podem entrar na reparação. Isso significa que o agressor deve pagar sozinho pelos prejuízos causados. A Lei Maria da Penha também já estabelece que o ressarcimento de mulher vítima de violência não poderá trazer prejuízo ao seu patrimônio ou de seus dependentes. Ainda assim, especialistas afirmam ser necessário deixar mais explícito que a vítima não pode contribuir para reparar os prejuízos causados por parceiros violentos. De acordo com Jonas Donizete, a ideia do projeto foi proposta pelo Centro de Estudos Judiciários do Conselho da Justiça Federal. Da Rádio Câmara de Brasília, Maria Neves.
1: Ayrton Faleiro, do PT do Pará, cobra a aprovação urgente do projeto de lei que combate a misoginia. Ele argumenta que o Congresso precisa se sintonizar com o sentimento das ruas e com as demandas urgentes da sociedade antes do encerramento do semestre legislativo.
2: Para ilustrar a necessidade inadiável da aprovação da lei, Ayrton Faleiro cita o caso de uma mulher estrangulada pelo marido, encontrada morta com um filho de um ano mamando em seu peito. O congressista pede à Câmara que supere visões conservadoras e aprove a lei contra a misoginia.
1: Justiça. Adriana Ventura, do Novo de São Paulo, denuncia a suposta parcialidade de órgãos de controle que estariam paralisando investigações criminais envolvendo familiares de autoridades do Poder Executivo para evitar impactos no processo eleitoral.
2: Segundo Adriana Ventura, existe um aparelhamento generalizado envolvendo a Procuradoria da República e as cúpulas dos três poderes, resultando no arquivamento de denúncias. Ela cobra a instalação de comissões parlamentares para investigar a situação e colocar um fim à impunidade.
1: Márcio Gerri, do PC do B, contesta a contratação de uma operação de crédito de R$1,3 bilhão entre o governo do Maranhão e o Banco do Brasil. Ele aponta que a liberação dos recursos em ano eleitoral exige transparência sobre a finalidade e o impacto da nova dívida.
2: Márcio Gerri cita a decisão judicial que chegou a suspender o empréstimo, depois liberado pelo Tribunal de Justiça do Maranhão, sem análise de mérito da ação. O parlamentar pede que o Banco do Brasil não compactue com a transação, a fim de preservar o equilíbrio do jogo democrático no Estado.
1: Otone de Paulo, do PSD, critica a atuação de uma promotora do Ministério Público do Rio de Janeiro durante um evento da Associação dos Conselheiros Tutelares do Estado. Ele acredita que a representante do MP desrespeitou a organização ao contestar uma apresentação musical que fazia referência a Deus.
2: Otone de Paulo argumenta que houve intolerância contra as manifestações religiosas. O parlamentar também presta apoio à direção da entidade organizadora e critica a relação entre o Ministério Público e os conselhos tutelares.
1: Segurança Pública. Coronel Crisóstomo, do PR de Rondônia, comemora a criação de uma comissão especial para analisar a proposta que reduz a maioridade penal para 16 anos em casos de crimes graves e hediondos. Na avaliação do legislador, a proposta atende o anseio de 80% da população brasileira.
2: Coronel Crisóstomo defende a redução da maioridade penal por acreditar que a medida vai interromper o aliciamento de menores por facções criminosas. O deputado lembra que para infrações mais leves, continua valendo o Estatuto da Criança e do Adolescente.
1: Saúde. Os deputados aprovaram a criação de um programa para combate ao câncer. A repórter Paula Bittar acompanhou a votação.
3: A Comissão de Constituição e Justiça da Câmara aprovou uma proposta que prevê a criação do Programa Nacional de Combate ao Câncer e de Assistência a Portadores. A medida busca ampliar a prevenção, o diagnóstico e o tratamento da doença no país. O programa será executado pelo Ministério da Saúde. Entre as prioridades estão realizar campanhas educativas, fazer exames para a detecção precoce da doença e ampliar a oferta de tratamento de alta complexidade em todas as regiões do país, com o objetivo de reduzir as desigualdades no acesso aos serviços de saúde. O texto também prevê apoio do poder público à pesquisa científica e à inovação tecnológica voltadas à prevenção, ao controle e ao tratamento do câncer. O relator do projeto, o deputado Átila Lira, do PP do Piauí, considerou a medida conveniente e oportuna.
4: Recursos nós temos leis orçamentárias pela obrigatoriedade com gasto de saúde e com um programa como esse, eu não tenho dúvida que nós vamos ter mais recursos tendo destinado para a gente combater o tratamento e também a prevenção e dar mais estrutura aos nossos hospitais e também às

0: nossas pesquisas para que a gente possa ter mais vacinas, mais drogas e mais estruturas, máquinas e inovações na área do combate ao câncer.
1: A proposta que cria o Programa Nacional de Combate ao Câncer e de Assistência a Portadores já pode seguir direto para o Senado, a menos que haja recurso para votação antes pelo plenário da Câmara. Na Rádio Câmara de Brasília, Paula Bittar.
2: Comissões. Ismael, do PL de Santa Catarina, pede a criação de uma comissão especial para debater projetos em defesa das comunidades terapêuticas. Ele argumenta que o tema merece mais atenção por envolver entidades que acolhem milhares de jovens em tratamento contra a dependência química.
3: Ismael sustenta que a comissão deve aprimorar a legislação, regulamentar o funcionamento e garantir padrões de qualidade, fiscalização e financiamento das comunidades terapêuticas. Ele também defende a expansão das parcerias com sistemas públicos de saúde e de assistência social.
2: Osmar Terra, do PL do Rio Grande do Sul, condena a autorização de plantio e uso de maconha para fins medicinais no Brasil. Segundo o parlamentar, as autoridades responsáveis pela decisão usurparam a competência do Congresso para legislar em nome do povo sobre o tema.
3: Segundo Osmar Terra, a substância agrava surtos e está associada, em sua avaliação, à maioria das interdições de jovens no país, além de contribuir para o aumento de acidentes fatais no trânsito gaúcho. Ele pede ao Congresso que anule as decisões da Justiça e de órgãos reguladores sobre o tema.
4: Direitos Humanos.
2: Luiz Lima, do Novo do Rio de Janeiro, alerta para o crescimento de mais de 90% no número de moradores de rua no Brasil desde 2022, segundo dados do Cadastro Único. O deputado responsabiliza o governo federal, afirmando que a situação reflete a queda no poder de compra da população.
3: Luiz Lima questiona as explicações apresentadas pelo Ministério do Desenvolvimento e Assistência Social, Família e Combate à Fome, que aponta o desemprego entre as causas do problema, enquanto o próprio Executivo Federal afirma que a taxa de desocupação caiu.
2: Ranieri Paulino, do Republicanos da Paraíba, pede a sanção do projeto que cria a Semana Nacional da Ética e da Cidadania. Segundo o deputado, que é autor da proposta, a iniciativa busca estimular a reflexão sobre respeito e tolerância em contraposição aos discursos de ódio.
3: Ranieri Paulino afirma que o projeto aprovado pelo Congresso incentiva o diálogo em escolas, universidades e órgãos públicos na primeira semana de todo mês de maio. Ele acredita que as pautas humanitárias estão acima das diferenças partidárias e devem unir o país em torno de propostas positivas.
2: Patrus Ananias, do PT de Minas Gerais, anuncia o relançamento da Frente Parlamentar em Defesa da Soberania Nacional, orientada pelo fortalecimento do Estado Democrático, pela participação social e pela implementação de políticas públicas de inclusão.
3: Coordenador do Grupo Parlamentar, Patrus Ananias defende que um país forte precisa de investimentos na educação e no SUS, com tributação justa e resistência a pressões políticas externas. O legislador defende ainda a União Nacional para proteger as riquezas nacionais e a dignidade dos brasileiros.
4: Consumidor.
2: A comissão rejeita a possibilidade de extinção de dinheiro em espécie. A repórter Silvia Munhato explica a questão.
5: A Comissão de Desenvolvimento Econômico da Câmara dos Deputados aprovou o projeto de lei que proíbe a extinção do papel moeda e a substituição dele por moeda digital. Foi rejeitada a proposta que buscava a extinção gradual. A relatora, deputada Bia Kicis, do PL do Distrito Federal, diz que é importante manter o papel moeda.
6: O papel moeda ainda desempenha função relevante para milhões de brasileiros, especialmente para populações vulneráveis, para cidadãos com limitado acesso a serviços financeiros digitais e para aqueles que habitam em localidades com insuficiente estrutura tecnológica. Ademais, o dinheiro em espécie constitui importante instrumento de liberdade econômica, inclusão financeira e segurança operacional, funcionando como alternativa em situações de falhas tecnológicas, indisponibilidade de sistemas eletrônicos ou interrupções de serviços.
5: A relatora, no entanto, suprimiu o trecho que limitava o acesso do Banco Central aos dados de transações e contas particulares. Outra emenda excluiu a exigência de aprovação do Congresso Nacional, por maioria absoluta, de proposta para extinguir o papel moeda. A proposta que não permite a extinção do dinheiro em espécie ainda será analisada pelas comissões de Finanças e Tributação e de Constituição e Justiça e de Cidadania. Da Rádio Câmara de Brasília, Silvia Munhato.
4: Meio Ambiente.
3: Milton Tato, do PT de São Paulo, coordenador da Frente Ambientalista, critica o esvaziamento do mês do meio ambiente e repudia o retrocesso na pauta ecológica e a aprovação de projetos que enfraquecem a fiscalização, a preservação e o combate ao desmatamento.
2: Milton Tato condena a Câmara por ignorar as 35 propostas de conservação sugeridas pela Frente e pela sociedade civil e por esvaziar o debate sobre o desenvolvimento sustentável, ameaçando a biodiversidade e distanciando o Brasil das metas globais de enfrentamento da crise climática.
4: Relações Exteriores.
3: Tadeu Venere, do PT do Paraná, critica a atuação de parlamentares brasileiros nos Estados Unidos, acusando integrantes da oposição de agir contra os interesses nacionais ao discutir tarifas comerciais. Para o deputado, a postura favorece interesses estrangeiros e prejudica o Brasil.
2: Tadeu Venere acrescenta ainda que integrantes da oposição colocam interesses políticos acima dos interesses nacionais. Na visão do deputado, esse tipo de conduta enfraquece a direita e pode ter consequências políticas e jurídicas.
4: Trabalho.
3: Átila Lins, do PSD do Amazonas, apresentou projeto que cria regras para o auxílio fardamento de policiais militares, bombeiros militares e guardas municipais. O congressista esclarece que a proposta uniformiza e critérios de concessão anual do benefício para evitar disputas judiciais nas corporações.
2: Átila Lins pontua que o texto preserva a autonomia de estados, do Distrito Federal e de municípios na regulamentação das despesas. Ele acrescenta que a proposta prevê pagamento em caso de promoção quando a mudança de função exige novos padrões, insígnias ou peças do uniforme.
4: Transportes.
3: Pompeu de Matos, do PDT do Rio Grande do Sul, defende dois projetos voltados à proteção dos ciclistas. As propostas, segundo ele, preveem a criação de espaços seguros para bicicletas nas rodovias e o planejamento de vias que garantam mais segurança para quem pedala.
2: Pompeu de Matos também propõe aumentar as penas para motoristas que atropelarem ciclistas após dirigir embriagados, participar de rachas, trafegar em alta velocidade ou fugir sem prestar socorro. Ele explica que as medidas buscam reduzir acidentes e preservar vidas.
3: Merlong Solano, do PT, comemora o início das operações de exportação em grande escala pelo porto de Luiz Correia, no litoral do Piauí. Segundo o deputado, o funcionamento do terminal encerra uma longa espera e amplia a capacidade logística do estado para o escoamento da produção.
2: Merlong Solano acredita que o porto deve reduzir os custos de exportação, além de impulsionar a geração de empregos no Piauí. O parlamentar também destaca a participação do governo estadual e da iniciativa privada na viabilização do empreendimento.
4: Economia.
3: A Comissão da Câmara aprova a inclusão da Confederação Nacional do Transporte no Conselho Deliberativo do SEBRAE Nacional. Mais informações com Sofia Peçanha.
7: A Comissão de Indústria, Comércio e Serviços aprovou o projeto que inclui a Confederação Nacional do Transporte no Conselho Deliberativo do SEBRAE Nacional. Atualmente, o Conselho conta com representantes da Confederação Nacional da Agricultura, da Confederação Nacional do Comércio e da Confederação Nacional da Indústria. A medida busca incluir o setor de transportes, que, segundo o deputado Gilmar Tato, do PT de São Paulo, autor do projeto, é um elo vital entre as diversas atividades econômicas, facilitando o escoamento da produção agrícola e industrial, além de viabilizar o comércio e serviços. Apenas em março de 2025, o setor de transporte rodoviário de carga atingiu mais de 20 mil novos CNPJs cadastrados como microempreendedores individuais, sendo o setor com o maior número de pequenos negócios criados, de acordo com o levantamento realizado pelo SEBRAE, como ressalta o deputado Guilherme Uchoa, relator na comissão.
8: Além disso, a expressiva participação das microempresas nesse setor reforça a necessidade de inclusão da sua representação no Conselho.
7: O projeto busca reconhecer a importância estratégica do setor de transportes, ampliar a pluralidade de vozes no colegiado e permitir que as demandas específicas do setor sejam devidamente debatidas no âmbito da entidade. O Serviço Brasileiro de Apoio às Micro e Pequenas Empresas, mais conhecido como SEBRAE, é uma entidade privada que promove a competitividade e o desenvolvimento sustentável dos empreendimentos de micro e pequenas empresas. Agora, o projeto que inclui a Confederação Nacional do Transporte no Conselho Deliberativo do SEBRAE Nacional será analisado pela Comissão de Constituição e Justiça. Da Rádio Câmara de Brasília, Sofia Peçanha.
4: Desenvolvimento Regional.
2: Juliana Cardoso, do PT de São Paulo, condena a prestação dos serviços da Sabesp e denuncia que moradores enfrentam falta de água, ausência de coleta de esgoto e cobranças indevidas. Segundo ela, há comunidades que recebem tarifas de esgoto, mesmo sem contar com rede de coleta.
9: Juliana Cardoso cobra explicações da Sabesp, a revisão das cobranças e mais fiscalização dos serviços. A deputada também pede a ampliação do acesso ao saneamento básico, afirmando que vai continuar acompanhando a situação no estado de São Paulo.
2: Ao prestar contas de seu mandato, Ricardo Maia, do MDB da Bahia, declara que viabilizou a inauguração de uma unidade de pronto atendimento em Ribeira de Pombal e a entrega de veículos para o município de Tucano.
9: Ricardo Maia também ressalta que participou de obras de pavimentação, reformas de escolas e unidades básicas de saúde nos municípios de Heliópolis e Fátima. Ele afirma que os investimentos vão ampliar a infraestrutura e melhorar o atendimento público na região.
2: Ao fazer um balanço das entregas do governo federal em Salvador, Lídice da Mata, do PSB da Bahia, destaca avanços nas áreas de mobilidade e cultura. Entre as ações, a deputada cita o início da operação assistida do VLT e a reinauguração do Teatro Castro Alves.
9: De acordo com Lídice da Mata, os investimentos em infraestrutura e transporte público contribuem para a revitalização urbana da capital baiana. A parlamentar menciona ainda a implantação de uma pista de skate de padrão internacional no subúrbio ferroviário de Salvador.
4: Agricultura.
2: Daniel Almeida, do PCdoB, registra o primeiro festival gastronômico do Aipim em Entre Rios, na Bahia. Ele acredita que o evento fortalece a agricultura familiar, valoriza as comunidades quilombolas e incentiva a produção derivada da mandioca.
9: Daniel Almeida também celebra a edição de número 73 da Festa dos Vaqueiros do município de Curaçá. Na opinião do deputado, a tradição, além de movimentar a economia local, contribui para preservar a cultura nordestina.
2: Daniel Trzesiak, do PSDB, comemora a reabertura, depois de 16 anos de espera, do Teatro 7 de Abril, em Pelotas, no Rio Grande do Sul. O congressista lembra que o espaço, de 192 anos, é o quarto mais antigo do Brasil e foi tombado pelo Instituto do Patrimônio Histórico e Artístico Nacional.
9: Daniel Trzesiak critica a demora na entrega do Teatro 7 de Abril à população, mas afirma que a casa será fundamental para fomentar a cultura local, valorizar o passado e impulsionar novos investimentos em Pelotas, sua terra natal, que completa 214 anos neste 7 de julho e em todo o estado.
2: Termina agora o Jornal Câmara dos Deputados, produzido pela Rádio Câmara, com trabalhos técnicos de Everson Urani e apresentação de José Carlos Andrade e Márcio Aquilissardi. Uma boa noite para você.
9: Uma ótima noite para você. A Voz do Brasil volta amanhã. 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

Antena FM, muito boa noite para você que acompanha a nossa programação. Seja muito bem-vindo, muito bem-vinda. Tá começando o nosso By Night desta terça-feira. Eu sou Alan Ferreira, sigo com você até a meia-noite, trazendo o melhor da música romântica nacional e internacional. Para dar o start aqui, a gente começa com Maurício Manieri.

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1: 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Hora certa.
2: 20:02.
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chegando mais uma edição do nosso Moment Love nesta terça-feira. Eu sou Kleber Salles e a partir de agora vamos embarcar em um mundo de sonhos, em um mundo de emoções, né? Vamos viajar no nosso mundo do amor, no nosso planeta chamado amor, nesta super terça-feira. Que você possa relaxar e curtir esse momento com a gente, hein? Hoje, 7 de julho de 2026, para começar o Moment Love de hoje, tem The Cranberries, de 1994, Linger. Aqui no Moment Love, as mais românticas você ouve na nossa programação. Lembrando que na segunda hora do Moment Love tem o quadro Word in Love, a tradução da sua música preferida. O Paulinho Esteves também já marcando presença por aqui. E você tem uma excelente terça. Vamos juntos relembrando este grande sucesso.

Patrick Swayze com She's Like the Wind. Patrick Swayze e Wind Fraser. O hit também passou por aqui com Menina Veneno. O nosso Moment Love com verdadeiros clássicos da música. Stephen Bishop, It Might Be You.

0: Guilherme Castel, Purpurina. Para fechar o nosso primeiro bloco, aqui do Moment Love.
1: Até o fim.
0: Fique ligado, eu volto daqui a pouquinho.
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4: E agora vamos trazer o som de Justin Bieber para abrir muito bem o segundo bloco do nosso Moment Love de hoje.

Peter Frampton, grande clássico dos anos 70, rolando pra você aqui no nosso Moment Love. Uma ótima terça-feira, seja muito bem-vindo ao nosso Moment Love, uma verdadeira coletânea de canções de amor no seu rádio. E agora tem um clássico, uma versão ao vivo de Marco Sabino, Reluz, aqui no Moment Love.